São 8:08, noite gostosa de quarta-feira bacana, hoje é dia 19 de agosto. E como é que tá essa quarta, hein? Manda um alô, Kiko Bidu, manda sua mensagem. Eu quero falar com vocês de quebra aí, vou anunciar mais um nome, mas vamos morrer. Na sexta-feira, há uma cesta da SS Cesta Básica. 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

de São Gabriel do Oeste, Bandeirantes, Ribas do Rio Pardo. Também mandou uma rola pra Rochedo. Alô, Tonho. Alô, Pelinho Rochedo. Ligado no Dudu por lá. Quem também tá vendo a nossa rede top lá em Caracol é minha amiga Neuza. Alô, Neuza.

0: abraço pra nós aqui no Costa Rica, tá aí o meu amigo Hudson, meu amigo Poeira da Dessa. Estamos aqui fazendo eco
1: Poeira.
0: Na Copa, Costa Rica, Bidu. Manda pro mundo aí, Bidu. Tchau, obrigado.
1: Tô sabendo que acabou a luz aí, Gordi, é isso? Acabou a luz por aí? Grande Gordi! Olha quem tá comendo, boa noite.
2: Alô, tá feliz? Eu tô no top. Opa. Eu sou o Cláudio Bidu.
1: Opa,
2: é Cláudio Cesar, Nova Campo Grande.
1: E aí, Eder, como é que tá a vida?
2: Por favor, vai ser dia quente aí, estamos aí relaxando agora pela primeira na janta, tudo sintonizado aqui em Rede Top. Tá com a gente, Vitor Léo.
1: Vitor Léo.
2: Borboletas. Tá, sou Eder Cesar, Nova Campo Grande. Tô feliz, tô na top aí, eu, Cláudio Bidu.
1: Obrigado,
2: Cláudio. Faz um sorteio aí pra cesta básica, tá bom?
1: Manda
2: a sintonia. Boa noite.
1: Obrigado aí, obrigado pela audiência. Grande Éder, ligado na Rede Top de Rádio, quem mais tá ouvindo o Clube do Bidu, minha amiga Laís e Salina, lá na onde? Na Copa Trabalho, ligado no Bidu. Alô, minha amiga Laís, como é que tá por aí? Hã? Tá muito quente aí, menina?
3: Que calor.
1: Está calor, está louco. Ai, ai,
4: e aí, Bidu, Clube do Bidu, tô feliz, tô na top, Hilário Santos da Chaca, difícil acesso.
1: Difícil acesso.
4: Tô feliz, tô na top, daquele modelo, hein?
1: Opa, lança boa, Hilário,
4: só
1: lança boa.
4: Felicidade.

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2: E aí, uma grande quarta-feira pra você. Hoje é 19 de agosto. É o Marcão que tá no ar por aqui. E o Mundo Sertanejo tá começando tudo do universo sertanejo pra você a partir de agora. E se você gosta de sertanejo, olha essa escalação aqui. São Paulo vai receber o festival que parece uma reunião dos gigantes do gênero. No dia 22 de agosto, sabadão, o Festival Histórias chega no Nubank Park com Chitãozinho e Chororó, Zezé de Camargo e Luciano, além de Daniel, César Menotti e Fabiano, Vitor e Léo e também Mato Grosso e Matias, uma galera. E tem uma novidade muito interessante nessa edição de São Paulo, né? O Vitor e Léo estão entrando no elenco do festival que já passou por Goiânia. A proposta é reunir diferentes gerações do sertanejo. A proposta é de reunir diferentes gerações do sertanejo no mesmo palco, com aquelas músicas que praticamente todo mundo já cantou alguma vez na vida. Então já dá pra imaginar, né? Começa uma música e daqui a pouco tem gente lembrando de namoro, viagem, churrasco, infância, porque o sertanejo tem esse negócio de guardar memórias. Então, sabadão, no Nubank Park, tem essa galera, tem o Festival Histórias.
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7: 8:23.
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3: Vamos lá, são 8 horas e 24.

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0: Metz.
1: Muito trabalho hoje aí. Rapaz, olha, 8h26, hein?
0: Vem comigo, alô, Aguinaldo.
1: Como é que tá por aí? Fala com o Bedu, boa noite. Ah, cadê você que eu não tô te ouvindo, meu amigo Aguinaldo? Ah, esse aqui então, toma aí, tá bom.
2: Boa noite, Bedu.
1: Boa noite.
2: Aguinaldo Vargas.
1: Como é que tá, meu queridão?
2: José Abrão.
1: Opa, eu que liga.
2: Estou feliz, estou na top. Estou na escuta aqui, viu?
1: E Aguinaldo,
2: obrigado.
1: Né? Tamo junto aí. Obrigado pelo carinho. Ótima quarta pra você aí, meu queridão.
2: Top FM, tô feliz, tô na top. Fala, Cláudio Bidu.
1: E aí, seu Zé Carlos, como é que
2: olha
1: tá
2: o Bidu
1: isso?
2: Aí, o Bidu chegou.
1: Olha o Bidu aí.
2: Cláudio Bidu, amigo da gente.
1: Olha, já decolou.
2: Bidu, José Carlos Oliveira, cativo.
1: É.
2: Bora que bora.
1: Bora pra cima.
2: Bora agitar essa cidade.
1: Bora agitar essa cidade, guri.
2: Toca aí pra nós, Rosa Derramada.
1: Vou tocar um pra você.
2: Lele e Ronaldo, separados.
1: Rapaz.
2: Tamo junto. Bora que bora.
1: Rapaz, você pediu modão.

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2: De volta aqui no Mundo Sertanejo, nessa quarta-feira. O Luan Pereira revelou que a amizade com a Ana Castela começou de um jeito um pouco diferente. Em uma entrevista, o cantor contou que os dois chegaram a trocar flertes e até mensagens românticas no início da aproximação. Segundo Luan, a conversa começou pelo Instagram e uma das primeiras mensagens foi bem direta. Ele escreveu pra artista: Ana, meu coração é seu. A cantora respondeu no mesmo clima e disse que o coração dela também era dele. Só que com o tempo, a relação mudou de direção. Os dois acabaram construindo uma amizade muito próxima e o Luan disse que existe muito carinho entre eles e costuma afirmar que ama a cantora. Atualmente, o Luan é noivo da influenciadora Victoria Miranda, enquanto a Ana tá solteira. E claro que a revelação deixou os fãs curiosos, a gente imaginando se poderia existir um romance entre os dois. Mas não, tem nada disso não, tá? O que existe é amizade pura e verdadeira. O Mundo Sertanejo tá acabando.
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3: Essa aí, Marcão, essa aí valeu a pena, hein, Marcão?

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7: 8:45.
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já vejo, já respondo a senhora aqui fora do ar, tá bom? Mas antes, quero te mandar parabéns, felicidade, muita paz, saúde, saúde, saúde. Dona Ivone, ficando mais velha hoje, hein, Dona Ivone? Obrigado pela audiência. Gente, são 8h48. Vindo mal pro sorteio, então é o seguinte, o sorteio, deixa eu colocar minha trilha aqui, deixa eu mudar de trilha, né, Bidu? Essa trilha aqui, né? Olha, assim que vai funcionar o sorteio, presta bem atenção aí, meus amigos e minhas amigas de Campo Grande do Estado também, tá? Ontem eu sorteei de uma pessoa aqui e ela ganhou, né? Hoje vou sortear de mais uma pessoa, amanhã quinta de mais outra e na sexta de mais outra. São quatro pessoas, entre essas quatro aí eu vou sortear na sexta-feira uma cesta básica lá da SS Cesta Básica. Bom, então, entre essas quatro aí na sexta eu faço o sorteio pra vocês aí. Ontem, quem ganhou, Bidu? Quem foi sorteado ontem foi o Mário Márcio Ximenes com o final do telefone 7516. Agora eu vou sortear mais uma pessoa, né, pra entrar nessa fila aí, claro, pra concorrer aí na sexta-feira a essa cesta maravilhosa. Bora pro sorteio, seu Bidu! Olha você que mandou mensagem de todo o estado no 99218-8550. Você pode mandar de fora do vídeo também, tá? Você quer de Camapuã, de Dourados, de Ponta Porã, Guarda de Dourados, Fátima do Sul. Tá participando todo mundo, viu? Pronto, Bidu, vem pro sorteio. Preste bem atenção no nome do ganhador que vai entrar na lista. Ah, eu sorteio na sexta-feira, hein? Preste atenção. Quem foi o contemplado de hoje que vai entrar, né? Que vai entrar na lista do sorteio de sexta foi o... Foi menina, menina, Laís e Salina, com o final do telefone 0900. Alô, Laís, Leise, é Leise ou Laís? Será que é Leise ou Laís, né? Vamos chamar de Leise aqui, então, né? Leise Salinas, com o final do telefone dela é o 0900. Alô, Leise! Lá no sorteio, tá bom? De sexta-feira. Ontem foi sorteado o Mário Márcio e hoje a Leise Salina com o telefone final 0900. Beleza? Amanhã eu vou sortear.

começo de muita saudade. Amanhã tem mais, às 7 da noite, tem mais Clube do Bidu pela nossa Rede Top FM. 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

Brasil. Logo mais às 9 da noite, depois às 10 tem ele, o Pai Vinha do Rádio, com o Final de Noite aqui na Copa. Beleza? Mas antes de ir embora, quero mandar aqui um alô pro meu companheiro, meu amigo, grande Joesi, do grupo Zíngaro. Ele tá lá ouvindo, jantando, liga ali na Rede Top, aí da sua esposa, a Kelly, e a enteada Agatha, ouvindo em Campo Grande, lá no Jardim União. Ligado, Biduga, Joesi! Tamo junto aí, olha, são 8h54. Vou pegar meu trenzinho aqui de hoje, partir lá pra Regional de Campo Grande. Vê o jogo do Megão, né? Ai, ai, ai. Hoje é dia. Alô, Joesi! Obrigado aí pela audiência. Essa vai pra você, meu queridão.

0: por aqui, mas amanhã tem mais música, mais alegria e muito mais participação. Obrigado pela companhia, pela audiência e por fazer parte deste clube. Clube do Bidu, a sua noite é aqui.
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8: Olá, boa noite.
9: Boa noite para você que nos acompanha em todo o país.
8: Segunda-feira, 17 de agosto de 2026.
9: Vamos ao destaque do dia.
8: Petrobras confirma a existência de petróleo no litoral do Amapá.
9: Empresa seguirá com estudos para determinar a quantidade e a qualidade do óleo encontrado. Luana Karen.
10: O poço onde a Petrobras encontrou petróleo está localizado a cerca de 175 quilômetros da costa do Amapá, a uma profundidade de quase 2.900 metros.
8: Brasil registra redução de 30% nas mortes por malária em 2025 em relação ao ano anterior.
9: Foram registrados ainda 118.037 casos, 15% a menos que em 2024. Graziele Bezerra.
11: Se diagnosticada a tempo, a malária tem cura e o tratamento é eficaz.
8: E ainda, arte nas escolas.
9: Homologadas as diretrizes para o ensino na disciplina de educação básica.
8: Estudo deve ser organizado em quatro componentes: artes visuais, dança, música e teatro. Thaís Antônio.
12: De acordo com as novas diretrizes, o ensino de arte nas escolas deve aproximar os estudantes das diferentes formas de fazer e vivenciar a disciplina.
9: E hoje, na apresentação da Voz do Brasil, eu, Mariana Jungmann e Luciano Seixas.
8: E acompanha a gente ao vivo, acesse radiogov.epc.com.br ou o canal Gov na sua TV aberta.
9: É na costa do Amapá que foi descoberta uma nova riqueza do Brasil.
8: A Petrobras anunciou a existência de petróleo num poço que está sendo perfurado pela empresa.
9: Assim que concluída a perfuração, será feito o levantamento da quantidade de petróleo na região.
8: Hoje, autoridades visitaram um navio sonda da empresa, embarcação adaptada para a perfuração de poços em águas profundas e ultraprofundas.
10: Com a descoberta da Petrobras da presença de petróleo em poço perfurado na margem equatorial, uma comitiva do governo federal visitou nesta segunda-feira o navio sonda da empresa. A embarcação está localizada em região de águas profundas no litoral do Amapá.

0: acordo com a presidente da Petrobras, Magda Chambriard, o poço começou a ser perfurado em outubro do ano passado. E em mais alguns dias, deve ter o trabalho de avaliação concluído.
1: Nós descobrimos óleo, né, no poço Morfo, mas que até agora confirmou todas as nossas expectativas de um potencial relevante de petróleo na margem equatorial, mais especificamente no litoral do estado do Amapá. Esse poço vai acabar nos próximos, talvez, 15, 20 dias, né? Vamos ver quando é que ele acaba. Logo a seguir, nós temos que delimitar essa descoberta, ou seja, a gente tem que saber quanto é que de petróleo tem de fato nessa área, né?
0: Na semana passada, a Petrobras já havia confirmado a presença de hidrocarbonetos na região. Os hidrocarbonetos são compostos orgânicos formados exclusivamente por átomos de carbono e hidrogênio, e onde são encontrados indicam presença de petróleo e gás natural. Com a exploração de novos poços, a Petrobras pretende garantir segurança energética para o futuro. Como destaca o ministro de Minas e Energia, Alexandre Silveira.
2: Que a gente possa se orgulhar de ter 90% da nossa energia elétrica limpa e renovável e 50% da matriz geral. E, portanto, nenhum brasileiro em sã consciência pode abrir mão da sua soberania e das suas riquezas naturais para poder combater miséria, combater fome e fazer desenvolvimento.
0: O poço onde a Petrobras encontrou petróleo está localizado a cerca de 175 quilômetros da costa do Amapá, a uma profundidade de quase 2.900 metros. De acordo com a Petrobras, atualmente cerca de 80% do petróleo extraído no Brasil vem do pré-sal. Essa exploração deve chegar ao pico até 2035, indicando a necessidade de outras fontes de combustível fóssil. Reportagem Luana Karen.
3: Como deve ser o ensino de arte nas escolas? O Ministério da Educação homologou diretrizes para o ensino do componente curricular na rede de educação básica.
4: O documento estabelece que o ensino deve ser organizado em quatro eixos: artes visuais, dança, música e teatro.
3: O anúncio dessas diretrizes ocorreu hoje e a repórter Thaís Antônio acompanhou tudo e traz os detalhes ao vivo para a gente aqui no estúdio. Boa noite, Thaís.
5: Boa noite, Mariana. Boa noite, Luciano e ouvintes da Voz do Brasil. De acordo com as novas diretrizes, o ensino de arte nas escolas deve aproximar os estudantes das diferentes formas de fazer e vivenciar a disciplina. E para isso ser feito, a arte deve ser dividida em quatro componentes curriculares: artes visuais, dança, música e teatro. O texto complementa a Base Nacional Comum Curricular, que estabelece os conhecimentos, competências e habilidades esperados dos estudantes ao longo da educação básica. Com isso, as escolas passam a ensinar conteúdos, métodos e processos de criação em arte como prática educativa e não apenas como atividade secundária ou recreativa. Outro destaque é a aproximação entre professores, artistas e mestres e mestras das culturas populares. A resolução reconhece a importância de incluir esses saberes no processo educativo por meio de um trabalho colaborativo com professores de artes visuais, dança, música e teatro, como explica o ministro da Educação, Leonardo Barchini.
6: Primeiro, a gente fortalece as quatro linguagens separadamente, elas obviamente atuam em conjunto, mas a gente fortalece cada uma das quatro linguagens: as artes visuais, a música, a dança e o teatro. E a gente reconhece que na formação de professores com essas diretrizes, também precisaremos ter habilitação em cada uma dessas especificidades, dessas quatro linguagens, teremos que ter formação específica. Então, isso eleva o ensino das artes a outro nível.
3: A resolução também define orientações para a organização do currículo, a distribuição dos professores, a estrutura física e pedagógica das escolas e os processos de avaliação. Todas essas medidas devem considerar princípios como equidade, acessibilidade, inclusão e justiça social. Mariana e Luciana, com vocês.
4: Obrigado pelas informações, Thaís Antônio.
3: A malária é caracterizada por febres altas, calafrios, tremores, dores de cabeça, podendo estar associada também a vômitos e náuseas.
4: Causada principalmente pela picada de mosquitos infectados, a maior parte de casos da doença estão no norte do país.
3: Mas, no ano passado, caiu o número de infectados pela malária, bem como de óbitos em função da doença.
7: A malária contaminou cerca de 118 mil pessoas no ano passado, 15% a menos do que em 2024. Os resultados foram apresentados nesta segunda-feira, durante um congresso da Sociedade Brasileira de Medicina Tropical. O número de mortes em função da doença também caiu, especialmente na região amazônica, que concentra o maior número de casos, como disse o ministro da Saúde, Alexandre Padilha.
8: 2025 nós tivemos uma redução de mais de 50% dos óbitos por malária, mais de 40% de redução de malária em terra indígena, mais de 40% de malária em áreas de assentamento rural, assentamentos na região amazônica brasileira, que é uma das duas regiões com maior incidência de casos de malária, e tivemos o menor número de internações por malária.
7: Em menor escala, a infecção pode ocorrer devido à transfusão sanguínea, compartilhamento de agulhas contaminadas ou da gestante para o bebê, mas o principal modo de transmissão é pela picada de fêmeas infectadas do mosquito Anopheles, também conhecido como carapanã ou mosquito prego, de acordo com o presidente da Sociedade Brasileira de Medicina Tropical, Gustavo Romero.
9: Por isso, a gente tem às vezes muita dificuldade, né, de definir exatamente aquela população que efetivamente está em risco, né? Os mosquitos se mexem, né? E os mosquitos crescem com as variações climáticas, que é outro detalhe importante que a gente deve levar em consideração. E muito frequentemente populações que estão mais vulneráveis estão mais expostas à picada desses mosquitos. E por isso que a malária se transmite com tanta eficiência, né?
7: Se diagnosticada a tempo, a malária tem cura e o tratamento é eficaz. Após a confirmação da doença, o paciente recebe o tratamento gratuitamente em unidades do Sistema Único de Saúde, inclusive a tafenoquina, medicamento que previne novas manifestações da malária. Por ser administrado em dose única, ele impede que o paciente abandone o tratamento, como explica o infectologista Marcos Lacerda.
10: Comparando com as medicações que são tradicionalmente usadas para malária, que vão de 7 a 14 dias, resulta num benefício muito grande para o paciente. É que as pessoas se tratam enquanto tem febre, geralmente 2, 3 dias, depois ela para de usar a medicação. E isso então faz com que as recaídas aconteçam. Praticamente metade dos casos que estão registrados hoje no Brasil são de recaídas. Então uma medicação que iniba a recaída é uma medicação altamente estratégica no controle da malária no país.
7: O medicamento está disponível tanto para pacientes maiores de 16 anos e com mais de 35 quilos, quanto para crianças a partir de 2 anos e com peso mínimo de 10 quilos. Reportagem Graziele Bezerra.
4: Entre junho e julho, foram confirmados 21 casos de sarampo no estado de São Paulo.
11: Neste fim de semana, o ministro da Saúde, Alexandre Padilha, esteve no estado, em Grajaú, acompanhando a vacinação contra a doença.
4: E comentou que o reforço na imunização visa prevenir a circulação e a transmissão do sarampo.
12: Em 2026, nós já temos aqui na cidade de São Paulo cerca de 20 casos também com relação a importados. São cepas que circularam nos Estados Unidos e no Canadá. E esse esforço é para manter esse bloqueio, para não permitir que aconteça em São Paulo em 2026, que aconteceu em 2019, quando começou um surto assim e se propagou para ter 20 mil casos de sarampo em 2019. Naquele momento o Brasil perdeu o certificado de livre do sarampo. Reconquistamos o certificado em 2024 e queremos manter São Paulo, o estado de São Paulo e o Brasil livre do sarampo.
11: Para crianças de 6 a 11 meses, a dose aplicada durante a estratégia é considerada dose zero e não substitui as doses previstas no calendário nacional de vacinação aos 12 e aos 15 meses.
4: Para as demais idades, os profissionais de saúde verificam a necessidade de vacinação de acordo com a faixa etária e a situação vacinal de cada pessoa.
11: A cada hora, mais de 1000 vidas são perdidas devido às doenças cardiovasculares em todo o mundo, segundo a Organização Mundial de Saúde.
4: Estima-se que cerca de 18 milhões de pessoas morrem anualmente em decorrência de condições que afetam o sistema circulatório.
11: De acordo com a Sociedade Brasileira de Cardiologia, o Brasil ocupa o 9º lugar em número de mortes cardíacas.
4: E hoje, 17 de agosto, marca o início da Semana da Saúde Vascular, que promove conscientização, prevenção e diagnóstico precoce.
13: Seu Manuel Arruda da Silva tem 80 anos. Quando precisou ser atendido para tratar de um ferimento, descobriu um grave comprometimento na circulação. Uma cirurgia vascular conseguiu inicialmente melhorar o fluxo de sangue, mas a amputação da perna direita acabou sendo inevitável. Hoje, 8 meses depois, seu Manuel agradece pela vida.
14: Eu não estou aqui ainda. Estou aí, contando a história.
13: Histórias como a de seu Manuel Arruda ajudam a explicar por que as doenças que comprometem a circulação continuam sendo um importante problema de saúde pública. Elas estão entre as principais causas de morte no país. Muitas dessas condições se desenvolvem de forma silenciosa. Por isso, a prevenção e o diagnóstico precoce são fundamentais para reduzir complicações e salvar vidas. O cirurgião vascular do Hospital Universitário de Brasília, Paulo Saad, alerta para hábitos e cuidados que podem prevenir doenças vasculares.
15: Controlar a glicemia, controlar a pressão, controlar as gorduras no sangue e cessar o tabagismo.
13: O aposentado Humberto dos Santos, de 62 anos, sofreu um infarto em 2022. Após o episódio, teve um AVC que comprometeu a fala e os movimentos. Desde então, faz tratamento no Hospital Universitário de Brasília. O filho, Leandro dos Santos, que o acompanha no tratamento, fala sobre um vício que colaborou para agravar o quadro de doenças cardiovasculares de seu Humberto.
16: Ele sempre foi fumante, né?
17: E aí vocês acham que a causa principal foi essa?
16: Creio que seja, né? Cigarro.
13: O especialista Paulo Saad fala sobre alguns sinais que indicam que é hora de procurar um médico.
15: Um paciente que caminha uma curta distância e já começa a ter dor, aquele paciente que faz o esforço e tem dor no peito. Então esses sinais significam que o músculo que está trabalhando, se você tem uma obstrução da circulação, esse oxigênio não chega na quantidade necessária, esses pacientes precisam procurar ajuda urgentemente.
13: A informação é uma aliada dos pacientes na hora de reconhecer sintomas precoces, procurar atendimento no momento certo e adotar medidas que melhoram a qualidade de vida. Por isso, na semana de 17 de agosto, é comemorada a Semana da Saúde Vascular, período dedicado à conscientização sobre doenças que afetam o sistema circulatório. Reportagem Luciana Colares de Holanda.
4: Hoje também é Dia do Patrimônio.
11: A data foi criada para marcar a importância de preservar a arte, a cultura e a história que estão por trás de tantas tradições brasileiras.
4: O patrimônio pode ser material, como conjuntos de casarões históricos ou determinados prédios ou igrejas, ou imaterial, quando está ligado a festas tradicionais, por exemplo.
11: Hoje, mais cedo, eu conversei com o presidente do Instituto do Patrimônio Histórico e Artístico Nacional, Davidson Guzmão, sobre a preservação e a conservação dessa memória coletiva. Acompanhe. Presidente Davidson Guzmão, bem-vindo à Voz do Brasil para a gente falar de história, cultura, nesse Dia do Patrimônio, né? Eu queria que o senhor começasse, então, explicando por que que a gente precisa de um dia para marcar esse tema e quais são as provocações que essa data faz.
18: Mariana, primeiro quero dizer que é um prazer estar aqui para a gente falar de algo que é tão importante para o reconhecimento da diversidade cultural brasileira, que é o patrimônio cultural. Uma das nossas principais atribuições e competências é a ampla divulgação e promoção do patrimônio cultural, exatamente para que essa diversidade seja reconhecida não só pelo Estado, mas que ela seja reconhecida e percebida também pela sociedade. E é por isso que a gente tem um dia dedicado ao patrimônio cultural, o dia 17 de agosto, que é um dia que foi escolhido em razão do nascimento, a data de aniversário de Rodrigo Melo Franco de Andrade, que foi o primeiro presidente do IPHAN e que ficou 30 anos ficou 30 anos fazendo a gestão do IPHAN e que foi a pessoa que inaugurou um sistema de proteção de patrimônio cultural no Brasil. Então, esse a justificativa, vamos dizer assim, é por causa, né, do nascimento de Rodrigo Melo Franco que a gente tem o dia 17 de agosto escolhido, mas é sobretudo por conta da importância do do patrimônio na vida das pessoas no dia a dia.
11: Agora, as celebrações vão se prolongar ao longo de todo esse mês. Qual é o tema desse ano e o que está previsto na programação?
18: Esse ano o tema é patrimônio criativo, inclusão produtiva, trabalho e renda. Exatamente para marcar uma dimensão do patrimônio cultural, que é a dimensão da cidadania e da produção de renda, da possibilidade de trabalho e renda para pessoas que vivem do patrimônio cultural. Vou dar um exemplo, o ofício de paneleiras lá em Goiabeiras, um bairro lá no Espírito Santo, né, em que a gente tem um bem cultural que é o ofício de paneleiras, um saber tradicional relacionado ao fazer a panela, né, que é produzida, a panela de barro, que é produzida onde é feita a famosa moqueca capixaba.
11: Aquela panela tradicionalíssima de fazer a moqueca capixaba, né?
18: Exatamente. E que tem uma dimensão, uma relação muito direta com o mercado, que, portanto, afere renda, né? Ofere renda para aquelas paneleiras. Então, esse é um exemplo importante, mas a gente tem vários outros, né, de pessoas, de detentores que vivem diretamente do patrimônio cultural, de centros históricos que são dinamizados a partir do patrimônio que é reconhecido, desse centro histórico que é reconhecido em algumas das nossas cidades no país.
11: E aí a gente tem uma programação prevista, as pessoas podem checar essa programação onde, como é que funciona?
18: Isso, a gente tem uma programação em todos os estados do Brasil, nós teremos atividades. Essa programação ela está disponível no portal do IFAM, www.ifam.gov.br. Quem quiser acessar e ver o que vai estar acontecendo no seu estado, pode acessar a programação lá no portal do IFAM na internet.
11: Lembrando aqui que IFAM se escreve com PH, né?
18: Exato.
11: Que é Instituto do Patrimônio Histórico e Cultural. Presidente, no próximo ano também vamos ter outra celebração importante, que são os 90 anos do IFAM, né? Quais são os principais desafios que ainda permanecem em relação à preservação do patrimônio?
18: Isso, ano que vem o IFAM completa 90 anos e nós estamos aí pensando numa série de atividades e programação que deve ocorrer ao longo do ano todo. Em termos de desafios, a gente tem vários desafios, porque o patrimônio cultural ele se relaciona com o dia a dia das pessoas, com o dia a dia das cidades. E aí eu posso aqui, acho que nomear dois. Um que está na ordem do dia e que a gente tem discutido muito é no que a gestão do patrimônio se relaciona, por exemplo, com as mudanças climáticas, né? Então, o aumento da intensidade de chuvas, das temperaturas, como que isso se relaciona com o patrimônio cultural na gestão dos centros históricos, que cuidados nós devemos ter e como nós devemos pensar ações de prevenção, adaptação e mitigação a essas mudanças climáticas. Esse é um desafio que está na nossa ordem do dia e que nós estamos pensando como tratar desse enfrentamento às mudanças climáticas no âmbito da gestão do patrimônio cultural. Um outro desafio é aquele que, na verdade, é um desafio e é, ao mesmo tempo, diretriz para a gestão do patrimônio cultural, que é a gestão compartilhada. Então, a articulação com estados e municípios, a articulação com a sociedade civil organizada para a gestão do patrimônio, para que essa gestão, ela, de fato, ela seja compartilhada entre os órgãos de poder público e a sociedade.
11: Pois é, e é importante que a sociedade mesmo se envolva, né, presidente, nesse tema, cobre a preservação do patrimônio na sua cidade, no seu estado. Como que é possível fazer isso?
18: Bom, hoje a gente tem a participação social como um princípio que atravessa a maioria das políticas públicas no Brasil, inclusive a de patrimônio cultural. Então, hoje, a sociedade, as pessoas podem procurar os órgãos de patrimônio de sua cidade, do seu estado, podem procurar o IFAM. O IFAM tem representação, tem superintendências em todos os estados, e podem procurar também as instâncias de controle social que trabalham com patrimônio cultural, os conselhos de cultura e, em alguns casos, os próprios conselhos de patrimônio que existem nos municípios e nos estados.
11: Lembrando, né, presidente, que até para deixar um pouco mais palpável para as pessoas, quando a gente fala de patrimônio, a gente está falando tanto daquele casarão histórico, aquele prédio antigo, aquela igrejinha,
7: mas também do fazer cultural muito típico. Tudo isso é dever nosso, como sociedade, ajudar a preservar, né? O senhor mencionou aí as paneleiras, por exemplo. Tudo isso é patrimônio e é dever da sociedade proteger, né?
18: Exato, é tudo isso e muito mais. Na verdade, a gente faz uma divisão entre patrimônio material e imaterial, mas quando a gente está falando de patrimônio, a gente está falando de valor, na verdade, sobretudo, né? Então, é importante a gente entender que o patrimônio material, as edificações, as obras de arte, elas são reconhecidas e entendidas como integrantes da nossa identidade, como elementos que ajudam a compreender a nossa história, as várias memórias e identidades que existem no país, porque são atribuídos valores a essas coisas. Da mesma maneira, as várias celebrações, os conhecimentos tradicionais, os fazeres, os saberes, né, lugares que são importantes, né, para a compreensão das memórias dos vários grupos formadores da sociedade brasileira, para usar o termo da Constituição, também são importantes. É o chamado patrimônio imaterial.
7: É isso aí. Nós conversamos com Davidson Guzmão, presidente do Instituto do Patrimônio Histórico e Artístico Nacional. Falei errado mais cedo. Instituto do Patrimônio Histórico e Artístico Nacional. Muito obrigada, presidente, pela sua entrevista aqui à Voz do Brasil.
18: Obrigado, Mariana. A gente está à disposição da Voz do Brasil e de todos os brasileiros para conversar sobre o patrimônio. Essa é a nossa função, o nosso métier e é, sobretudo, a nossa alegria.
4: Concursos federais têm novas nomeações e convocações.
7: As medidas publicadas no Diário Oficial da União contemplam aprovados nas duas edições do Concurso Público Nacional Unificado e no Comando do Exército.
4: Todas as nomeações foram homologadas antes do início do período de defesa eleitoral.
7: Para o CPNU2, estão autorizadas 69 nomeações de candidatos de nível superior. E para a primeira edição do CPNU, são 40 vagas de contratação temporária.
4: Quem está na lista de espera do primeiro concurso público unificado deve realizar uma nova manifestação de interesse entre os dias 24 de agosto e 4 de setembro pelo aplicativo SouGov ou pela versão web do serviço mediante login.
7: Quem não se manifestar no prazo será excluído do banco de candidatos aprovados em lista de espera de todos os cargos do CPNU 1, inclusive para fins de contratação temporária.
4: Abertas as inscrições para o selo Patrocinadores do Futuro 2026.
7: Uma iniciativa que pretende reconhecer a contribuição de empresas e entidades para a promoção, para a proteção previdenciária de seus trabalhadores e associados.
4: A participação é gratuita e voluntária.
7: As inscrições vão até 31 de agosto e são realizadas por formulário eletrônico disponível no site gov.br/previdência.
4: O regulamento completo e as orientações também estão disponíveis no portal do Ministério.
7: Essas foram as notícias do governo federal.
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7: Com produção da empresa Brasil de Comunicação.
4: Fique agora com as notícias do Poder Judiciário e do Congresso Nacional. Boa noite.
7: Boa noite, até amanhã.
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21: Poder Judiciário inicia a 33ª semana Justiça pela Paz em Casa.
22: Para a STJ, prisão em flagrante de mãe em estado diverso da morada dos filhos não impede concessão de regime domiciliar.
21: TSE inaugura o Centro de Divulgação das Eleições 2026, o CDE.
22: Boa noite, eu sou Arthur Filho.
21: Eu sou Walter Lima.
22: A partir de hoje até sexta-feira, 21 de agosto, o Poder Judiciário brasileiro se mobiliza na 33ª semana Justiça pela Paz em Casa.
21: Coordenada pelo CNJ, em parceria com os tribunais de justiça estaduais, a iniciativa promove mutirões de julgamentos e audiências para dar rapidez aos processos de violência de gênero, além de realizar ações de conscientização em todo o país. Carolina Chaves.
0: A campanha é realizada 3 vezes ao ano, nos meses de março, agosto e novembro. O foco é fortalecer a política judiciária no combate à violência doméstica e familiar contra a mulher. Segundo o presidente do STF e do CNJ, ministro Edson Fachin, esta semana, mais uma vez em todo o Brasil, os tribunais de justiça prepararam programações especiais.
1: Será o nosso esforço concentrado de julgamentos, de audiências e mutirões voltados à proteção de mulheres em situação de violência. Os números nos impactam. Os números mostram um judiciário que tem pressa.
0: Na última edição, realizada em março deste ano, foram proferidas mais de 16 mil sentenças, realizadas mais de 10 mil audiências e concedidas 11.648 medidas protetivas de urgência.
22: O fato de uma mãe ser presa em estado diferente de onde filhas menores residem não impede por si só a concessão da prisão domiciliar.
21: Essa conclusão é do STJ, Fátima Uchoa.
2: Durante viagem de ônibus interestadual, a mulher foi presa em flagrante e teve a prisão preventiva decretada após serem encontradas drogas na mochila dela. A defesa informou que a mulher era mãe de 2 meninas menores de 12 anos e pediu a prisão domiciliar. O Tribunal de Justiça do Paraná negou o pedido porque as crianças já estavam com a avó em outro estado. Mas no voto que prevaleceu na sexta turma do STJ, o ministro Og Fernandes explicou que mesmo com a gravidade da acusação e a expressiva quantidade de droga apreendida nesse caso, essas circunstâncias isoladamente não impedem o regime domiciliar.
22: O Tribunal Superior Eleitoral inaugurou hoje o Centro de Divulgação das Eleições 2026, o CDE.
21: O espaço instalado no TSE em Brasília foi preparado para atender aos profissionais de imprensa envolvidos na cobertura das eleições de outubro deste ano. Rimac Souto.
23: A inauguração foi feita pelo presidente do TSE, ministro Cássio Nunes Marques.
24: A ideia é que o Centro de Divulgação das Eleições seja mais do que um espaço de trabalho para os profissionais que acompanharão as eleições. O objetivo é que se torne um ambiente de diálogo aberto com a Justiça Eleitoral, em que a transparência e o acesso à informação não encontrem quaisquer obstáculos. O trabalho realizado por vocês, jornalistas, de dentro e de fora do país, é essencial para que a sociedade tenha acesso a informações corretas e contextualizadas sobre o processo eleitoral. Nunca é demais sublinhar que uma imprensa livre e participativa é sinônimo de democracia. A Justiça Eleitoral tem na imprensa uma aliada por compartilhar com ela a paixão pela democracia e pela informação de qualidade.
23: Ao inaugurar o CDE, o ministro também lançou a campanha Eleições 2026, Coisa de Pele.
22: Comissário de bordo demitido por se recusar a tomar a vacina contra a Covid-19 deve receber as verbas rescisórias.
21: O TST entendeu que ele tinha uma justificativa médica para não se vacinar. Simone Moura.
25: O comissário da Gol foi demitido por justa causa em novembro de 2021, durante a pandemia. Ele disse que não tomou a vacina porque tinha risco elevado de trombose. Inclusive, apresentou o laudo médico que indicava a contraindicação à vacinação. Mas a empresa alegou que o atestado não tinha respaldo científico. A justa causa foi mantida na primeira instância, mas o Tribunal Regional do Trabalho do Rio de Janeiro afastou a punição. No TST, ao analisar recurso da Gol, o entendimento é que a recusa à vacina pode, em tese, ser considerada ato de indisciplina ou insubordinação.
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22: A você uma boa noite.
21: E até amanhã.
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26: Eu sou Paula Groba.
27: E eu sou Ricardo Nakaoka.
26: E estes são os destaques de hoje do Jornal do Senado, que começa agora.
27: Senado terá esforço concentrado e fim da escala 6x1 pode entrar na pauta.
26: Avança projeto que prevê biometria de recém-nascidos para evitar troca e tráfico de bebês.
27: Instalada comissão sobre MP que amplia crédito para motoristas.
3: Boa noite.
5: Boa noite.
3: Mesmo com as campanhas eleitorais em curso, o Senado vai manter a agenda de votações. O presidente do Senado, Davi Alcolumbre, convocou os parlamentares para um novo esforço concentrado de 31 de agosto a 4 de setembro.
27: Entre os temas que podem ser analisados está o fim da escala de trabalho 6x1. Os detalhes com a repórter Raíssa Abreu.
6: Os senadores e senadoras voltam a se reunir para votar temas prioritários na semana de 31 de agosto a 4 de setembro. O anúncio foi feito pelo presidente Davi Alcolumbre. Na pauta, o fim da escala de trabalho 6x1, a PEC da Segurança Pública e a criação da Política Nacional de Minerais Críticos e Estratégicos.
8: Então eu decidi, como presidente do Senado, que uma semana seria semipresencial e a outra semana de esforço concentrado presencial. Então, eu queria que os gabinetes fossem avisados, as assessorias avisadas, para que no próximo esforço concentrado nós estejamos todos aqui presentes no plenário, se for possível, os 81 senadores.
6: Essa é a segunda data de esforço concentrado de votações do segundo semestre. Na primeira, de forma semipresencial, foram votados, por exemplo, o projeto que cria o Programa de Desenvolvimento da Indústria de Fertilizantes e uma medida provisória que socorreu vítimas de desastres naturais. Esforço concentrado é como se chamam as reuniões centralizadas em períodos curtos, na tentativa de votar projetos urgentes, apesar do período eleitoral, quando os parlamentares estão em campanha em seus estados. Esse ano, 2/3, ou 54 das vagas do Senado estão em disputa. 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
3: A troca de bebês e o tráfico de crianças são riscos que podem ser evitados com mais segurança e identificação nas maternidades. Um projeto aprovado pela Comissão de Constituição e Justiça prevê a coleta de dados biométricos do recém-nascido logo após o parto.
27: A medida busca garantir a identificação segura do bebê e dar mais proteção às famílias. Os detalhes com o repórter Bruno Lourenço.
24: Pelo texto, o procedimento de identificação biométrica deverá registrar as impressões digitais da mãe e a dos pés do bebê. Essas informações constarão da declaração de nascido vivo. A relatora, senadora Roberta Scioli, do Republicanos de Roraima, defendeu a medida.
9: Exigência de vinculação individualizada e rastreável entre a identificação biométrica da mãe e do recém-nascido, destinada a assegurar a autenticidade, identificação e a integralidade das informações registradas.
24: A senadora doutora Eudócia, do PSDB de Alagoas, reforçou que a iniciativa aumenta a segurança do registro civil e previne a troca, o roubo, as adoções irregulares e o tráfico de bebês.
10: E aí nós iremos mudar a história dos nossos recém-nascidos para não terem o risco de serem trocados ou de ser confundido contra o bebê, enfim, de ter algum tipo de fraude.
24: A proposta passará por um turno suplementar de votação na CCJ antes de poder seguir diretamente para análise da Câmara dos Deputados.
3: O presidente da Comissão de Relações Exteriores defendeu um acordo para evitar uma escalada comercial com os Estados Unidos. Isso porque uma disputa comercial pode ter impactos diretos na economia e nas relações entre os dois países.
27: Diante do novo tarifaço americano, o governo brasileiro abriu um processo de reciprocidade e o Senado acompanha as negociações. O repórter Pedro Pincer tem mais informações.
12: O governo brasileiro anunciou a abertura formal do processo para avaliar se o tarifaço dos Estados Unidos contra exportações nacionais será respondido com base na lei da reciprocidade econômica, que é um novo mecanismo da legislação brasileira para disputas comerciais. O Palácio do Planalto informou que o procedimento foi iniciado a partir do compartilhamento do pedido pela Secretaria Executiva da Câmara de Comércio Exterior com os demais integrantes do seu Comitê Executivo de Gestão. O consultor legislativo do Senado, Marcos Túlio Bezerra, lembrou que o Brasil pode pôr sobre a mesa pautas essenciais para os Estados Unidos, como direitos autorais que afetam as big techs e patentes de medicamentos.
14: Então, se com a ameaça das medidas, a possibilidade de adoção das contramedidas aqui pelo governo brasileiro, o governo já consiga ser bem sucedido em retomar a negociação, a gente já considera que a lei vai ter um sucesso.
12: Em nota, o presidente da Comissão de Relações Exteriores, senador Nelsinho Trade, do PSD de Mato Grosso do Sul, afirmou receber com atenção
4: atenção à decisão do Poder Executivo. Para o senador, o Brasil precisa estar preparado para agir quando necessário, sem esquecer que as relações bilaterais com os Estados Unidos ocorrem há mais de 200 anos e que todas as possibilidades de entendimento devem ser buscadas antes de uma escalada comercial.
3: Para quem trabalha ao volante, o veículo é ferramenta de trabalho e fonte de renda. Mas na hora de trocar o carro ou renovar a frota, o acesso ao crédito pode ser um obstáculo.
27: Para facilitar esse financiamento, o Congresso vai analisar uma medida provisória sobre o tema. A senadora Leila Barros foi eleita presidente da comissão mista, que vai examinar a proposta. A reportagem é de Marcela Cunha.
5: A senadora Leila Barros, do PDT do Distrito Federal, destacou que o texto foca em uma categoria que hoje reúne mais de 2 milhões de brasileiros: motoristas de aplicativo, taxistas, entregadores e motofrentistas. Esses trabalhadores dependem de seus veículos diariamente, mas esbarram na burocracia dos bancos na hora de financiar um novo modelo. Ao assumir a presidência da comissão mista, a senadora Leila ressaltou que a falta de crédito acessível acaba penalizando quem mais trabalha.
11: Quem trabalha por aplicativo sabe como é difícil chegar ao sistema financeiro apresentando uma renda variável e conseguir crédito com juros e prazos razoáveis. Muitas vezes, o resultado é continuar trabalhando com um veículo antigo e compromete uma parcela cada vez maior da renda do trabalhador.
5: Para facilitar os financiamentos, a medida provisória prevê o uso de recursos do Fundo de Investimento em Infraestrutura Social e a criação de mecanismos de garantia pública. Além de gerar renda, a proposta foca em cidades sustentáveis, incentivando frotas de baixo carbono e pontos de recarga de baterias. A relatora será a deputada Amanda Gentil, do Progressistas do Maranhão.
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3: Em 2026, o eleitor vai às urnas para escolher quem vai representar seu estado ou o Distrito Federal no Senado. Mas, afinal, o que faz um senador? Além de participar da criação e da revisão das leis, ele tem a missão de fiscalizar o governo federal e exercer atribuições exclusivas do Senado.
27: A reportagem de Yasmin Rodrigues explica como funciona esse trabalho e por que o Senado tem um papel central na democracia brasileira.
15: O Senado Federal é uma das duas casas do Congresso Nacional e representa os estados e o Distrito Federal. Senadores e deputados federais apresentam, discutem e votam propostas que podem virar leis. O Senado também tem o chamado papel revisor. Depois de aprovada em uma das casas, a proposta é analisada pela outra, que pode fazer mudanças antes da aprovação final. Para o presidente do Senado, Davi Alcolumbre, o trabalho dos parlamentares é uma responsabilidade de todos.
16: Isso não é uma missão de um homem, nem de uma mulher, nem da mesa diretora. Isso é a missão dos 81 senadores, de todos os partidos constituídos no Brasil, de 513 deputados federais e deputadas, porque só a união pode transformar verdadeiramente a vida das pessoas.
15: Senadores e deputados também têm a função de fiscalizar o Poder Executivo. Isso significa acompanhar as ações do governo federal, avaliar políticas públicas, analisar as contas da Presidência da República e criar CPIs. Mas o Senado tem atribuições que são exclusivas da Casa. Uma delas é aprovar as autoridades indicadas pelo Presidente da República, como ministros dos Tribunais Superiores, o Procurador-Geral da República, diretores do Banco Central e embaixadores. Outra é autorizar operações de crédito da União, dos estados, do Distrito Federal e dos municípios. E, por fim, o Senado é responsável por julgar o presidente da República em um processo de impeachment, depois que a Câmara dos Deputados autoriza a abertura do processo.
27: Com trabalhos técnicos de Eliseu Caires, o Jornal do Senado fica por aqui. Acompanhe agora as notícias da Câmara dos Deputados. Boa noite.
3: Boa noite e até amanhã.
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17: Câmara aprova diretrizes para desenvolvimento do futebol feminino.
18: Deputados reduzem a carga tributária para resseguradoras nacionais.
17: Parlamentares regulamentam a profissão de conservador restaurador.
0: Boa noite. Avança na Câmara a proposta que regulamenta a profissão de conservador restaurador de bens culturais. A medida era uma demanda histórica da categoria, como informa a repórter Paula Bittar.
1: A Comissão de Constituição e Justiça da Câmara aprovou uma proposta que regulamenta o exercício das profissões de conservador restaurador de bens culturais e de técnico em conservação e restauração de bens culturais. De acordo com o texto aprovado, poderá atuar como conservador restaurador de bens culturais móveis e integrados quem tiver diploma de curso superior na área, reconhecido pelo Ministério da Educação ou expedido por instituição estrangeira e revalidado no Brasil, ou mestrado ou doutorado na área expedido por instituição brasileira reconhecida pelo Ministério da Educação ou por instituição estrangeira e revalidado no Brasil, desde que tenha elaborado dissertação ou tese em tecnologia da conservação e restauração de bens culturais móveis e integrados e comprove pelo menos 5 anos de atividades técnicas e científicas próprias do campo. Também poderão exercer a profissão aqueles com diploma de outros cursos superiores que exerçam atividades na área há pelo menos 5 anos até a data de publicação da lei e os que tenham concluído até a data de publicação da lei curso de especialização na área observada a carga horária mínima exigida pelo Ministério da Educação. Entre as atribuições do conservador restaurador de bens culturais móveis e integrados estão realizar procedimentos de conservação e restauração em bens culturais, ministrar aulas relacionadas ao tema, desenvolver e coordenar projetos e pesquisas científicas sobre o tema e elaborar laudos técnicos, orientar e supervisionar acondicionamentos e acompanhar o transporte de obras de valor histórico, artístico e cultural como courier. Já para atuar como técnicos em conservação e restauração de bens culturais móveis e integrados, é preciso ter curso de educação profissional técnica de nível médio na área, no Brasil ou no exterior e revalidado no país, ou então atuar na atividade comprovadamente há mais de 5 anos e não possuir escolaridade técnica exigida até a data da publicação da lei. Entre as atribuições desse profissional estão realizar exame técnico do estado de conservação de bens culturais móveis e integrados e auxiliar em eventos como seminários e exposições sobre o tema. Entre os deveres e responsabilidades do conservador, restaurador e do técnico estão assumir apenas trabalhos que possam realizar com segurança dentro dos limites de sua formação, não utilizar produtos, materiais e procedimentos técnicos que ponham em risco a integridade do bem cultural e na compensação de acidentes ou perdas não encobrir ou modificar o que existe do original, de modo a não alterar suas características e condições físicas após o evento. A autora do projeto, deputada Fernanda Melchiona, do PSOL do Rio Grande do Sul, considerou a aprovação uma vitória para os profissionais e para as universidades. Segundo ela, os profissionais pleiteiam essa legislação.
2: Eles tinham apresentado essa iniciativa com então o deputado Chico Alencar, que nesse ano não exerceu um mandato federal. E eu apresentei, portanto, esse projeto, que depois foi qualificado pelas contribuições das universidades que têm o curso, como é o caso da UFPEL, na Universidade Federal do Pará, conhecendo a formação e o trabalho, que contribui enormemente para a preservação de bens culturais, o nosso patrimônio, a valorização da carreira, o incentivo à formação técnica, se aproxima de padrões internacionais, né, de conservação e restauração.
1: A proposta considera bem cultural móvel o objeto de natureza artística, histórica, documental, científica e tecnológica. Isso abrange obras de arte, documentos, artefatos arqueológicos, etnográficos e de cultura popular e elementos paleontológicos de ciências naturais, científicos e tecnológicos, possíveis de serem deslocados ou transportados. Já o bem cultural integrado está vinculado à superfície construída de um bem imóvel ou da natureza. Isso inclui pinturas artísticas ou decorativas, retábulos, esculturas, ourivesaria, cerâmica, azulejaria, estuques, relevos, elementos decorativos e tecnologias que envolvam os elementos construtivos e os materiais de construção empregados nas vedações, revestimentos e acabamentos. A proposta que regulamenta o exercício das profissões de conservador, restaurador de bens culturais e de técnico em conservação, restauração de bens culturais segue agora para o Senado, a menos que haja recurso para votação antes pelo plenário da Câmara. Da Rádio Câmara, de Brasília, Paula Bittar.
7: Educação. Beto Prento, do PSD, exalta a expansão dos cursos de medicina nas universidades estaduais do Paraná. O deputado cita a criação do curso de medicina em Apucarana e o lançamento da graduação no campus da Unespar em Paranavaí, além do curso de enfermagem em Paranaguá.
0: Na opinião de Beto Prento, a ampliação das vagas em cursos da área de saúde contribui para a formação de profissionais que atuarão no Sistema Único de Saúde. O parlamentar reforça que as graduações são gratuitas e oferecem oportunidades para estudantes da rede pública.
13: Saúde.
7: Paulo Soares, do Podemos de São Paulo, apresentou projeto que visa descentralizar e regionalizar os serviços do SUS, usando estruturas hospitalares atualmente desocupadas em cidades menores para ampliar atendimentos e reduzir mortes em filas de espera.
0: Paulo Soares cita a cidade de Bauru como exemplo, com a morte de 1.123 pacientes à espera de leitos nos últimos 5 anos. O congressista cobra mais atenção do governo federal às regiões interioranas, com a disponibilização de profissionais e equipamentos.
13: Previdência.
7: Rodrigo Hollenberg, do PSB do Distrito Federal, apresentou projeto que amplia o acesso ao benefício de prestação continuada. A proposta eleva para meio salário mínimo por pessoa o limite de renda familiar e permite descontar gastos com alimentação especial, medicamentos e terapias.
0: Rodrigo Hollenberg também defende a regulamentação da avaliação biopsicossocial. Ele sustenta que a medida é necessária para garantir o acesso efetivo das pessoas com deficiência aos benefícios previstos em lei.
7: Dani Cunha, do PL do Rio de Janeiro, defende projeto que permite a pais ou responsáveis por crianças e adolescentes com deficiência trabalhar sem perder o benefício de prestação continuada. Pela proposta da deputada, a remuneração de até 10 salários mínimos não entraria no cálculo da renda familiar.
0: Dani Cunha afirma que a regra atual desestimula o retorno ao mercado de trabalho, especialmente de mãe solo, já que qualquer aumento de renda pode resultar na perda do benefício da criança. Ela acrescenta que o texto também autoriza a dedução de despesas com o tratamento da deficiência.
13: Comissões.
7: Luiz Lima, do Novo, do Rio de Janeiro, destaca os resultados da CPMI do INSS na investigação de descontos indevidos em aposentadorias. De acordo com o deputado, a comissão ajudou a identificar operadores financeiros, servidores e entidades suspeitas de participação nas fraudes.
19: A gente teve a felicidade de mostrar para o Brasil, ser um facilitador até para a Polícia Federal e para o STF, das pessoas envolvidas. Servidores do próprio INSS, operadores financeiros, recebedores de propina, sindicatos de fachada. Então a gente tem mais de 20 pessoas hoje presas e percebeu o quanto o brasileiro dispõe de tempo e de inteligência para fraudar, para enganar.
0: Luiz Lima acrescenta que 3 entidades investigadas teriam desviado mais de 6 bilhões de reais de aposentados, com descontos mensais que chegavam a R$50. Na avaliação do deputado, a CPMI contribuiu para recuperar recursos e dificultar a repetição das fraudes.
13: Segurança Pública.
7: Bongás, do PT Gaúcho, defende a aprovação de projeto que criminaliza a misoginia, entendida como ódio ou discriminação contra mulheres por sua condição de gênero. O deputado pondera que esse tipo de conduta alimenta a violência e viola a dignidade das mulheres.
0: Bongás pede que a Câmara vote logo a proposta, já aprovada pelo Senado. O parlamentar rejeita a ideia de que o projeto promova censura contra homens, mas diz que o objetivo é responsabilizar quem incentiva ou dissemina práticas de discriminação contra as mulheres.
7: Roberto Monteiro Pai, do PL do Rio de Janeiro, agradece a aprovação de uma moção de louvor ao filho Gabriel Monteiro na Comissão de Segurança Pública. Segundo o deputado, a homenagem reconhece a atuação do ex-vereador no combate à criminalidade.
0: Roberto Monteiro Pai também destaca o trabalho da policial civil do Distrito Federal, Deise Andrade, no enfrentamento ao feminicídio e à violência sexual contra crianças. O parlamentar ressalta a importância das ações de combate à violência contra as mulheres.
13: Economia.
7: A Câmara aprovou um projeto que reduz tributos pagos por empresas resseguradoras nacionais. O repórter Marcelo Lacher nos conta quais as medidas propostas.
6: O plenário da Câmara aprovou o projeto que reduz a carga tributária para resseguradoras nacionais. Resseguradoras são empresas que assumem parte dos riscos das seguradoras. Elas são responsáveis por uma espécie de seguro do seguro, usado principalmente em operações de grande valor ou com potencial para gerar perdas elevadas. O principal benefício proposto pelo projeto é a redução da alíquota da contribuição social sobre o lucro líquido, a CSLL, que hoje é de 15% e passa a ser de 9%. A proposta foi apresentada pelo deputado Isnaldo Bulhões Júnior, do MDB de Alagoas, com a justificativa de que as resseguradoras nacionais perderam o mercado a partir de 2019, com a eliminação de restrições à atuação de resseguradores estrangeiros. Segundo Isnaldo Bulhões Júnior, as resseguradoras estrangeiras não recolhem no Brasil CSLL e imposto de renda sobre pessoa jurídica, como as nacionais. Por isso, o projeto também isenta as empresas brasileiras de um adicional do imposto de renda. O projeto recebeu parecer favorável do relator, deputado Fernando Monteiro, do PSD de Pernambuco, mas não teve apoio do governo, como explicou o deputado Ayrton Faleiro, do PT do Pará.
8: Nós estamos tratando de um projeto que ele traz implicações financeiras, ordenamento de despesa, impactos nas finanças. Nós estamos numa reta final de governo, que tem um plano econômico em curso, que tem compromissos com a sociedade para fazer entregas. É hora de nós trazermos e aprovarmos aqui coisas que vêm trazer impacto financeiro.
6: Para o relator, Fernando Monteiro, a arrecadação pode inclusive vir a aumentar, mesmo com benefício fiscal. Segundo ele, a proposta beneficia as empresas nacionais e pode forçar as estrangeiras a abrirem subsidiárias no país. Já o autor da proposta, Isnaldo Bulhões Júnior, disse que não há prejuízos para a arrecadação.
20: Não há um equívoco, não há nenhum prejuízo, não há nenhum problema. Apenas equaliza a empresa nacional, a empresa brasileira, dentro da concorrência com as empresas estrangeiras.
6: O projeto que reduz a carga tributária para resseguradoras nacional seguiu para análise do Senado. Da Rádio Câmara de Brasília, com informações de Antônio Vital, Marcelo Larcher.
13: Desenvolvimento Regional.
0: Leonardo Gadelha, do Podemos, reivindica o aumento da quantidade de água da transposição do Rio São Francisco destinada à Paraíba. O deputado afirma que o volume previsto atualmente para o estado é insuficiente para atender às demandas da população e do desenvolvimento regional.
7: Leonardo Gadelha argumenta que os canais da transposição comportam uma vazão superior à autorizada pela Agência Nacional de Águas. O parlamentar pede uma revisão da distribuição entre os estados do Nordeste diante do risco de agravamento da seca com a ocorrência de fenômenos climáticos extremos.
13: Transportes.
0: Euclides Petersen, do Republicanos de Minas Gerais, propõe financiar a modernização, ampliação e recuperação de aeródromos públicos de interesse regional. A ideia é criar um programa nacional que use incentivos fiscais para captar recursos de pessoas físicas.
7: Pela proposta, os contribuintes poderiam destinar parte do imposto de renda a projetos aprovados pelo governo. Segundo Euclides Petersen, a medida amplia a conectividade aérea e estimula o desenvolvimento econômico, o turismo e o acesso a serviços públicos no interior.
13: Trabalho.
0: Chico Alencar, do PSOL do Rio de Janeiro, defende a aprovação de um projeto de sua autoria que estabelece o fim dos penduricalhos, que são parcelas adicionais incorporadas aos salários de funcionários dos três poderes e que extrapolam o teto constitucional de R$ 46 mil brutos.
7: O legislador cita que 91% dos magistrados recebem acima do teto e, em sua avaliação, a medida vai combater a desigualdade salarial no país. Chico Alencar também cobra do Senado a aprovação do fim da escala 6x1 como medida de combate à desigualdade social.
0: Daniel Almeida, do PCdoB da Bahia, apoia as reivindicações da Campanha Nacional dos Bancários. O deputado destaca a recomposição dos salários, o reajuste do Vale Refeição, a participação nos lucros e melhores condições de trabalho nas agências e no regime remoto.
7: Daniel Almeida também pede mudanças nas regras dos planos de saúde dos bancos públicos. Segundo o parlamentar, alterações normativas dos últimos anos fizeram os bancários arcarem com uma parcela crescente dos custos.
13: Meio ambiente.
0: Delegado Matheus Laiola, do União do Paraná, apresentou o projeto que proíbe a caça esportiva em todo o país. A proposta altera a lei de proteção à fauna e também revoga dispositivos que tratam da regulamentação dessa modalidade de caça.
9: Segundo o delegado Matheus Laiola, a caça esportiva não pode se sobrepor à proteção dos animais e à preservação da biodiversidade. O parlamentar afirma ainda que a medida busca eliminar brechas na legislação e reforçar a proibição de práticas de caça voltadas ao lazer.
10: Esporte.
0: A Câmara aprovou uma política de incentivo ao futebol feminino no país. O repórter Antônio Vital tem mais informações sobre a proposta.
21: Há menos de um ano da realização da Copa do Mundo Feminina no Brasil, o plenário da Câmara aprovou o projeto do governo que define diretrizes para o desenvolvimento do esporte no país. O projeto inclui o futebol feminino como prioridade da política pública esportiva nacional, com foco na profissionalização e na equidade de oportunidades. O texto também exige a elaboração de um plano de legado social, esportivo e financeiro da Copa do Mundo da modalidade, prevista para ocorrer entre 24 de junho e 25 de julho do ano que vem em 8 capitais. A proposta prevê que o Ministério do Esporte deverá promover condições favoráveis para o futebol feminino, incentivar a igualdade salarial e a participação de mulheres na gestão do esporte e na arbitragem. O projeto limita a inscrição de atletas não profissionais em competições oficiais. Na principal divisão nacional, o limite será de 4 atletas amadoras por equipe, com redução gradual até alcançar a total profissionalização do esporte. O texto prevê ainda a criação de protocolos para combater a discriminação, a intolerância e a violência contra as mulheres no esporte. A medida abrange atletas, árbitras, treinadoras, torcedoras e demais profissionais. O projeto recebeu parecer favorável da relatora, a deputada Jaque Rocha, do PT do Espírito Santo. Ela acrescentou na proposta diretrizes como a proteção da integridade física e psicológica das jogadoras, o combate ao racismo e à violência. No plenário, o relator foi o deputado Ayrton Faleiro, do PT do Pará, que defendeu medidas de incentivo para a modalidade.
22: Achamos por bem que a gente incentive o futebol feminino.

0: Brasil como manifestação da cultura nacional. Os dois projetos foram enviados para análise do Senado. Na Rádio Câmara de Brasília, Antônio Vital.
1: Danley de Deus Interrols, do PSD Gaúcho, sugere ao Ministério da Educação medidas para melhorar a formação dos profissionais de educação física para o atendimento de estudantes com deficiência. Ele defende a atualização dos cursos superiores para fortalecer a inclusão.
2: A sugestão de Danley de Deus Interrols também prevê mais atividades práticas, estágios e formação continuada sobre o tema. Ele avalia que a preparação atual é insuficiente e pode deixar professores inseguros para garantir a participação efetiva de alunos com deficiência nas aulas.
1: Termina agora o jornal Câmara dos Deputados, produzido pela Rádio Câmara, com trabalhos técnicos de Wellington Teles e a apresentação de Márcio Aquiles Sardi e Val Monteiro. Boa noite.
2: Uma boa noite para você. Ouça agora o Minuto do TCU.
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3: 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Você ouviu a voz do Brasil. 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
4: E se eu te disser que o caminho para a vida eterna está na sua alimentação, você acredita? Conforme estudos, devemos comer 70% cru, 30% cozido e zero frituras, enlatados e embutidos. Mas como isso vai me levar à vida eterna? Nosso corpo é uma máquina que carrega nossa alma e espírito. Sendo assim, quando cuidamos do nosso corpo, estamos também indo em direção à transmutação, ou seja, vamos rejuvenescendo, nossa tecnologia mental fica mais acelerada e aumenta a nossa capacidade de desenvolver habilidades. Juntando uma boa alimentação com exercício físico e treinamento mental, nos tornamos super-humanos e as pesquisas continuam. Ficou curioso? Quer saber mais? 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
3: 10:05.
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3: 10:06.
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6: Produção, libera logo esse trem aí pra todo mundo escutar o programa aqui, meu jovem.
7: Bora! Tô chegando!
6: Senhoras e senhores, meninas e meninas, estamos chegando! Ai, ai, ai, senhoras e senhores! Ah, meu Deus do céu, depois de um dia abençoado, aprendi ontem um tal de um chá de camomila, tomei, dormi, perdi a hora, cheguei atrasado no emprego, quase ganhei as contas.
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6: Muito bem, senhoras e senhores, meninos e meninas, tô falando isso porque ontem eu fechei a programação falando que já há alguns dias eu tava com problema de sono, né? E aí recebi algumas receitas aqui no ar, chá de camomila, alguns remédios aí, alguns remédios naturais, alguns sossega leão também. E aí, rapaz, vou falar um trem pra você. Graças a Deus eu dormi, dormi bem, né? É, quero aproveitar e mandar um alô especial aqui pra dona Renata Paiva, massoterapeuta. Que é isso, viu? Vou falar um negócio pra você. Dormi que nem vi a noite passar, perdi um... Eu sou um cara que eu sou contra totalmente chegar atrasado no emprego. Pra mim, se eu chegar faltando cinco minutos antes do horário, pra mim eu já tô atrasado. Eu tenho que chegar ali pelo menos 20 minutos aí antes do meu horário de qualquer serviço que seja, né? Eu entro 8 horas no emprego de manhã, que eu trabalho também, né, gente? Você acha que eu só brinco aqui no rádio? Eu trabalho também. Eu cheguei 8:30. O chefe não falou nada porque me conhece, né? Sabe que eu sou aí. Cheguei, expliquei pra ele, falei, cara. E aí eu falei, tomei um chazinho que um ouvinte me ensinou. E você me desculpa aí. Deu não. Bom, independentemente de qualquer coisa, hoje é quarta-feira, meiuca da semana, 19 de agosto de 2026. Tamo aqui. Hoje eu vou tomar de novo um chazinho de camomila pra me dormir de novo, que nem um bebezinho. Acordei todo mijado, cagado. E aí, ó, a partir de agora você participa com Wesley Paiva através do nosso Top Zap, né? 67992188550, tá bom? Pra gente fazer esse programa que é de relaxar, entenderam, né? Mas fazer aquele piseiro mesmo assim, né? Eu conto com a sua participação aí nessa noite especial de quarta-feira, meiuca da semana. Bora começar então essa bagaça aqui? Segundo informações, tá escrito assim, Wesley, desacelera. Então, gente, ó, vamos desacelerar, tá bom?
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6: Começar assim, pra colocar você no clima do desaceleramento. Eu não entendi direito o que é pra desacelerar, mas vamos lá.

0: começar o ritmo. As músicas são pra desacelerar. Wesley Paiva passa ali no boteco, já toma uma com o energético. É brincadeira, viu, gente? Primeiro que o Paivinha não gosta de tomar muito energético, porque diz que o energético faz mal pro coração, né? E outra que o Paivinha não bebe nada de álcool. A gente fala, esse dia eu ganhei um litro de uísque daqueles caros, falei, rapaz do céu, isso aqui não vão ter que tomar junto, falei pro cara que me deu de presente. E agora ele tá me cobrando, tá ligando, toda hora, todo dia ele liga, e aí o que eu vou falar pra ele, né? E agora, como é que eu vou sair dessa? Vou ter que convidá-lo pra gente tomar esse uísque junto, e aí eu vou tomando outra coisa no lugar. Deixa eu mandar uma lua especial aqui pro meu amigo Vini. Ô Vini, como é que você tá? Deixa eu mandar aqui uma lua especial. Boa noite, Paiva. Agora, como é que ele falou aqui? Fiquei curtindo a voz do Brasil, esperando acabar só pra acompanhar o seu programa. Aê, grande Vini. Tamo junto e misturado. Ô Vini, você já aprendeu fazer alguma mágica aí de aparecer, ao invés de ser um negativo na conta, um positivo, trocar, fazer uma mágica aí pra... A conta anda meio vermelha, né? Parece um pauzinho antes, assim, menos 17 mil, alguma coisa. Eu queria que eu aquele menuzinho virasse o mais. Você não tem mais uma mágica pra isso aí, não, meu irmão? Hã? Se tiver, você me avisa, tá bom? Paga até uma pedra pra você aí, se precisar.
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0: É só moda bruta. Depende o tanto do mais que aparece. O valor aumenta. Bruno Marrone, homem do meu tempo, atendendo a pedido musical do meu amigo Vini Mágico. Ô Vini, tamo junto, meu irmão, tô com saudade do seu. Abraço, obrigado pela audiência, obrigado pela companhia, uma excelente quarta-feira, uma excelente noite. Bora, esse programa aqui diz que é pra desacelerar, mas a galera tá aí, ó, acelerada no

0: demais aqui no Top FM. Esse é o fim de noite.
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0: Wesley Paiva. Wesley Paiva sou eu, você sabe, né? Prazer, obrigado pela sua audiência, pela sua companhia. Ó, tem uma galera que está acompanhando o Wesley Paiva aí na rede social, no Instagram. Quero agradecer demais a participação de toda essa galera. Gente, olha, chega a ser impossível a gente conseguir atender todo mundo num dia só, né? A não ser que eu pego lá de manhãzinha e não acorde atrasado e aí fico respondendo até conseguir finalizar as participações. Mas eu tô respondendo lá um pouquinho, tá bom? A galera que tá mandando lá os comentários, tá batendo papo, pedindo pra gente bater um papo, conversar lá no Insta. Vou responder todo mundo, se Deus quiser. E você que tem paciência, quer seguir o Paivinha do rádio, só não fica esperando que eu vou responder de hoje pra daqui a pouquinho, que não dá tempo. Tem uma fila lá gigantesca, que nem nosso WhatsApp aqui, né? É o Paivinha do rádio aí no Insta, pra você ficar à vontade e participar e interagir com o Wesley Paiva também, pra você ficar por dentro das novidades do que acontecem fora dos bastidores aqui da Top FM também com o Wesley Paiva, né? Tem muita coisa que a gente faz. É isso.

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1: Do céu, bora mandar alô especial pra galera participando aqui com Wesley Paiva nessa noite especial de quarta-feira, bem um pedaço da semana, 19 de agosto de 2026. É isso. Quem fala?
2: E aí, boa noite, tudo bom?
1: Oi, tudo bom.
2: Se você não conseguir tomar tudo aquele uísque, me convida que eu tomo também, faço companhia. Oh. Eu levo aí um suco, um refrigerante pra você, da cor do uísque, aí você fala pro seu amigo que é uísque, tá?
1: Tá valendo,
2: Fico vergonha não, pode chamar nós.
1: Beleza.
2: Cida Reis, aqui do Jockey Club. Um abraço, fica com Deus.
1: Ô Cida, eu vou contar uma história pra você. Eu tenho tanta cara de cachaceiro, de pinguço, que todo mundo acha que eu bebo. Eu ganho de presente até hoje, não é pouco não, viu? Eu tenho inclusive no Insta aí algumas fotos recebendo aí alguns vinhos, alguns uísques, vodkas, algum presente desse naipe. A cara do cara aqui, será que parece que é cachaceiro? O Vini mesmo disse que tem nada a ver, né, Vini? Bora, obrigado Cida pela sua participação. E aí a hora que a gente for abrir o uísque eu vou te chamar, tá bom? Bora aqui, bora, deixa eu ver quem mais tá falando com o Paivinha.
3: Boa noite, meu amigo Wesley Paiva.
1: Noite.
3: Aqui é o Leandro Alves do Jockey Club.
1: Leandro,
3: eu quero que você mande um alô pra minha tia Cida Reis.
1: A Cida.
3: Eu gostaria de mandar uma música pra ela, Inquilina de Violeiro. Valeu, tô feliz, tô na top.
1: Beleza, Leandro Alves, tá curtindo a programação do Jockey Club. O estilo aqui é uma música um pouco mais tranquila, né? Mas já que você pediu, já que você tá ligado na programação, todo dia você tá participando, eu vou atender o seu pedido, tá bom? Mas não conta pra ninguém, tá bom?
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1: Se você prometer que não vai contar pra ninguém, eu vou tocar sua moda. Bora!

0: emprego bom. E você me faz. Bruno de Marrone aqui na parada. Esse é o fim de noite com Wesley Paiva, o pai vindo rápido. Eu avisei. Eu falei, vocês estão colocando o cara errado pra desacelerar essa galera aí. Aí ninguém me ouviu, né? Fazer o quê? Agora eu comecei a pegar gosto pelo trem. Fala nisso. Tá chegando aí. Atenção, você que está ouvindo o pai vindo agora. Tá chegando o show da Top Sabadão Premiado. Eita, pega, imagina você dentro de um programa de 3 horas concorrer a 10 prêmios dentro de um único programa. Sem dúvida. Então aguarda aí, aguenta aí, aguenta aí, aguenta aí. A semana que vem eu vou trazer mais informações, tá bom? A previsão de início aí é dia 5 de setembro, né? Isso mesmo, produção? Produção fala assim, pai, vem, você é muito fofoqueiro. Bom, eu já falei pra vocês, não quer que eu esparrame, não me conte, não me conte. Eu não sei guardar segredo de jeito nenhum, viu? Bora que bora, deixa eu ver quem mais tá chegando junto no pé do Eito. O Vini já falou assim, eu quero participar do Sabadão Premiado. Você não vai só participar, como eu vou convidar você para estar junto com o pai aqui, tá bom, Vini? Você é da casa, meu jovem. Bora que bora, deixa eu ver quem tá falando com Wesley Paiva. Oi, fala comigo, fala comigo.
1: Fala, paizinha. Hã? Vila de Caxias. Rapaz, tá difícil esse jogo do Cruzeiro com o Flamengo, hein?
0: Já encerrou, né?
1: Que negócio aqui, hein?
0: Pois é.
1: Ô, paizinha, toca pra nós uma noite aí, você pode chorar, só pra dar uma chorada aqui, que o troço tá difícil aqui pro Cruzeiro, hein?
0: Essa é bruta mesmo, hein? Rapaz, já encerrou o jogo, né? 2-1 pro Flamengo, o chefe amanhã vai estar todo faceiro, falando de futebol, falando do Flamengo dele, mas foi pedreira, foi pancada, foi fácil não. Ah, deixa eu ver quem mais, a Mônica tá curtindo a programação em Campo Grande, falou, Wesley, tô com saudade de você nas tardes da Top FM, ô Mônica, a gente vai poder matar saudade de dia no sábado, tá bom? Sábado premiado, show da Top com Sabadão Premiado, vem aí pra gente arrebentar a boca do balão, pra gente fazer um sábado diferente de tudo que você imagina. Vou colocar todo mundo pra participar, todo mundo pra interagir, vai ser um sábado muito louco, não sei nem se eu vou dar conta dessa missão, mas vamos tentar, né? Vamos tentar. E aí o Paiva continua aqui no seu fim de noite também, viu gente? A gente só vai dar uma loqueada um pouco no sábado, mas de segunda a sexta a gente continua aqui das 10 à meia-noite, no fim de noite, colocando a galera pra ficar tranquila, não sei de que jeito, né? Mas tá bom, vamos que vamos. Deixa eu aproveitar e mandar um alô especial pro Felipe, tá curtindo a programação em Porto Murtinho. Fala, Felipe! Como é que você tá, rapaz? Agradeço demais a audiência, a companhia. Felipe que convidou o Paivinha pra fazer uma pescaria no bar. Como é que é o nome da pescaria mesmo? Mas deixa eu pegar certinho aqui, pra mim não falar bobeira. Posso falar isso aqui, produção? Posso, né? A rapaziada sabe que o Paivinha é da beira do rio, né? Mas eu fui convidado, rapaz, pra pescar lá no rio Paraguai, já na divisa com a Argentina. Meu Deus do céu, que pescaria louca é essa aí, meu? Jovem do céu. Deixa eu ver certinho aqui a informação, pra mim não falar bobeira, né? O evento acontece aí no dia 4 a 8 de outubro. É isso mesmo, pesca em Aiolas, no Paraguai, rapaz do céu. O barco que vai levar a galera pra pescar, nada mais, nada menos que o barco Pérola do Iguaçu, rapaz. Meu sonho é estar nesse barco aí, né? Jesus amado. Obrigado pelo convite, viu? E falou assim, ó, se quiser vir, pai vindo, a sua vaga tá garantida. Lascou.
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0: Lascou. Bora! Eu vou tocar essa aqui do Manudes, depois eu toco aquela outra que você pediu, tá bom, Júnior? Abraço aí pra você, Cruzeirense. Deu não, né?

noite, mesa 12. Ficamos um pouco pesado nesse bloco aqui. Eu espero muito que o chefe já esteja dormindo. Ave Maria. Eu acho que tá dormindo, senão eu já tinha mandado uma mensagem, um fax aqui pro Pai Vinha, falando assim: Pai Vinha, tira um pé do acelerador, cara. Bora aqui, bora. Deixa eu mandar um boa noite especial aqui pra ela, Cidinha. Oi, Cidinha. Boa noite, Wesley Paiva. Parabéns pela programação, Cidinha. Obrigado mais uma vez pela sua audiência e pela sua companhia, tá bom? Então tá bom. O Vini tá dizendo aqui, ó: Pai Vinha, tô lembrando de um sábado lá no quintal, no fundo de uma casa que tinha uma mesa de sinuca. Pai, lá na Vila Progresso, né? A República Top. Pois é, ali foi bom. Bons tempos, nos anos entre 2011 a 2013, se não me engano.

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11: 10:44.

Morto e Destruir, o nome dessa música, e por sinal lindíssima, a gente tocando aqui no seu fim de noite, nessa quarta-feira gostosa, especial 19 de agosto de 2026, amanhã é dia 20, amanhã é dia de Vale, né? Agora que eu tô lembrando, rapaz, olha que coisa boa, ainda bem que o dia do Vale vai cair numa quinta-feira, não num sábado, no domingo, oh meu Deus do céu, bora que bora, deixa eu mandar uma luz especial aqui pro Éder, Éder tá acompanhando a nossa programação, fala Éder, como é que você tá, meu jovem? Ele falou assim, ó, tava curioso, agora tô sabendo que vai ser um sabadão de prêmios, mas agora eu vou dormir, pai vinha, você fica por aí que eu tô por aqui, ele tá dizendo. Ah, sou o Éder Salles, do bairro Nova Lima, eu e a minha linda patroa, Valder Rose Souza, acompanhando a programação do senhor pai vinha, top do rádio. Éder, grande abraço pra você, obrigado pela audiência, obrigado pela companhia sempre, tá bom, meu jovem? Ele que acompanha o Wesley Paiva em todas as horas, né? Da nossa programação que já passamos aqui, na verdade. Ele já acompanhou de manhã, de tarde, de noite, de madrugada, ele vai dar um jeito de passar também, né, Éder? Ó, rapaz. Alô, Cadu! Carlos Eduardo, como é que você tá? Grande abraço aí, obrigado pela audiência, obrigado pela companhia também, tá bom, meu jovem? Tamo junto e misturado. É o Cadu! Cadu também faz parte aí, né? Fez parte da nossa República Top, né, Cadu? É, Cadu, inclusive, fez parte da equipe do Wesley Paiva, da equipe Top Sertanejo na época, no qual a gente tinha uma república aí que recebíamos amigos de tudo quanto é lugar do Brasil, né, Caduzão? Teve uma época que nós entramos ali, era numa sexta-feira, saímos no domingo. Só que foi da outra semana. Sexta, sábado, domingo, segunda, terça, quarta, quinta, sexta, sábado, domingo. A gente nem sabia que dia que era da semana mais, né, Cadu? Você lembra disso ou não? Ah, Cadu. O Cadu tinha que acordar cedo, porque ele fazia um trabalho de motorista ainda, né, Cadu? Naquela época não tinha Uber, mas ele fazia uma propaganda volante na rua aí. Ele tinha que sair cedo, então ele não podia ficar muito tarde, não. Então era o cara que tinha que dormir cedo. Pra no outro dia trabalhar. Senão nós não tínhamos a grana pra comprar os litros aí. Ei, mas tem história. Mas tem história. Se a gente for contar todas as histórias aqui, vou falar um trem pra você. Eita, filho. Alô, Júnior. O Júnior falou assim, ó, foi fácil pro Cruzeiro, não. Toca o Deli Delinha C10 vermelha. Bora. O desacelerar foi pro brejo hoje aqui.

0: agora.
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0: Meiga e mansa, inteirinha feita de amor. Tá aí o Délio e Delinha, C10 Vermelha. E o Sol e a Lua aqui na parada, atendendo o pedido musical do Júnior. Que mandou um áudio aqui, né, Júnior? Fala aí, fala comigo, meu jovem.
2: Valeu, Padrinha. Tamo junto. Tô feliz com o Natal.
0: Valeu, Júnior. Obrigado pela sua participação.
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0: Douglas, ótima noite pra você. O Douglas falou assim: pai, vem, eu tenho saudade da violada top sertaneja. Eu também tenho, viu, meu jovem? Grande abraço pra você, tamo junto.

só as melhores tocam aqui no seu fim de noite. Eita pega! Copo de vinho. Leandro e Leonardo aqui no seu fim de noite. Boa noite. Obrigado pela audiência. Ótima quarta-feira. Boa semana. Meiuca da semana, né? E aí, já tá relaxado? Já tá tranquilo? Já tomou aquele cálice de vinho?

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5: 11:03.
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6: Muito bem, meninos e meninas, senhoras e senhores. Meninos e meninas, não, que já tá todo mundo dormindo, né? Senhoras e senhores, tamo junto. Bora que bora. Tem participação, quem tá falando aqui com o pai vindo do rádio. Aí, gente. Vou falar um negócio pra vocês, viu? Agradecer mais a audiência, a companhia. A rapaziada tá pegando gosto de mandar áudio aqui. No comecinho tá todo mundo time. Agora a galera tá participando de montão. E ó, eu vou deixar pra contar depois. Semana que vem eu conto. Tô contando muita coisa que não era pra contar ainda, né? Mas semana que vem eu falo. Tá bom? Quem tá falando?
7: Boa noite, Paiva.
6: Noite.
7: Gabriel Mendes aqui na sua audiência.
6: Fala, Gabriel.
7: Gostaria muito aí se fosse você tocar pra nós a música Semiluz, amigão.
6: Semiluz.
7: Você manda pra nós aí.
6: Beleza.
7: Obrigado.
6: Tamo junto, meu jovem.
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6: Ó, o pai vindo do rádio junto com você. Essa aqui que você queria. Então agora eu vou pedir pra você aumenta o

0: Sammy Luiz, atendendo o pedido musical da galera mais top desse estadão de Mato Grosso do Sul, ouvintes aqui no Feed 2.
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0: Sou eu, Wesley Paiva. Eita pega, que bom ter a sua companhia. Olha o fecho fundo.

agora. Alô, Carla Célia, curtindo a programação em Dois Irmãos do Buriti. Boa noite pra você. Obrigado pela audiência, pela companhia. Pediu Alan e Aladim, Dois Passarinhos. Carla Célia, tá em Dois Irmãos do Buriti. Boa noite pra todos aí. Curtindo a programação.

0: passarinho. A Carla Célia, lá de Dois Irmãos do Buriti, ofereceu para toda a família, em especial a irmã Cristiane, que está acompanhando a programação em Campo Grande. Falou assim: olha, eu recebi aqui o link, a frequência da Top FM, através da minha irmã Cristiane, que tá em Campo Grande curtindo a programação nesse exato momento, tá trabalhando. Eu tô aqui descansando. Quarta-feira, amanhã começo cedo na lida, às 5 da manhã já tô na atividade. Tô querendo ir dormir, mas o programa fim de noite não deixa. Ah, bom. Agora eu sou ocupado, então. Você pode chamar, então, o pai vinha de insônia? Eu tava com esse problema aí. Tinha nada a ver com programa de rádio, viu? Ô, Célia, Carla Célia, obrigado pela participação. Ô, Cristiane, obrigado aí pelo convite. Convidou a irmã lá em Dois Irmãos do Buriti pra ouvir a nossa programação, né? Ô, Júnior, fala, Júnior. E aí, cara, o Júnior mandou mais um áudio aqui pro Wesley Paiva. Vamos ver, vamos dar tempo de ouvir o áudio dele, produção. Bora, fala comigo.
1: Fala, pai vinha. É, o Júnior de novo, hein, ô, pai vinha.
0: Fala, meu irmão.
1: Só música top, às vezes nem precisa pedir porque os outros já pedem, né? Mas você tá tocando só música, não, cara. Só música boa demais da conta. Ô, pai vinha, se eu tocar mais outra, eu gostaria de escutar também o Marlon Marcel, Ciúme Bobo, cara.
0: Ciúme Bobo.
1: Também. Você é daqui, né? Aí, né, vai favorecer, e é bom demais essa música aí. É um negócio muito bom essa música. Obrigado, pai vinha.
0: Esse homem é bobo.
1: Top, paizinha. Parabéns pela programação, cara. Tamo junto.
0: Valeu, meu jovem. Tamo junto. Obrigado aí pela sua participação.
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0: Você tá no fim de noite. Olha o ciúme bobo aí. Manda um alô especial pra galera no Figueiras do Parque. Alô, dona Ju. Alô, Giovana. Ótima noite pra vocês aí. Tamo junto, misturado. Figueiras do Parque tá virando um bairro legal, né? Bora, senhoras e senhores, meninos e meninas.

parcial aqui na parada, fim de dois. Um programa diferentão hoje aqui, né? Um pouco diferente do de costume, mas eu agradeço a audiência, a companhia de todo mundo que tá pedindo as suas músicas, participando, interagindo, chegando junto no pé do eito. Bora sim, ó. Nessa pegada. Tamo junto, tamo junto. É o fim de noite.

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9: 11:23.
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9: 11:23.

tudo pronto pra mais uma sequência musical daquelas de tirar o fôlego aqui na parada. Ó, bora, vem com o pai vindo no rádio. Tamo junto, misturado nessa noite. É quarta-feira, é sim de quarta-feira, tá acabando. Quem fez, fez, quem não fez, só amanhã, né? Deixar um pouco pra amanhã, gente. É. Aí, ó, entrou aqui a minha amiga Iracema, isso mesmo, Iracema, Iraci, tá curtindo a nossa programação em Terenos. Oi, Iraci, tá dizendo assim, pai, vinha, você trabalha na rádio aqui de Terenos? Não conta pra ninguém, mas trabalho. Tamo aí no jornal, na rádio de Terenos, né? Se não me engano, a rádio de Terenos chama Vitória FM, é isso mesmo? Tamo aí, meio dia, se não me engano, no jornal, depois tem um programa que a gente tá fazendo aí nesse período, também no município de Terenos. Aproveitar e mandar uma alô especial pro meu amigo Sérgio Zapa. E aí, Sérgio, tá me devendo uma visita, tá me devendo um presente, você me falou que ia me mandar aí, já tem uns 3 anos e até agora esse presente não chegou, e olha que Terenos é bem pertinho, hein? Meu Deus do céu! Mas quem sabe uma hora chega, quem sabe? É ano político, né, Sérgio Zapa? Quem sabe esse ano aí sai. Vamos que vamos. Deixa eu mandar um alô especial aqui pro Kleber. Ô, Kleber, Kleber tá curtindo a nossa programação em Dois Irmãos do Buriti. Galera, Dois Irmãos do Buriti, muito obrigado pela audiência, pela companhia. Ó, quem participando aqui também, meu amigo, o Robson. Fala, Robson. O Robson disse que vai pescar esse final de semana e falou assim, pai, vinha, vem pra cá, vamos pescar todo mundo junto? Rapaz, você não fala isso não. Posso continuar lendo a sua mensagem aqui? Porque daí depois é testemunho, viu? Tem um milhares de ouvintes ouvindo a nossa programação nesse momento. Depois eu vou usar isso no tribunal contra você. Tá dizendo, deixa o seu barco aqui. Se não tiver lugar para deixar, pode deixar seu barco aqui que eu cuido pra você. Mentira que você falou isso. Pode ser amanhã para levar esse barco? Hã? A gente aproveita e pesca no final de semana? Fala isso não, cara. Fala isso não. Eita, pega! Só faltava isso. Espera eu aí. Você vai ver se eu não vou chegar amanhã. De barco e tudo.

0: Christian Ralph, Distância. 11:30, 23:30, horário do estado de Mato Grosso do Sul, é Wesley Paiva aqui no seu fim de noite. O programa ficou meio diferente hoje aqui, ficou meio diferente da pauta, e aí amanhã não sei, né, como é que vai ser. Se a gente não aparecer por aqui, é culpa dos seis, tá bom, gente? Bora, deixa eu ver, até a trilha o Paivinha mudou hoje aqui, tá vendo? Boa noite, Paivinha, sou o Jorge Vicente do Noroeste, tô aqui curtindo o seu programa, tá muito bom esse programa, quero ouvir Mato Grosso e Matias, Pele de Maçã. Caraca, moleque, aí você falou moda de verdade, né? Ah, agradecendo aí a audiência, agradecendo a companhia, tá bom, meu jovem? Tamo junto, misturado, o Vicente tá sempre, Jorge Vicente tá no Noroeste, sempre curtindo a nossa programação aí, de manhã, de tarde, de noite, tá sempre curtindo, interagindo também com Wesley Paiva aí no seu fim de noite. Eita, coisa boa! Vou fazer o seguinte, viu, seu Jorge? Você pediu, meu Jorge?
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0: Aí, ó.

Vale de Maçã, Mato Grosso e Matias, atendendo o pedido musical da galera que participa e interage aqui com Wesley Paiva. Ave Maria, essa moda aqui é pra acabar com tudo. Já é reta final do fim de noite desta quarta-feira maravilhosa, dia 19 de agosto de 2026.

0: Cristiano Araújo, foi cedo também, né? Deixou lembrança aí na parada. Bora que bora, senhoras e senhores. Ó, eu quero agradecer demais o Júnior. Chegou no comecinho da programação e ficou a programação inteira curtindo. Mandou mais um áudio. Claro que eu vou colocar no ar o seu áudio aqui, né, meu jovem? Obrigado aí pela companhia. Tamo junto.
1: Fala, fala paizinha. É o Júnior de novo da Duro de Caxias. Ô, paizinho, eu quero falar um negócio com você.
0: Fala.
1: Ô, paizinho, eu quero agradecer pela programação de hoje. Viu?
0: Cara.
1: Assim, ó, eu quero um adesivo da Top, mas eu quero um adesivo meio grande, assim, sabe? Porque não é só você, como tem os outros locutores também, que o Bidu, tem os outros que também gostam de mim. Toda vez eu mando áudio, sempre, cara, sempre eu mando áudio, peço uma música, demora um pouquinho, mas coloco. Não é só, tipo assim, você, o cara é excepcional também, né? Mas todos, tô falando de todos, tô generalizando todo mundo, né? Ô, Paivinha, eu gostaria de colocar um adesivo da Top no meu carro, porque eu não gosto de colocar adesivo no meu carro. Você pode ver que eu vou tirar uma foto do meu carro e não tem adesivo de nada, nem de político tem. Mas eu gostaria de fazer uma propaganda da Top, porque a Top é Top. Eu fico feliz e tô na Top. Eu, meu pai é o Mister. Meu pai é o Mister Pai. É o dono do grupo dos Mister, que geralmente a gente pede música. Aí ele pede, eu coloco no áudio, né, no meu celular, o áudio, que ele não tem celular. Aí ele pede a música lá, às vezes a música é antiga, cara. O cara cavuca e coloca. E eu faço questão de colocar um adesivo da Top no meu carro. Um adesivo grande. Eu queria um adesivo bem grandão, porque eu faço parte da Top e fico feliz. Às vezes você tá com um dia ruim, e às vezes começa a escutar as músicas, você pede, aí o cara toca o que você quer. Além de você, tem os outros, né, radialistas que são top também. O Bidu, tem outros que eu não vou lembrar agora, mas são todos tops. Todos eles são muito atenciosos e são muito prestativos, né? A gente pedindo música. Então, Paivinha, eu queria um adesivo da Top, meio grande, assim, sabe? Pra colocar no meu carro, vou mandar uma foto no meu carro. Aí você depois, caraca, se falar com o pessoal aí da Top, me arruma um adesivo meio grande, se for colocar no traseiro, né? É melhor do que de política, né? Por isso que na Top, então eu faço questão de ter um adesivo da Top no meu carro, porque toda vez eu sou bem atendido e é só felicidade na Top, cara, é só coisa boa. Então, é isso aí, eu vou te mandar uma foto e é isso, cara, eu gosto muito de escutar a Top, por isso que às vezes você tá meio triste e aí você fica feliz, porque você tá no Top, cara. É isso, cara. Muito obrigado, cara.
0: Ô, Júnior, eu que agradeço aí a sua participação, agradeço a companhia no dia de hoje. Mandou a foto aqui na caminhonete dele, quer colocar um adesivo grande. Se não conseguir um adesivo grande aqui, eu vou me comprometer, vou fazer um adesivo pra você colocar nesse carro seu, tá bom? Grande abraço aí, obrigado pela audiência, obrigado pela companhia e obrigado pela parceria, ó. O cara tá junto com o pai vendo o rádio até agora. Vai embora junto com o pai, mano. Grande abraço, Júnior. Bora com a nossa última parada. Na volta tem as últimas.

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6: 11:43.
7: Bora mesmo!
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7: Meninos e meninas, senhoras e senhores, atenção! Ô, Robertão! Vamos fazer o seguinte, eu vou encostar amanhã aí já com o nosso barquinho pra na hora de pescar o final de semana, pode ser? Eu falei pra você não falar bobeira, que o pai vinha é meio ignorante. Tudo que você fala eu interpreto na hora. E aí, meu jovem, não tem mais jeito não. Gente, quero deixar um forte abraço pra carinhoso, pra cada amigo ouvinte que esteve junto comigo, ligado, participou, interagiu. Você também que acompanhou a programação desde o início, ou só um pedaço, ou chegou agora. Ótima noite pra você, tá bom? Espero que Papai do Céu te dê uma noite abençoada, iluminada. Você que tá com dificuldades aí, você que tá com problemas e chega no rádio, o rádio de repente é o seu companheiro. Você também é o companheiro do radialista, você é companheiro do rádio. Então, ó, eu costumo dizer sempre que tem um radinho, nunca tá sozinho. Por isso, gente, ó, nós tínhamos preparado uns prêmios aí pra gente fazer o sorteio no meio da tarde, mas aí nós mudamos o horário e tá chegando o sabadão premiado aqui na Top FM e a gente vai sortear rádio pra você também dentro dos prêmios da programação nos sábados, a partir do dia 5 de setembro. Forte abraço pra todo mundo, a gente se fala, a gente se vê, a gente se encontra, tô lá no Insta, quer falar com o Pai Vinha do Rádio, quer bater um papo, quer conhecer mais novidades? Pai Vinha do Rádio, tudo junto e misturado pra gente poder trocar aquela ideia. Tô indo nessa, gente. Fiquem com Deus, que você tenha uma madrugada excelente. Bom descanso pra você e até amanhã, se Deus quiser. A última, aliás, uma das últimas de hoje, né? Zé Giovanni, o que é que a gente não faz por amor? Aí depois tem Faz Um Ano, Gilberto Gilmar. Tem Amiga com Daniel. 25 horas por dia com o Leonardo. Tchau!

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2: Meia-noite.
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ainda que eu fale a língua dos homens e dos anjos, se não tiver amor, serei como bronze que soa ou como símbolo que retine. Ainda que eu tenha o dom de profecia e conheça todos os mistérios e toda a ciência, ainda que eu tenha tamanha fé a ponto de transportar montanhas, se não tiver amor, nada serei. E ainda que eu distribua todos os meus bens entre os pobres, ainda que entregue o meu próprio corpo para ser queimado, se não tiver amor, nada disso me aproveitará. O amor é paciente, é benigno. O amor não arde em ciúmes, não se ufana, não se ensoberbece, não se conduz inconvenientemente, não procura os seus interesses, não se exaspera, não se ressente do mal, não se alegra com a injustiça, mas se alegra com a verdade. Tudo sofre, tudo crê, tudo espera, tudo suporta.

o que em parte conhecemos e em parte profetizamos. Quando, porém, vier o que é perfeito, então o que é em parte será aniquilado. Quando eu era menino, falava como menino, agia como menino, pensava como menino. Quando cheguei a ser homem, desisti então das coisas próprias de menino. Porque agora vemos como em espelho, obscuramente, mas então veremos face a face. Agora conhecemos em parte, então conheceremos como também somos conhecidos. Agora, pois, permanecem a fé, a esperança e o amor. Estes três, porém, o maior destes

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0: estamos chegando.
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0: Ô, compadre, comadre, estamos chegando aqui no Clube do Caipirão, defendendo as tradições culturais de nossa terra com grandes sucessos do nosso cancioneiro. Muita música, alegria pra você, que é o melhor ouvinte do mundo. Vamos que vamos!
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0: A sonoplastia do meu irmão companheiro Zé Luquinha, assessoria e produção da Dona Juju. Juntos nós vamos reviver um passado tão vivo e presente na história e na memória de cada um de nós amantes da música sertaneja. Com a proteção de Deus, estamos chegando!

0: com chave de ouro, Clube do Caipirão desta bonita quinta-feira, em Filatelista de Caboclo com Cacique e Pajé.
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0: Seja muito bem-vindo, companheiro, ao nosso programa nesta quarta-feira tão abençoada, né? Vamos juntos em defesa da nossa cultura, da nossa música sertaneja, agora ouvindo Zé Fortuna e Pitangueira.

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0: Quem foi o atrevido que deu tiros aqui na minha festa?
1: O que é que há, índio velho? Fui eu que atirei, por quê?
0: Não. É só pra saber.
1: Então, gaiteiro, continue tocando, diabo.

0: Modão em Valentão com Léo Canhoto e Robertinho.
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0: E o nosso Clube do Caipirão está no ar desde 2008, defendendo a viola, a cultura, as tradições de nossa terra, sempre mantendo firme o melhor do nosso cancioneiro rural e da música tradicional, trazendo desde as raridades, as pioneiras da nossa canção, até mesmo as músicas mais novas, mas sempre dentro do estilão do sertanejo raiz tradicional e romântico. 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
0: Já já tem mais moda.
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2: 2:25.
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3: 2:27.

0: Madrugadão de modão é aqui na Top FM com o nosso Clube do Caipirão. 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
0: É o Clube do Caipirão defendendo a viola caipira, as tradições de nossa terra. Bom dia pra você que tá chegando agora, você que já vem com a gente, seja muito bem-vindo. Tem muita moda boa pra gente ouvir.
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0: Do jeito o gavião e a andorinha. Essa é com o Tião, Carreiro e Pardinho.

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2: 2h45.
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1: 2:48.

0: turma vai levantando, vai se ajeitando, os amigos caminhoneiros pegando a estrada na boleia do bruto, cruzando o chão preto da nossa região. Gratidão imensa, tamo junto aqui no Clube do Caipirão, na Top FM. 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
0: Já estamos de volta com o Clube do Caipirão, maior programa sertanejo raiz do rádio.
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0: Agora no jeito Ingrata Maria. Essa é com Raul Torres e Florêncio.

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2: 3:05.
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4: É a garota manhosa, os filhos de Goiás, matando saudades. Que maravilha, hein, Zé? É o Clube do Caipirão com as raridades da nossa canção.
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0: Uma ótima madrugada pra você, a barranca do dia já vai se aprumando, é o Clube do Caipirão aqui na Top FM. 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
0: Ó, nós travês aqui defendendo a viola caipira, as tradições de nossa terra aqui no Clube do Caipirão, é só modão.
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0: Presença de Deus é o nome da canção. Vamos ouvir com Belmonte e Amaraí.

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1: Agora, junto com a FAESP, Federação da Agricultura do Estado de São Paulo, Senar, Serviço Nacional de Aprendizagem Rural e Sindicatos Rurais, vamos com o informativo do agro, deixando você logo cedo muito bem informado. Abertura oficial do 25º Congresso Brasileiro do Agronegócio, promovido pela Associação Brasileira do Agronegócio, a ABAG, reuniu lideranças do setor, especialistas e representantes públicos para debater as diretrizes e os desafios da produção agropecuária no país. O encontro abordou assuntos estratégicos voltados ao desenvolvimento econômico e à inserção do Brasil no cenário internacional. O agronegócio representa uma parcela expressiva, cerca de 25% do produto interno bruto, o PIB nacional, sendo responsável pela geração de empregos e pelo fornecimento de alimentos aos mercados internos e externos, para mais de 150 países, alimentando cerca de 1 milhão de pessoas. O impacto do setor posiciona o Brasil entre os principais exportadores mundiais de commodities agrícolas. Para saber mais, acesse o site faespsenar.com.br. É o informativo do agro, junto com a FAESP, Senar e Sindicatos Rurais, deixando você logo cedo muito bem informado aqui no Clube do Caipirão.
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2: 3:25.

0: Pés descalços, Fitãozinho Chororó, nesta manhã bonita, hein? Que maravilha, muito bom estar aqui com você. Só modão, grandes sucessos da nossa canção.
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0: Uma pausa para o break, eu vou ali e já volto.
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4: 3:35.

0: Muito bom dia pra você, meu compadre, companheiro, minha comadre, grande amiga, final de madrugada, começo de manhã, tamo aqui no Pé do Oito com o nosso Clube do Caipirão, na Top FM, tô feliz, tô na top.
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0: Como é bom estar contigo em mais um amanhecer do nosso interior, aqui no Clube do Caipirão, abrindo o baú da música sertaneja.
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0: Aqui é só modão dos cabeceira, vamos ouvir João Ninguém com Lourenço e Lourival.

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2: 3:40.
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2: 3:42.

0: Ótima madrugada pra você, bom dia, com muita moda boa e alegria, é o Mato Grosso do Sul em festa, aqui na Top FM com o nosso Clube do Caipirão.
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0: É o Clube do Caipirão pelo rádio, pela internet. O negócio é defender as tradições de nossa terra com as músicas que marcaram época. Bom dia!
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0: O Luquinha sinalizou e nós vamos ouvir O Telefone Chora com Lourenço e Lourival. Bom dia!

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2: 4 horas.
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1: É mera ilusão. O seu cérebro só acredita em você quando te vê em movimento. Se você decide fazer algo e não age, ele registra mais uma promessa vazia. E isso mina sua autoestima. Na fé, a obediência é ação. Hoje, transforme a sua decisão em um primeiro passo. Um telefonema, um horário marcado, um limite dito. A primeira ação é o selo da decisão.
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4: 4 e 4.
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com Deus, que ventos fortes nos fazem atravessar desertos como sementes, e que voltamos flores. Aprendi com Deus que ninguém é tão pobre que não possa ajudar seu irmão em uma oração. Eu aprendi com Deus que palavras são que voam feito pássaros, mas que atitudes silenciosas são como árvores que se fincam no chão e que ninguém arranca. Eu aprendi com Deus que até o céu tem seu tempo de azul e o seu tempo de cinza, de ventos e de sol, de luz ou de noite, e que tudo dará certo no seu devido tempo. Eu aprendi com Deus que devemos amar uns aos outros e que o pior destruidor é aquele que destrói uma esperança ou um sorriso de alguém. Eu aprendi com Deus que acordamos todas as manhãs porque Ele é quem nos desperta com alegria para novas batalhas e novas vitórias. Eu aprendi com Deus que nada é por acaso, que para tudo e todos existe uma resposta. Eu aprendi com Deus que não existe sorte, existe bênçãos, que somos frutos de um amor sem igual e limites, e que a fé nos faz abençoados todos os dias pelo zelo dele para conosco. Eu aprendi com Deus, e por isso, meu Senhor, é que por toda a minha vida eu te louvarei.

0: 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Bom dia, bom dia, bom dia, bom dia, bom dia, meu povo. Agradecendo a Deus por mais um dia de vida. Agradecendo ao nosso Pai Eterno pela família, pela saúde, pelo trabalho. Muito obrigado, meu Senhor. Bom dia, Campo Grande. Corre aqui, me dá um abraço. Bom dia, Camapuã. Bom dia, Caracol. Bom dia, Iviema. Bom dia, Glória de Dourados. Quem manipula os botões eletrônicos do nosso programa, mandando este som legal, é o nosso sonoplasta maior de Mato Grosso do Sul. Tem mais de 1,80m. Jusinei Vilela, o Bocão. Bom dia, compadre Bocão.
1: Bom dia, João Bosco. Bom dia, ouvinte.
0: Tá animado, Bocão?
1: Super, super.
0: Então vamos pra cima que a vida é boa. Muito obrigado você que levanta de madrugada já ouvindo a Top, ouvindo o nosso programa. Pra você que passou a noite inteira trabalhando, ouvindo a Top. João Bosco já tá aqui ao seu lado. Que bom estarmos juntos. Vamos iniciar, Bocão? Vamos começar? Vamos trazer a nossa primeira música e depois mais uma e mais outra, porque é isso que o nosso povo gosta. Vambora!

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2: 4:20.
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2: 4:24.
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4: Estamos de volta, eu do lado de cá de camisa cinza e calça azul, e vocês do lado de lá, muito obrigado.

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nosso programa. Eu sou João Bosco de Medeiros, seu amigo do rádio. Aqui um abraço afetuoso. Quero ser sempre seu companheiro da madrugada e das manhãs. Estamos conquistando posição no seu coração. Tenha um sorriso novo e um abraço afetuoso. Que você tenha um dia agradável. Coisas boas acontecerão. Tudo vai dar certo. Você nasceu para vencer. Muito obrigado pela audiência. Vamos caminhando com o nosso programa. Você aí, meu amigo trabalhador, que já saiu da cama. Bom dia, bom dia. Coisa boa estar com você. Mais um bloco musical do nosso show. Manda lá, Bocão.

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4: 4:40.
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Estamos de volta com... Para com isso, pelo amor de Deus. Você que levantou agora. Acende a luz, rapaz. Vai, acende logo essa luz aí, vai tomar banho pra trabalhar, tá na hora. Estamos de volta com o nosso programa Alto Astral. Que bom estar aqui com vocês. Vamos lá, roda o rolo.

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0: Estamos de volta com o nosso programa. Bom dia, Caracol! Bom dia, Glória de Dourados! Meu povo do campo, meu povo do agro, muito obrigado pela audiência. 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Bom dia, meu amigo Geraldo. Você já levantou, Geraldo? Um abraço pro Geraldo, que é o gerente geral lá da Made Maior, e todos os seus colaboradores. 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Bom dia, meu amigo Amarildo Corintiano. Bom dia, meu amigo Adilson São Paulino e toda a galera aí da Casa de Carnes Dive. Vamos caminhando, né, Bocão, com o nosso programa. Pra você, minha, você levanta cedo, hein? Pra você, minha amiga, levanta cedo, barbaridade, ouvindo o nosso programa. Muito obrigado, minha querida. Você faz parte do meu show. Vamos trazer mais música no nosso programa. Roda lá.
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3: 5 e 4.

0: temperatura, Bocão? 18 graus agora. Já tá meio friozinho, né, Bocão?
1: Tá.
0: Você toma banho na água fria, Bocão?
1: Não, na quente.
0: Na quente.
2: Não vai não, ele não vai não.
0: E olha lá, se tomou.

0: Falcão?
1: Quinta-feira
0: gostosa pra caramba, velho.
1: Tá fresquinho.
0: Você tá sentindo uma frescura? Tá fresquinho, Bocão?
1: Tá fresquinho.
0: Ah, fresquinho, Bocão. Meu amigo, minha amiga. Alô, meu amigo do campo. Hoje tem cerca pra arrumar.

0: coisa pra ver. Olha, eu vou te falar, a lida do campo não é fácil não, né, Bocão?
1: Não é não.
0: Você já trabalhou muito tempo no campo, né, Bocão?
1: É.
0: Ó, o Bocão que era bom numa foice, né, Bocão?
1: É, mano.
0: Era bom numa foice.

telefone aí. 992188550. 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Alô, Camafã! Alô, Glória de Dourados, alô, Caracol! 992188550, porque o João Bosco já tá por aqui com você.

dia, dona Paula. Grande fã do nosso programa. Obrigado, hein, dona Paula. Vamos levantar, dona Paula. Alô, Cida, Morales e Rose.

0: programa. Bocão. Oi, Zé. A gente se entrega, velho. Se entrega.
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0: Bom dia, chilena, minha prima. Um abraço pra você, chilena. Opa!

0: Dourados e todas as mulheres apaixonadas de Glória de Dourados, meus amores do rádio.
1: Bosco, bom dia, bom dia.
0: Bom dia.
1: Carlos aqui do Monte Castelo.
0: Legal, velho.
1: Tá pegando esse sorteio do Pix aí, irmão.
0: Belê, belê.
1: Obrigado, bom dia.
0: Bom dia.

mentira, Chala. Lucelena, tá quentinha aí nessa cama aí.

0: essa música aí mexe, mexe lá dentro, né, Bocão? Lá dentro das emoções. 5:15.
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5: 5:23. 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
1: 5:24.

0: João marcando aqui dentro. Tem que ser aqui dentro, né, João Bosco? Ora, bola. Se você tá aqui no estúdio, João Bosco, apresentando seu programa. Esse povo maravilhoso. Relógio tem que estar marcando aqui dentro, né, João Bosco? Vai estar marcando lá lá fora, rapaz. 5h25, vambora.
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0: Ai, ai, ai.
2: João Bosco. O Rony do Taverópolis tomando um cafezinho ouvindo Alto Astral, hein?
0: Rony do Taverópolis. Alô, meu amigo Rony do Taverópolis. Ô, Bocão.
2: Oi, João.
0: Aquele nosso amigo da Esfirra, lá da Avenida J. Barbosa Rodrigues, lá.
2: Sim, sim.
0: Como é que é o nome dele? Você lembra o nome dele? Um abraço pra ele lá, pra esposa dele, né?
2: Verdade.
0: Um abraço aí pro nosso amigo aí. É Daniel? Eu acho que é Daniel. Né?
2: Da Esfirra, né?
0: Da Esfirra. Um abraço, Daniel. Acho que é Daniel mesmo, da Esfirra. Um abraço pra você, pra sua esposa, meu amigo. Mandar um alô, sabe pra onde?
2: Pra onde?
0: Pra Angélica.
2: Angélica.
0: Alô, Angélica. Edinho. Cassucci, é Cassucci, João Bosco. É prefeito lá, o Edinho. Ô, Edinho. E o Paulo. Qualquer hora nós vamos tomar um aí com vocês, uma água bem gelada, e vamos comer uma macarronada aí com vocês aí. Um abraço pra Angélica e pra todas as mulheres apaixonadas. E Angélica. Um alô também, sabe pra quem?
2: Pra quem, João?
0: Pra galera das academias.

0: 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Bom dia, Marildo, corintiano. Palmeiras ganhou, foi lá no Paraguai e crau, tá entendendo? Passou aquela fase, Rogério, vamos lá e ganhamos. O Flamengo ganhou do Cruzeiro 2-1. Estão falando que eu tô acompanhando nas redes sociais aqui, através da internet.
1: Mas o que estão falando?
0: Estão falando que o juiz, passou a mão no Cruzeiro. Teve pênalti, teve lá uma jogada lá, um lance lá. E eu vou te falar.
1: É duvidoso.
0: Vamos ver o que aquele nosso amigo vai falar. Ele vai defender, né?
2: Ele não vai não.
0: Alô, meus amigos flamenguistas, parabéns pra vocês também. Só que estão falando que passaram a mão no Cruzeiro.
2: Ele não vai não.
0: Ah, para com isso, rapaz, como que ele não vai não? Você não sabe se ele vai, rapaz? Cadê meu negócio aqui? Peraí.

0: Bom dia, João Bosco. Bom dia, Bocão.
1: Bom dia.
0: Quinta-feira abençoada pra nós.
1: É claro, claro. Oh,
0: glória a Deus.
1: Glória a Deus.
0: Um abraço, João Bosco. Um abraço, Bocão.
1: Valeu.
0: Manda aqui pra nós aqui a Aida Alves e a Mauri Amaro aqui na Vila Progresso.
1: Um abraço, família, meus amigos. Aida, Vila Progresso. Morei aí na Vila Progresso. Muitos anos aí. Abraço, meu povo querido da Vila Progresso. Tem mais gente aí. Então, agora eu vou adivinhar quem que tá aí. É mulher agora, quer ver? É mulher de saia.
2: Bom dia, João. Bom dia, Bocão.
1: É onde?
2: Tô feliz, tô na top.
1: Uhum.
2: João, a casa da top é casa dos ouvintes. Concorda pra nós?
1: Concordo.
2: Então toca pra nós. Casa de caboclo. Tô feliz, tô na top. Robin Hood e Adriana Oliveira 3.
1: Esse é o Robin Hood, o herói dos pobres da Inglaterra. Ele vivia lá na floresta, pegava dos ricos e dava pros pobres. Ô, Robin Hood, um abraço. Vamos com mais um ouvinte e aí, música. Vamos ver, toca lá.
3: Tem sim, João. Tem aqui, ó, nosso ouvinte lá de Camapuã, ó.
4: Bom dia, João Bosco. Bom dia, Bocão.
1: Bom dia.
4: Uma ótima quinta-feira pra vocês aí.
1: Tanque, o vira e mexe. Lá de Camapuã. Alô, Camapuã.

0: Chegou a quinta-feira. Bom dia. A levantar as mãos, a rolar. 5:31. Chegou. O que você quer, Bocão? Ô, Bocão.
1: Oi, João.
0: Você gosta de língua?
1: Língua.
0: Gosto. Você gosta de língua? Eu também gosto de língua. Tem gente que não gosta de língua, né, Bocão? Você sempre gostou de língua?
1: Não.
0: Ah, não gostava de língua. Mas hoje você gosta de uma língua. Você gosta da língua.
1: Bife de fígado, de vez em quando.
0: Bife de fígado?
1: É.
0: Bife de fígado é bom também. É bom pra saúde.
1: Tem ferro.
0: Você precisa de ferro, local. Você tá precisando de ferro. Eu olhando pra você, a gente percebe que você precisa de ferro. Então você tem que comer bife de fígado. Mas voltando à língua. Você gosta da língua? Tem a língua assada, tem a língua cozida, é ou não é? A língua cozida é boa. Ela é boa porque assim com cebola, né?
1: Com cebola.
0: Faz tempo que você não come uma língua, Bocão?
1: Faz tempo.
0: Ah, tá. E você aí, meu amigo, você também gosta de uma língua ou não? 5:32. O show da alegria está no ar.
2: Bom dia, João Bosco. Aqui é o Danta da Esfirra, aqui é Zé Pereira.
0: Danta
2: e Silvana.
0: Danta.
2: Não é Daniel, não. Bom dia aí.
0: É Danta.
2: Foi no sorteio.
0: Valeu, meu amigo.
2: Programa aí pra vocês.
0: Valeu, Danta.
2: Um modão aí pra nós.
0: Tá bom.

0: esqueceu de mim.
1: Essa aí foi também pra nossa querida Jéssica, a da Padaria Real. A Jéssica levanta cedo, arruma o que tem que ser arrumado, ajeita o que tem que ser ajeitado, pega o carrão dela e vai pro trabalho ouvindo o Alto Astral.
0: Quando precisaste de mim.
1: Bom dia, Jéssica.
0: Te dei apoio.
1: E você também, minha amiga, que levanta cedinho, cedinho, pra se arrumar pra trabalhar. Mulher valente, cabeça erguida. Meus amores do rádio, amo vocês. Mulheres corajosas, muitas delas mães solo. Vai embora pro serviço com dignidade. 5:37 e um abraço a todos os meus amigos pedreiros apaixonados. Alô, meu povo da construção.

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Um abraço aí, Amarildo. Ô Adilson São Paulino, ganharam um, hein, Adilson? Um abraço pra todas as copeiras que ouvem o nosso show bem de manhãzinho. As copeiras. Ô Arilene, por falar em copeira, Arilene, você já levantou, Arilene? Vambora, tá na hora. 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
6: 5:42.
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Meu abraço a todo o pessoal lá da CDL que já tá levantando, né? Muito obrigado pela audiência. Vocês fazem parte do meu show.

0: quero falar um negócio pra você, meu querido amigo, minha querida amiga. Em primeiro lugar, gratidão pela audiência. Muito obrigado. Deus abençoe a todas as famílias. Eu disse ontem no meu programa, bem no finzinho, muita gente ouviu, muita gente não ouviu, então eu vou repetir aqui. Fiquei muito emocionado quando na terça-feira terminou meu programa, fui tomar um cafezinho ali e aí tocou a campainha aqui e eu atendi. Era um senhor muito sorridente, meia-idade, e ele falou: "Você é João Bosco?" Eu falei: "Sou." Ele falou: "Ô, João Bosco, eu tô aqui, sou seu ouvinte, e eu sou ouvinte da Top FM. Todos os locutores amam vocês. E vim aqui para pegar material da Top. Vim aqui, eu quero levar a propaganda da Top, porque eu gostei muito dessa rádio. Quero levar adesivo, quero levar o que vocês tiverem aí, eu quero levar para entregar lá para meus colegas de trabalho." Gente, eu nunca tinha visto uma coisa dessa na minha vida profissional. Nunca. Ele vim para pegar a propaganda da rádio, eu nunca tinha visto. Quando eu comecei, e de muitos anos durante minha carreira, muitos ouvintes ouvinham, né? Vinha na época que a gente era jovem, vinha pegar fotografia. Eu quero fotografia do João Bosco, quero autografado e tal, mas vim pegar material da rádio, eu nunca tinha visto. Então, eu quero dizer da nossa responsabilidade perante a este público que estava ansioso por uma coisa diferente no rádio. Nós entramos no meio da comunicação falada justamente para preencher este espaço e, pelo que parece, nós estamos conseguindo, graças a uma administração voltada para um objetivo que é de agradar o público e também com uma equipe de profissionais altamente responsáveis que dão tudo de si para que a Top FM esteja realmente ocupando o lugar que o rádio necessitava. E não para por aí. Não para por aí. Nós hoje, nesse momento aqui que eu estou me comunicando com vocês, eu estou falando para mais de 30 municípios, porque nós somos uma rede de rádio. Eu recebo zap como todos os outros colegas também recebem zaps de todo o estado de Mato Grosso do Sul. Olha aí. Então, muito obrigado, meu Pai Eterno, em primeiro lugar. Muito obrigado ao Senhor que nos deu a oportunidade de estarmos aqui na Rede Top. Porque avaliem comigo, por favor, através desta nova emissora, quantos profissionais estão trabalhando, sustentando as suas famílias, né? Através do emprego que nós tivemos aqui. Nós vivemos disso. Eu tenho dito que nós somos profissionais de carteira assinada. Quantos profissionais estão aqui hoje? Graças a Deus, em primeiro lugar, que deu a Tony Wen essa responsabilidade e que ele está cumprindo, e nós pedimos a Deus que o ilumine cada vez mais. Então, muito obrigado. Eu fiz questão de dizer essas palavras hoje porque eu vivo da emoção. Eu sou um comunicador da emoção. Eu falo e faço meu trabalho de coração, não é plástica, não. Então, oh meu Pai, muito obrigado a este povo. que nos prestigia. Em nome de Jesus.
1: Bora, meu povo. Muito obrigado, meu povo. Gratidão, meu povo. 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

estamos apenas um ano no ar. E olha o que Deus está fazendo com essa rádio. Olha, meu povo. Já estamos em quarto lugar. Campo Grande tem 25 emissoras de rádio. Que Deus abençoe a todas elas. Todas. Nós já estamos em quarto lugar em um ano.

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0: Ô Bocão, você lembra que eu te pedi essa música? Um dia você não sabia qual que era?
1: Ah, é?
0: E aí eu falei pra você, é aquela que faz. Ô Bocão?
1: Oi.
0: Não faz. Em vez de põe no começo dessa música aí. Eu pedi pra você. Eu também não lembrava o nome dela. É a que faz. Essa aí, ó. Põe no começo aí. Aí, ó. Aí. Agora nós não vamos fazer o...
1: Não?
0: Não. Nós vamos fazer diferente.
1: Não.
0: Porque a gente sempre procura fazer o diferente. É na diferença que é bom, que é bom, que é bom. É na diferença que é bom, muito bom. Então nós não vamos fazer nós vamos fazer igual aqueles da Copa. Vambora.

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amigas bancárias. Alô, minhas amigas professoras. Tem também os professores.

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0: barquinha pra nós. Fica com Deus, tchau, tchau.
1: Tchau, querida. Quero dar um alô pro Pingo, meu amigo Pingo, assentamento Estrela. Bom dia, palmeirense. Ô, Pingo, estão falando aí, não sou eu que tô falando não, viu, Pingo? Estão falando aí, já tem essa conta. Eu levantei, porque eu levanto de madrugada pra vir pra rádio, levanto 3 horas da madrugada e já ligo nas redes sociais pra me atualizar das coisas, senão a gente fica pra trás, não é? Quem anda pra trás é aquele bicho. Como é que é o nome daquele bicho que anda pra trás, Bocão?
2: É o caranguejo.
1: O caranguejo, senão nós vamos virar caranguejo aqui e o alto astral só anda pra frente. O tempo vai passando e nós vamos andando pra frente. Então eu levanto de madrugada e já vejo nas redes sociais o que que tem de novo aí pra nós aí. Então estão falando que o Flamengo garfou o Cruzeiro. Teve lá um negócio de um pênalti.
3: Vai não, ele não vai não.
1: Como é que não vai não? Eu sei que não vai não, porque já passou. Cada conversa, rapaz. Não põe esse cara mais aí não, pelo amor de Deus. Não põe esse cara não. Põe só mais uma vez que eu quero escutar bem quem é esse cara.
3: Não vai não, ele não vai não.
1: Ele não vai não o quê, rapaz? Não vai não o quê? Olha a hora,

0: coisa linda, rede, eu já começo. Só nós dois, na rede, eu já começo. Tem gente aí, Bocão, e eu acho que é homem. Meu amigo, vamos ver quem que é aí.
1: Bom dia, Cujão Moço, bom dia. Eu sou o seu seguidor novo agora, né, da Top.
0: Obrigado, meu amigo.
1: E só ouro, só música boa aí, vocês são 10. Deixa eu falar pra você, mudando de assunto, eu queria ganhar o frango aí, o João Bosco.
0: Sim.
1: Fala pro Boquinha mandar o frango, o 88 e 90 aí pra mim. Meu nome é Borboleto, o João Bosco, Borboleto Macho, da Rodagem.
0: Borboleto Macho da Rodagem. Você tem que pôr seu nome completo, velho, pra você entrar no sorteio aqui, jogador. Tá entendendo, Borboleto? Um abraço aí na Rodagem, manda seu nome completo aí, que aí o Bocão, não é Boquinha não, é Bocão, viu? Porque ele tem uma boca desse tamanhão assim, ó. Aí você manda seu nome completo aí, ele põe pra você, viu? Tá? Ele põe pra você aí, o seu nome aí no negócio do nosso sorteio aí. Um abraço, Borboleto, obrigado, você faz parte do meu show.
2: Meu coração tá avisado.
3: É Diego de Andrade Maldonado.
0: Ah, então você tá no sorteio, é Diego.
3: É Diego. Diego de Andrade.
0: Ô, Borboleto. Diego, você faz parte do meu show. Playboy, vambora.
3: Borboleta, boa.
0: Tem gente aí, Bocão, vambora.
4: Bom dia, João Bosco de Medeiros. Bom, sou Dilma Famoso Paiva. Moro na Vida Popular. Tô na Top.
0: Obrigado, querida. Você já foi lá no chuveiro? Se você ainda não foi, você vai lá no chuveiro, eu vou com você. Eu vou no rádio, minha voz vai com você no chuveiro, tá? Você liga o som bem alto, liga o chuveiro na água morna, viu, meu bem? Na água morna, tá? E aí eu fico com você. A minha voz, né? Lógico. Vambora! O que você quer, velho? Pelo amor de Deus, o que você quer? É música? É música que você quer? Então vamos.

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0: Mário e José Rico desfilando em nossa passarela musical, enobrecendo nosso show com essas interpretações maravilhosas que jamais esqueceremos e sempre estarão presentes na radiofonia brasileira. Bom dia, flamenguista Tony Ueno.
1: Não adianta me reclamar não, porque o Flamengo foi lá e pimba.
0: Não, eu não tô reclamando de nada. Peraí, peraí, Tony Ueno, peraí.
1: Bom, parabéns pro Palmeiras, tá?
0: Então vamos começar do começo.
1: Vamos começar do começo.
0: Palmeiras ganhou.
1: Ganhou.
0: Foi lá, jogo difícil, hein?
1: Difícil.
0: Jogo difícil.
1: Bem jogado.
0: O Palmeiras não apresentou tecnicamente um grande futebol, não, mas apresentou garra. Foi na garra.
1: Parabéns.
0: E o paraguaio, aquele, um dos maiores do Brasil, né? Um dos maiores zagueiros do Brasil, apenas cumprimentou o goleiro.
1: Pum, pum.
0: Boa noite.
1: Até mais.
0: Muito bem, então o Palmeiras ganhou.
1: E o Flamengo.
0: Meu abraço aí a toda a torcida palmeirense. Ô, Rogério, saímos daquela, hein? Saímos daquela nuvem negra, Rogério. E o Flamengo também ganhou.
1: Ganhou.
0: O que que você me diz do jogo do Flamengo? Eu assisti o primeiro tempo.
1: Eu acho o seguinte, que aquele menino que pintou a faixa lá do branca, ele pintou muito fininha.
0: Ah, entendi.
1: É porque o que manda é a trave. Você vê que a trave é grossa, né?
0: Ah, a trave é grossa.
1: É grossa. Então, o sensor ali colocado rente a trave, não foi gol.
0: E o menino pintou. Foi muito fininho.
1: Muito fininho aquela faixinha branca. E dá a impressão que a bola entrou, mas não entrou.
0: Você tá vendo, Bocão? Muito embora você é flamenguista, mas sempre.
1: Tem que escutar isso.
0: Sempre tem uma saída. Agora é o menino que pintou.
1: Esse menino também economizou muito tinta.
0: Mas eu não assisti até ao final, mas agora uma coisa eu quero dizer.
1: Jogou muito bem. O Cruzeiro também jogou.
0: Pedro é bola, hein?
1: Ah, o Pedro.
0: Pedro é bola, né, cara?
1: O passe dele é meio bom.
0: É, ele, às vezes ele não finaliza, mas ele cria situações, né? Ele cria situações.
1: Vai dar Flamengo e Palmeiras na final da Libertadores.
0: Tô torcendo pra isso.
1: Cada um
0: tô torcendo pra isso. É. Aí nós vamos ver.
1: A cobra fumar.
0: A cobra vai fumar.
1: Já vamos hoje, nós vamos prosseguir as entrevistas no Jornal da Tarde, primeira e segunda edição. Muita alegria, dando a oportunidade, valorizando a democracia.
0: Sim.
1: E a campanha tá na rua, né?
0: Ah,
1: o povo tá pedindo voto aí, né? E o pau tá quebrando nos grupos por aí.
0: E eu quero aqui do nosso programa, com a sua presença e sua vênia, pedir a você, eleitor, não deixe de votar. Escolha um candidato e vote nele. Vote nele.
1: Escolha um representante.
0: Escolha o seu candidato. A democracia é isso, entendeu? Você escolhe seu candidato, vota nele. Se ele ganhar a eleição, você acompanha o seu trabalho. Se não foi do seu agrado, você deixa ele de lado, vota em outro. E assim vai indo, né? Então, não deixe de votar.
1: Verdade.
0: É um direito, é um dever que nós temos. Eu acho que é o único direito que nós temos. Assim, pra valer,
1: eu tenho bastante direito. Ok, então, Gilberto. Tá feliz, Vitor?
0: Quem vem às 7 horas? Você já tem aí?
1: É um japonês.
0: Um japonês?
1: É
0: o Iga, aquele lá do...
1: É do grupo do Tiro.
0: Ah, do grupo do Tiro.
1: É, ele vai estar aqui.
0: O Iga.
1: É, vai estar. Wagner Iga.
0: Wagner, um abraço, Wagner Iga, a você, bom trabalho. E logo mais às 12 horas também.
1: Tem
0: o Jornal
1: entrevista
0: da Top,
1: muito boa. Amanhã, Rose Modesto.
0: Rose Modesto. A palmeirense, né? Ô, Rose tá Modesto. Feliz, né? Moça de Culturama, um abraço. Amanhã você aqui conosco. Aqui.
1: Semana que vem teremos vários candidatos a governador e assim nós vamos dando a oportunidade a todos, né? Principalmente esses partidos que têm candidato e não tem tempo de rádio e televisão.
0: Ô, Tony, você sabe que quando você sempre vem aqui no meu programa, né? Dar bom dia para o público e trazer sempre alguma novidade, tirando o Flamengo de lado. E eu sempre pergunto alguma coisa para você, porque você é o nosso mestre no que tange a ciência política. Uma pergunta que eu faço para você hoje, tá? diretor do ranking.
1: Sim.
0: A nível de Brasil, para presidente da República, hoje, como está na sua avaliação a presença dos deputados, né? No início da campanha? Como é que você vê?
1: Os candidatos a presidente são 13, né?
0: 13.
1: Então nós vamos ter segundo turno, né?
0: Você, sim, segundo turno está garantido.
1: Agora está garantido.
0: Está garantido, segundo turno.
1: E as discussões avançam. Ontem eu escutei o Zema dando uma entrevista, também vi o Pablo Marçal, né? Mesmo inelegível, ele pode dar a entrevista. Então, assim, é muito importante a abertura para que todos os candidatos venham se manifestar e o povo brasileiro venha entender a suma importância, o cargo que é da presidência da República.
0: Sim.
1: E segundo turno garantido.
0: É importante. Brasil. Os debates serão importantes, né, para cada um avaliar, né?
1: E então, tamo junto.
0: E o Adilson Trindade, será que já levantou?
1: Já levantou.
0: Ô, Adilson Trindade, levanta, rapaz.
1: Tô feliz.
0: Tô na top.
1: Parabéns, Palmeiras. Parabéns, Flamengo.

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4: Ô, Bocão, quem ganhou o Pick Stop de R$88,90 foi
5: Paulo César do Conjunto União.
4: Paulo César do Conjunto União, nós estaremos entrando em contato com você e vamos depositar o R$88,90 em sua conta, viu? Dois frangos assados da Esquina do Frango, manda lá.
5: Diego de Andrade Baldonado.
4: Diego de Andrade Baldonado ganhou um frango assado da Esquina do Frango. E o outro?
5: Juarez Feliciano Freitas, Monte Castelo.
4: Juarez Feliciano Freitas do Monte Castelo ganhou outro frango assado. Esses ouvintes deverão passar aqui na nossa emissora, Rua São Martim, número 5, bairro Tiradentes, Top FM, para pegarem os seus vouchers e ir lá na Esquina do Frango para pegar o seu frango assado, o melhor da cidade, ok? Eu não sei se consegui, sinceramente eu não sei, mas eu tentei fazer você feliz. Deixo o meu sorriso novo, minha eterna juventude, e vou desconfiar e vou puxar do indicativo presente do verbo puxar. Muito obrigado, Bocão.
5: Valeu, João, valeu, Vitinho.
4: Muito obrigado, Made Maior, Madeiras Tratadas e Casa de Carnes Dibi. Muito obrigado, meu querido público. Saio do mundo encantado do rádio e volto pra minha vida normal. Tá chegando Marcos Rondon com o Agronosso, logo após Jornal da Top, primeira edição, âncora Ricardo Ortiz e a participação dos nossos colegas jornalistas da casa. Amanhã aqui estarei para animar e para comandar este nosso show. Tchau, meu amigo, tchau, minha amiga, e aconteça o que acontecer em sua vida, não desista.

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4: Olá, muito bom dia. Aqui Marcos Rondon, ao vivo, direto dos estúdios da Rede Top FM, Boletim Agronosso, edição desse dia 20 de agosto de 2026. Hoje é uma quinta-feira e você está ouvindo o Boletim Agronosso, direto dos estúdios da Rede Top FM. Vamos aos destaques do boletim de hoje. Chicago reage forte, colheita avança em Mato Grosso do Sul e menor oferta pode dar sustentação aos preços. Na soja, ProFarmer coloca safra americana em dúvida e soja volta a ganhar força acima dos 12 dólares em Chicago. O boi gordo arroba encontra resistência em Mato Grosso do Sul, oferta ainda controlada sustenta o mercado, mas exportações exigem atenção. E o Agro MS, colheita do milho chega a 63,9%. A soja lidera exportações e produtor já olha para a safra 26-27. Essas e outras informações agora no Boletim Agronosso.

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1: Pois é, o milho, o mercado ganha fundamento para a sustentação. O milho começa esta quinta-feira com um mercado internacional mais interessante ainda. Ontem em Chicago, os contratos subiam mais de 2% depois que os primeiros levantamentos do Pro Farmer Crop Tour reforçaram dúvidas sobre o verdadeiro potencial produtivo das lavouras norte-americanas. O contrato de dezembro terminou próximo dos US$ 4,98 por bushel. Na B3, entretanto, o dólar mais fraco limitou o movimento. Setembro fechou a R$ 70,95 por saca, enquanto o março 2027 permaneceu acima dos R$ 80 por saca. Para o Mato Grosso do Sul, a leitura merece atenção. A colheita chegou a 63,9% da área monitorada e a estimativa atual aponta uma produtividade média de 84,2 sacas por hectare. A projeção é de aproximadamente 11 milhões e 100 mil toneladas, um volume que é cerca de 20% menor que o obtido na segunda safra anterior. E aqui está o ponto para o produtor: menor disponibilidade em Mato Grosso do Sul, estoques americanos revisados para baixo e demanda crescente de milho para ração, por exemplo, e também para a produção de etanol. Isso tudo forma um conjunto de fundamentos favoráveis à sustentação das cotações. Agora, isso não significa alta imediata ou alta automática, viu, amigo produtor? Significa que vender sem olhar o mercado, armazenagem e a necessidade de fazer caixa pode significar deixar dinheiro na mesa ainda.
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1: Pois é, e a soja ganhou força novamente. Chicago fechou ontem com altas superiores a 1% e o contrato novembro terminou a US$ 12,36 por bushel. O janeiro por lá ficou a US$ 12,50 por bushel. O mercado está incorporando novamente prêmio de risco climático depois dos primeiros números do Pro Farmer Crop Tour mostrarem irregularidades importantes lá nas lavouras americanas. Excesso de chuva em algumas regiões, deficiência hídrica em outras e contagem de vagens abaixo de referências anteriores colocaram em discussão as estimativas do USDA. O mercado quer saber agora se os Estados Unidos realmente entregarão toda a produtividade projetada até agora. Já que no Brasil, Chicago mais forte melhora a sustentação, embora câmbio e prêmios continuem determinantes. Nos últimos dias, negócios nos portos chegaram novamente à faixa dos R$ 150 por saca para a soja disponível. Em Mato Grosso do Sul, a safra encerrada, ela gerou cerca de 16.744.000 toneladas de soja, uma produtividade média de 60,4 sacas por hectare também. Bom, o produtor agora, ele entra o quê? No planejamento da safra 26-27. A recomendação de mercado continua sendo disciplina. Chicago voltou a oferecer oportunidades, mas ainda nós temos aí o clima americano, China, dólar e comportamento dos prêmios capazes de provocar forte volatilidade no mercado da soja, amigo produtor.
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1: 6:57. No boi gordo, o mercado começa esta quinta-feira dividido entre a oferta e ainda a oferta relativamente controlada de animais terminados em algumas partes do Mato Grosso do Sul. E uma indústria tentando alongar escalas e limitar novos avanços da arroba. Na referência mais recente no canal Rural, Dourados fechou ontem a R$ 335 por arroba, uma queda de 1,47% na comparação diária. Na semana passada, negócios na praça ainda apareceu ao redor dos R$ 340, mostrando justamente essa disputa entre frigorífico e pecuarista. A análise divulgada pela Acrisul em Campo Grande para agosto já apontava uma tendência de mercado mais equilibrado, com a entrada gradual dos animais de confinamento, aumento da oferta e reduzindo aí movimentos mais bruscos na arroba mesmo. Mas não significa que o mercado está frouxo, viu, amigo produtor? Um levantamento acompanhado aí também pelo Agronosso Aço e o Notícias Agrícolas mostrava recentemente escalas mais curtas em Mato Grosso do Sul, fator importante de sustentação de mercado nesse momento. Bom, o sinal amarelo está mesmo no comércio exterior. Segundo o portal do EBO chama atenção para setembro, quando uma eventual maior disponibilidade de carne no mercado doméstico poderá aumentar a pressão sobre a arroba no mercado internacional principalmente. Portanto, nesse momento o pecuarista precisa acompanhar escala de abate, exportação e oferta de confinamento. É um mercado de negociação, não de entrega precipitada, amigo produtor.
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1: Vamos então às cotações da soja e do milho nas principais regiões de Mato Grosso do Sul: Sidrolândia, R$130; Maracaju, R$130; Campo Grande, R$134; saca de soja de 60 quilos. Região de São Gabriel do Oeste, Bandeirantes, Camapuã, R$129. Aqui a região de Dourados, Grande Dourados, incluindo aqui Glória de Dourados, R$131 a saca de 60 quilos. O milho em Sidrolândia, R$49 a saca, Maracaju, R$50, Campo Grande, R$49, São Gabriel do Oeste, Bandeirantes, Camapuã, R$48, região de Dourados e Glória de Dourados, R$50 a saca de 60 quilos do milho. O boletim Agronosso vai ficando por aqui. A gente volta amanhã, se Deus quiser. 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O boletim que começa sempre às 10 para as 7 da manhã. Na sequência tem o Jornal da Top, primeira edição. Eu, Marcos Rondon, fico por aqui e volto amanhã, se Deus quiser, às 10 para as 7 da manhã. Um grande abraço e até lá. Bom dia.

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2: Trump promete punir países que apoiem o Irã. Dia de vacinação será realizado neste sábado em todo o país. Jornada debate 20 anos da Lei Maria da Penha em Campo Grande. Bancários paralisam as atividades por 24 horas nesta quinta-feira. Campo Grande tem 1.476 pessoas em situação de rua. E CNH Social amplia o acesso à habilitação gratuita.
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0: São 7:05, trazendo a previsão do tempo para você nesta quinta-feira, dia 20 de agosto. Aliás, já mudou o clima, né? Mirtes Ramos.
2: Muita gente duvidou que ia mudar o clima, mas mudou. Uhum. Viu quanta neblina vindo aqui para a rádio?
0: Olha.
2: Pois é, Ricardo, olha. Com a chegada, né, a aproximação da frente fria, o tempo começa a mudar em pontos isolados do sul, sudoeste e oeste do estado, onde ocorrem pancadas de chuvas fracas, moderadas e pontualmente fortes, segundo o Centro de Monitoramento do Tempo.
0: Nestas áreas, a entrada de ventos amenos e a maior presença de nuvens já iniciam a queda das temperaturas.
2: Pois é, na capital diz que é dia de sol, porém, à tarde e à noite já previsão do aumento da nebulosidade.
0: A máxima na capital chega aos 35 em Camapuã.
2: Mínima de 19, máxima de 30.
0: Caracol, a mínima de 14 e a máxima de 19.
2: Em Glória de Dourados, mínima de 18 e máxima de 27 graus.
0: São 7:06, começamos o nosso bom dia para você que está saindo agora para o teu trabalho, né? Acordando com esse friozinho aqui, pelo menos na capital, trazendo aí para você também essas informações. Mirtz, hoje é dia comemorativo, dia?
2: Hoje nós temos aqui o dia do maçom. Uhum. E hoje também é o dia mundial contra os mosquitos, que aliás ontem estavam atacando a nossa redação, não é, Osney? É um dia para conscientizar sobre os riscos das doenças transmitidas por esses insetos, considerados os animais mais letais do planeta. A data também homenageia a descoberta de 1897 pelo médico Ronald Ross, que provou que os mosquitos transmitem a malária.
0: São 7:07. Bom dia, Gilson Trindade.
3: Bom dia, Ricardo Ortiz,
4: bom dia, Mirtes.
2: Bom dia,
4: Gilson.
2: É Mirtes,
4: né? É Mirtes. Bom dia, bom dia, nossos ouvintes da Rádio Top FM.
0: Aliás, hoje, os destaques do dia, eu pedi para Mirtes fazer, né, todos eles. Estava trabalhando pouco, eu disse, faça todos.
2: Faça todos. Você só não pode me abandonar nesse jornal.
0: Não posso, não posso. Não, mentira, gente, é porque travou aqui o nosso celular, e aí a Mirtes.
4: E tem uma voz linda ela, né?
0: Voz maravilhosa.
2: Muito obrigada,
0: maravilhosa.
2: Obrigada.
0: Muito bem, são 7:08. Seja bem-vindo, bem-vinda aqui ao Jornal da Top. O Trump promete punir países que apoiam o Irã, Mirtes?
2: Isso mesmo, são informações da CNN, Ricardo. E o presidente dos Estados Unidos, Donald Trump, anunciou uma nova ofensiva econômica contra o Irã. Em publicação na rede social Truth Social, ele afirmou que pretende de adotar o que chamou de dia D econômico e a medida mais devastadora já imposta por Washington ao Teherã.
0: Trump disse que o Irã perdeu a oportunidade de chegar a um acordo com os Estados Unidos e ameaçou aí empresas, né, instituições financeiras, aeroportos e órgãos governamentais de outros países que oferecem apoio aos iranianos. Segundo ele, essas instituições poderão sofrer, entre aspas, consequências econômicas tremendas, fecha aspas.
2: O anúncio ocorreu um dia depois de Trump determinar a suspensão das negociações com o Irã. Teherã afirma que continua aberto ao diálogo, mas rejeita o que considera uma tentativa de impor condições por meio de pressão militar e econômica.
0: O ministro das Relações Exteriores iraniano, Abbas Araghchi, classificou a ameaça americana como uma tentativa de

0: aliviar a tensão dos problemas econômicos dos Estados Unidos e afirmou que novas pressões não vão mudar a posição do país.
1: Enquanto as negociações permanecem paralisadas, o Estreito de Hormuz continua no centro da atenção. Trump afirma que os Estados Unidos têm controle da importante rota marítima por onde passava, antes do conflito, cerca de um quinto do petróleo e do gás natural liquefeito consumidos no mundo.
0: A possibilidade de restrições à circulação de navios pela região aumenta a preocupação com o abastecimento global e com os preços do petróleo. Então, assim, Adilson, hoje algo lá fora abala aqui dentro.
2: Abala o mundo, né?
0: O mundo.
2: O mundo, a economia mundial. Uhum. E o nosso bolso, né? Que acontece lá, o preço que sobe aqui na bomba, aqui em Campo Grande.
1: Que já não está muito barato, né? Está difícil. Mas são, parece que sempre medidas muito extremas, muito radicais, né?
0: Trazem aí essa instabilidade econômica para o mundo, né? 7:10, tem uma notícia que o TSE já recebeu mais de 1000 denúncias de irregularidade sobre a propaganda eleitoral. Quem tem essa informação é a Fabiola Altran.
3: Mais de 1000 denúncias de irregularidade já foram recebidas pelo Tribunal Superior Eleitoral. O Pardal, ferramenta que recebe queixas sobre ilegalidades na propaganda eleitoral, registrou 1.103 queixas até agora. O maior número de ocorrências se refere a candidatos do estado de São Paulo. Na sequência vem Pernambuco e Paraná. O tipo de irregularidade mais registrado é o impulsionamento, que representa 30,73% do total de denúncias. Em seguida, questões relacionadas à internet e a bens públicos. Ainda há denúncias sobre bens particulares, propaganda eleitoral fora da época, banner, cartaz ou faixa, boca de urna, comício ou showmício, por exemplo. Das queixas recebidas, mais da metade está em andamento. Já 35% das denúncias foram baixadas do sistema e 11% foram peticionadas. Das queixas recebidas, mais da metade está em andamento. Já 35% das denúncias foram baixadas do sistema e 11% foram peticionadas no processo judicial eletrônico. Tarde 2, Fabiola Altran.
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0: São 7:12, pegando esse gancho aí das eleições, né? Já o Tony Ueno aqui nos estúdios conosco, depois ouvir o Adilson, mas Tony, parece que tem uma imposição da Somaçu em relação às eleições 2026.
5: Olha, estamos acompanhando a eleição 2026 e a gente vê que o processo democrático, ele não pode ser atropelado, né? Esse é o primeiro ponto. Nós esperamos que a Somaçu não esteja sendo usado para fazer campanha eleitoral para candidato A ou B. Nós vimos uma declaração ontem em uma reunião que a Somaçu, o presidente da Somaçu.
0: Só para esclarecer, Tony, a Somaçu é a Associação dos Municípios.
5: Dos municípios do Mato Grosso do Sul. Que estaria já comprometido com o primeiro voto e que estariam liberando os prefeitos a ir em busca de apoiar no segundo voto. Peraí, está dando uma dupla interpretação. Está dando uma interpretação aí que a Somaçu está sendo usado para fazer campanha para candidato ao Senado de A ou B. Então nós não podemos aceitar isso. Esperamos que o Tribunal Regional Eleitoral venha se manifestar, né? O Ministério Público Eleitoral, porque uma entidade séria como a Somaçu, ela não pode ser usada para fazer campanha para determinado candidato, né? E esperamos também que a Somaçu não esteja sendo usado para fazer convocação cogitações para reuniões de prefeito para declarar apoio a determinados candidatos. A lisura do processo democrático, ela tem que ser levada a sério. Ou nós consertamos este país, ou nós vamos estar aí assistindo uma democracia que faz de conta, e nós não podemos aceitar isso. Nós esperamos uma declaração do presidente da SomaSul em relação a este pronunciamento, né? Nós esperamos que o processo democrático no Mato Grosso Sul seja levado sério e que a entidade não esteja sendo usado para determinada candidatura, né? O presidente da SomaSul não pode, nós estamos liberando ou nós estamos liberado para fazer campanha para o segundo voto ao Senado, para que nós quiser, ou seja, quer dizer que o primeiro voto já está comprometido com os prefeitos ou com a entidade. Então ficou uma interpretação muito ruim ontem na imprensa, está sendo comentado em todas as redações dos jornais e também no meio político por todos os partidos que estão participando desta eleição de 2026 no Mato Grosso do Sul. Todos nós temos a liberdade de nós votarmos em quem nós quisermos. É isso que está na Constituição, é isso que rege as eleições 2026. Ou já está sendo imposto que o primeiro voto é para um determinado candidato e que está sendo liberado para votar no segundo candidato. Que é isso? Aonde nós vamos parar? Nós estamos aqui abrindo os microfones para o presidente da SomaSul para que ele venha transmitir para os ouvintes uma mensagem que não seja essa que nós estamos interpretando através do seu pronunciamento, que foi feito aí e que está aí no Correio do Estado, Mídia Max, Campo Grande News e muitos outros sites de notícias aqui do Mato Grosso. Democracia e liberdade é o que nós queremos nas eleições 2026.
0: 7:16, já aproveitando esse gancho, Tony, você falando o segundo voto para Senado no Mato Grosso do Sul, Adilson Trindade, o crescimento do Vander preocupa a staff de Riedel.
2: Sim, eles estão fazendo um monitoramento do crescimento do Vander aqui em Mato Grosso do Sul, com a saída do Nelson Trade da disputa eleitoral. Eles fizeram um levantamento para identificar a origem, para onde foram os votos do Nelsinho. Eles identificaram que uma grande parte foi para o Vander Lobé, a maioria foi para o Azambuja e uma pequena parcela para o Capitão Contar. Aí, conversando com o Tony aqui nos bastidores, na hora que cheguei, ele disse, o Tony também identificou isso, né, Tony, no Instituto Rank, né? Então eles estão preocupadíssimos com isso. Uhum. Sabe?
5: O processo democrático em relação às vagas para o Senado é uma matemática complicadíssima, né? Porque são dois votos distintos. A pessoa vota no candidato A, depois no segundo voto no candidato B, e o candidato B, que vai ser o primeiro voto de um outro tipo de eleitor, ele acaba votando num candidato ao Senado de número C. Então é uma matemática muito complicada e as duas vagas hoje para o Senado no Mato Grosso Sul, elas estão abertos. Nós vemos aí na última pesquisa do Instituto Ranking que a consolidação da candidatura do Reinaldo Azambuja, ex-governador do estado, com a primeira suplência do Nelsinho Trade, que acabou evoluindo e beneficiando. Todavia, eu vejo assim que o PL esperava que a maioria dos votos também migrasse para o Capitão Contar. E pelas pesquisas internas e também essa que foi publicada do Instituto, nós não estamos vendo isso. Ou seja, a segunda vaga aí, ela está em disputa. Todavia, o processo democrático aí e também o início das eleições com o pedido de voto está no início, né? Temos mais três institutos que registraram pesquisas e vão estar divulgando agora semana que vem. E vamos acompanhar esta evolução dos votos para o Senado no Mato Grosso, também para o governo do estado, né?
2: Plano para do PL eleger dois senadores está em risco, então, né?
5: Olha, como diz o outro, né? Só de estado disputando uma eleição está em risco. Agora, vamos acompanhar e ver as novas pesquisas que vão estar sendo divulgadas aí a semana que vem.
0: 7:19, vamos rapidão pro break e voltamos com outras informações.
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5: A informação agora é exatamente trazendo aí para você sobre a questão da vacinação. O dia D de vacinação será realizado neste sábado em todo o país, Mirtz.
6: Isso mesmo, Ricardo. São informações da Agência Brasil. Crianças, adolescentes, menores de 15 anos devem procurar uma unidade básica de saúde ou ponto de vacinação neste sábado para o dia D da campanha de multivacinação. A mobilização tem o objetivo de atualizar a caderneta de vacinação e segue até o dia 1º de setembro em todo o país.
5: A campanha oferece 20 vacinas previstas no calendário nacional de vacinação, que protegem contra doenças como meningite, tuberculose, sarampo, poliomielite e infecções pelo HPV. A aplicação depende da idade e do histórico vacinal de cada criança ou adolescente.
6: Uma das novidades deste ano é a vacina pneumocócita 20 valente, a Pneumo 20, incorporada ao calendário em junho. A dose amplia a proteção contra doenças causadas pelo pneumococo, como pneumonias e meningites, e é indicada para crianças menores de 5 anos, conforme as recomendações do calendário.
5: E durante a campanha também estão disponíveis vacinas contra a influenza, Covid-19, febre amarela, hepatite, meningite, HPV, dengue, varicela, entre outras. A orientação é levar a caderneta de vacinação para que a equipe de saúde possa verificar quais doses estão pendentes e fazer aí atualização. Importante, né, Mirtz?
6: Importante, Ricardo. Não só as crianças e os adolescentes, mas os adultos também verificarem, uhum, né, qual vacina está pendente, como a gente tem o histórico salvo, né? Pelo menos a gente espera isso, uhum, a gente consegue ver se está faltando alguma dose que seja importante para nós. E com as mudanças climáticas, mudanças muito bruscas de tempo, como a gente viu, né? Ontem aquele calorão, uhum, hoje o tempo já muda, né? O nosso sistema imunológico vai ficando cada vez mais vulnerável a essas mudanças de tempo, né? Então, ou seja, a gente também fica mais suscetível a contrair outras doenças.
5: Até ontem eu conversando com a pessoa, disse: ah, eu estou tomando agora vitamina D para esse tipo de mudança de tempo, uhum, né? Que é uma das vitaminas que é importante para o organismo quando há uma mudança brusca de temperatura.
6: Brusca de tempo, isso mesmo, é importante.
5: Adios Trindade, são 7h27. Tem uma situação aí envolvendo Lulinha, né? Que estamos vendo, e aí a justiça realmente tem feito alguns apanhados, e isso preocupado o pai, que é o presidente da República.
7: Exatamente. Ontem, para você ter uma ideia, o presidente Lula cancelou a sua participação na cerimônia de posse do novo presidente do STJ. Ele cancelou essa agenda.
5: Uhum. Que é importante.
7: É muito importante para reunir com o advogado Lulinha lá no Palácio da Alvorada ontem à noite. Ele ficou por mais de 3 horas reunido. Ele está preocupadíssimo, uhum, com o vazamento das informações das conversas do Lulinha no WhatsApp com a lobista Roberta. Eu não sei pronunciar o nome dela direito, Roberta Luxinger, né? Uhum. E o que aconteceu? A PGR, a Procuradoria-Geral da República, isso para dar até uma força, inclusive, dar uma força para o presidente, né? Pediu ao ministro André Mendonça que tire do STF esse inquérito e encaminhe a primeira instância da justiça sob a alegação de não haver foro, alguém com foro privilegiado. Só que a segunda PF, em conversa com interlocutores analisados pela própria Polícia Federal, essa Roberta Luxinger, ela cita pessoas com foro, o que manteve até agora o caso do Supremo. Então, eles estão preocupados, o presidente Lula está preocupado que isso pode respingar na campanha dele, né?
5: E aí pode afetar diretamente.
7: Exatamente. Mas se tirando do Supremo, pelo menos fica na primeira instância e ali fica um pouco mais adormecido, no caso.
5: E ainda mais nesse momento das eleições.
7: Exatamente.
5: Para ele seria um tiro fatal, digamos
7: exatamente.
5: Assim. 7:28, Mirtz. Jornada debate 20 anos da Lei Maria da Penha em Campo Grande.
6: Isso mesmo, a gente continua falando da Lei Maria da Penha e o Conselho Nacional de Justiça, né, o CNJ, promove nos dias 27 e 28 a 20ª jornada da Maria da Penha no Centro de Convenções Arquiteto Rubem Gil de Camilo e no Tribunal de Justiça de Mato Grosso do Sul, das 8:00 às 17:30 aqui em Campo Grande. As inscrições são gratuitas e devem ser feitas pelo formulário.
5: E segundo a CNJ, a jornada é um espaço fundamental de debate, reflexão e união de esforços, e este ano assume uma dimensão histórica, celebrando as 2 décadas de vigência da

0: Lei Federal número 11.340 de 2006.
1: Ao final de cada encontro, seus avanços são consolidados numa carta da jornada, um documento estratégico que apresenta propostas de ação concretas voltadas ao aprimoramento da política judiciária nacional de enfrentamento à violência contra as mulheres.
0: Essa edição convoca todos à ação e reflexão, especialmente para consolidar as conquistas alcançadas e, sobretudo, aperfeiçoar os mecanismos de proteção diante dos complexos desafios que ainda permitem e persistem na busca de uma sociedade livre, né, de violências de gênero.
1: Isso mesmo. A gente sabe que essa questão da violência de gênero, ela é muito presente no nosso dia a dia, infelizmente. Todos os dias, quando a gente abre aí as redes sociais, os portais de notícia, que a gente liga o rádio ou assiste a TV, a gente acaba sabendo de algum caso a mais de feminicídio aqui no Mato Grosso do Sul, no Mato Grosso, no Brasil. Então, o que pode ser feito? Outra coisa também que tem sido bastante discutida é a violência de gênero também no meio político com as mulheres. Uhum. A gente sabe que isso ainda acontece bastante. Ontem eu vi uma notícia de dois vereadores, se não me engano, né, que tornaram-se também inelegíveis porque ofenderam, né, com palavras de baixo calão suas uhum. colegas de trabalho, né, nas câmaras de duas cidades que eu não vou lembrar, mas eu acho que uma no Paraná e outra em Minas Gerais. Então a gente não pode mais admitir qualquer tipo de violência que seja, em qualquer ambiente que nós estejamos. Na nossa casa, em primeiro lugar, que é onde nós deveríamos estar mais protegidas e seguras, no nosso ambiente de trabalho, e onde quer que nós estejamos, nós deveríamos nos sentir sempre seguras. Eu, ainda bem, nunca passei por isso, em nenhum lugar onde estive, sempre fui bastante respeitada, mas a gente conhece casos lamentáveis, onde muitas pessoas até perdem a vida, por causa dessa questão dessa violência tão severa que chega até nós mulheres.
0: São 7:32. Vamos à participação dos nossos ouvintes, 67992188550. Tá aqui, né? Bom dia do Emerson Lima, lá da Vila Jaci. Bom dia, equipe jornalismo top. Aqui é a Nete Pinheiro, da Quinta Linha, no município de Fátima do Sul, amanhecendo frio, uma manhã abençoada a todos. E tá aqui a Deus Trindade, a Mirtes Ramos, tem um bom dia do Percival Lelo Gomes, ele é poeta e escritor. Até vou ler, diz assim: o jornalismo e a literatura são portas que nos transportam para outras dimensões e nos mostram novos mundos e novas versões e novas visões. Enquanto o primeiro é um poema em formato de informação, a segunda é uma informação em forma de poesia, versos e prosas.
1: Olha que bonito, gente, nem imaginava que a gente ia receber uma mensagem assim no dia de hoje aqui no jornal.
0: Percival Lelo Gomes.
1: Muito obrigada, Percival. Que lindo.
2: Um abraço, Percival,
1: feliz. Um abraço
2: muito
1: carinhoso da nossa equipe.
0: Muito bom. São 7:33, a Deci também Fernandes, bom dia. Vamos a uma informação em relação a, em 2025, brasileiros depositaram quase 221 bilhões de reais em bets e perderam quase 37 bilhões. A informação é da Milena Abreu.
3: Os brasileiros depositaram 220 bilhões e 600 milhões de reais em plataformas autorizadas de apostas online durante o ano passado. Dados preliminares divulgados pelo Ministério da Fazenda revelam que desse montante, 36 bilhões e 900 milhões de reais ficaram retidos pelas empresas como faturamento, ou seja, foi o total perdido pelos jogadores, enquanto o restante retornou aos usuários na forma de prêmios e bônus. O levantamento oficial do governo federal indica ainda que cerca de 25 milhões de pessoas realizaram apostas entre janeiro e dezembro do ano passado, com pico de movimentação financeira no mês de outubro, durante as fases decisivas do futebol nacional e continental. Os números da Fazenda ficaram abaixo de estimativas anteriores, divulgadas por secretários estaduais. E as entidades do setor atribuem essa diferença ao volume expressivo de transações que ainda ocorrem em sites clandestinos e não regulamentados. Alguns estudos indicam que cerca de 40% das apostas ainda são feitas em sites não regulamentados. Para evitar prejuízos financeiros e proteger o orçamento familiar, especialistas recomendam uma cautela no uso dos valores destinados a esse tipo de prática. A orientação principal para quem escolhe apostar é usar apenas plataformas devidamente autorizadas e com cadastro regularizado. Da Rádio 2, Milena Abreu.
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0: São 7:35. Bom, tem uma informação a nível da política de Ostendade sobre o vice do Marçal, que tem uma relação aí com o PCC, tem uma condenação. Como que é isso?
4: Olha só que coisa, né? O crime organizado na política, né? O Leonardo Avalanche, que é o presidente do PRTB e candidato a vice-presidente da República na chapa do Pablo Marçal.
0: O sobrenome dele é?
4: Avalanche.
0: Avalanche. Bom, já diz jus ao que está acontecendo. Vai lá.
4: É réu por associação criminosa e vínculo com PCC. Olha só que grave, né?
0: Grave.
4: Gravíssimo. O candidato a vice-presidente da República. Isso é um perigo, viu? A justiça eleitoral, evidentemente, está com esse processo.
0: Uhum.
4: Entendeu? Ele pode até, inclusive, caçar o registro da candidatura do vice, porque ele não pode deixar alguém envolvido com crime organizado, viu, Mirtes, viu, o Ortiz? Na política, ainda mais como vice-presidente da República.
0: Uhum.
4: Aliás, inclusive até o próprio Marçal já está na mira da justiça, já pediram a impugnação do registro da candidatura dele também.
0: 7:36, você tendo informação da política, da saúde, da educação, e agora nós vamos a uma informação muito importante: bancários paralisam as atividades por 24 horas nesta quinta-feira em todo o país, Mirtes.
1: Olha, Ricardo, eu recebi essa notícia ontem da assessoria aqui no Mato Grosso do Sul, e os bancários de todo o país, incluindo Campo Grande e região, fazem uma paralisação de 24 horas nesta quinta-feira, dia 20. A decisão foi aprovada em assembleia e tem como objetivo pressionar os bancos por uma proposta de reajuste salarial e melhores condições de trabalho.
0: Segundo o Sindicato dos Bancários, a categoria está em negociação com a Federação Nacional dos Bancos, a FENABRAN, desde 2 de julho, mas ainda não recebeu uma proposta de reajuste. Entre as reivindicações estão aumento real de salários e benefícios, novas contratações para reduzir a sobrecarga de trabalho, combate ao assédio e igualdade de oportunidades.
1: O sindicato também critica o fechamento de agências e afirma que o número de unidades bancárias caiu 42% desde 2015. Somente entre janeiro e maio deste ano, 941 agências teriam encerrado as atividades. A entidade ainda afirma que 2.649 municípios brasileiros não possuem nenhuma agência bancária.
0: E a paralisação ocorre durante as negociações nacionais entre trabalhadores e bancos. A categoria espera que o movimento pressione as instituições financeiras a apresentarem uma proposta e avançarem nas discussões. É isso, né? Então, em pleno ano eleitoral, lógico que não para a questão da representatividade classista, que é o papel de se fazer, e ao mesmo tempo também ter uma resposta dos banqueiros.
1: Isso mesmo. E ontem eu estava comentando com o Osney também que os bancários são uma classe muito unida.
0: Uhum.
1: Né? Quando eles resolvem fazer paralisação, eles são muito unidos realmente. E aqui eles colocam uma situação que afeta todos nós, Ricardo. Você imagina um município que não tem uma agência bancária?
0: Olha isso.
1: E aqui em Campo Grande, a gente também percebeu que várias agências fecharam. Você vai num lugar, a agência de repente não existe mais lá, você tem que ir num outro lugar, então é uma situação bastante delicada.
0: Olha, são 7:39, faz o seguinte, vamos para o intervalo comercial e voltamos com informações para você.
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2: E se eu te disser que o caminho para a vida eterna está na sua alimentação, você acredita? 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
3: 7:44.

0: São 7h44. Estamos de volta com o Jornal da Top. Para você que está em Camapuã, Caracol, Glória de Dourados, Campo Grande, participe com a gente. 67992188550. 7h45. Campo Grande tem 1.476 pessoas em situação de rua, Mirtz.
1: Isso mesmo. Ontem a gente falou sobre a apresentação dos dados do censo, né, da população de rua. E hoje aqui a gente já tem os resultados. Então, são 1.476 pessoas em situação de rua, segundo o levantamento do Grupo de Trabalho Intersetorial da População em Situação de Rua, que é coordenado pela Defensoria Pública de Mato Grosso do Sul. A contagem foi realizada entre começou em setembro de 2025 e identificou 842 pessoas em vias públicas, outras 634 registradas nos serviços de atendimento. A maioria é formada por homens, 1.190, ou seja, 80,6% do total. Também foram identificadas 234 mulheres e 52 crianças.
0: A maioria dos entrevistados é masculina e parda, com idade média de 39 anos. Um dado que chama a atenção é que 120 pessoas não possuíam nenhum documento entre aquelas encontradas nas ruas. O índice chegou a 57,5% em relação ao trabalho. 7 pessoas tinham emprego formal e 94 trabalhavam informalmente. A coleta e reciclagem foram citadas por 72 entrevistados.
1: As principais necessidades apontadas foram trabalho e renda, com 110 registros, moradia, com 108, alimentação, saúde, documentação e tratamento para o uso de substâncias, com 77. O levantamento também registrou relatos de violência física, psicológica, institucional e sexual entre os entrevistados.
0: Segundo a Defensoria Pública, os dados devem ajudar o poder público a desenvolver políticas mais específicas para essa população, reunindo ações de documentação, trabalho, renda, moradia, saúde e acolhimento. O relatório também aponta a necessidade de medidas direcionadas a grupos como mulheres, pessoas trans, famílias, idosos, migrantes e pessoas com deficiência. É aquilo, não podemos deixar as pessoas à margem da sociedade. Precisamos integrar. A política pública deve ser desenvolvida.
1: Sim.
0: Para os nossos agentes públicos, né, Mirtz?
1: Exato. E hoje de manhã eu estava vendo uma entrevista da nossa vice-prefeita, a Camila, que também é secretária da Assistência Social, falando que a Assistência Social já estava se mobilizando também, em referência a esses dados e juntamente com a Defensoria Pública, para ver quais medidas serão adotadas agora que tem esse perfil, que tem esse número, que sabe quais são as necessidades. Então, a gente pode aguardar aí nos próximos anos, meses, enfim, o que é que vai acontecer com essa população de rua.
0: Esperamos que tenha um resultado satisfatório. 7h48, quero mandar um abraço aí, Andrezinho, que está na sintonia, está no trânsito, né? De uma co-irmã, uma rádio co-irmã. Muito obrigado, André. Grande abraço para você, saudades também. São 7h48, trazendo essas informações em tempo real. E vamos para a política, Adilson. Temos aí também algumas outras informações importantes para os nossos ouvintes. E quando falamos em política, é para que você possa também estar integrado, né, em relação a esses acontecimentos. Por exemplo, prefeitos bolsonaristas abandonaram o Capitão Contato. Que história é essa?
2: Exatamente. É o que nós comentamos agora há pouco no início do programa, Ricardo, sobre a migração dos eleitores do Nelsinho Trade, né? E notamos também que prefeitos bolsonaristas que estavam apoiando o Nelsinho Trade como segundo voto, eles já declararam que vão continuar apoiando o Flávio Bolsonaro, apoiar a reeleição do Riddle ao governo do estado, o primeiro voto para Zambujo, só que o segundo voto será do Wander Lobé do PT. É uma curiosidade, um estado conservador, né? É uma contradição da direita. Ele é um racha da direita. Isso mostra também que o Capitão Contar, ele perdeu o apoio desses prefeitos. E o apoio desse prefeito é muito importante, né, Ricardo?
0: Sim, importante demais, né?
2: Importante. Ricardo, você permite dar uma informação que não sei se foi comentado aqui já ontem?
0: Sim.
2: A Polícia Federal concluiu o relatório das investigações do jornalista Pablo, lá de Maranhão, lá. Entendeu? Luiz Pablo.
0: Sim.
2: A PF diz não ter prova de que o jornalista alvo do STF tenha cometido crime. Olha só. Esse relatório foi encaminhado ao ministro Alexandre de Moraes. Só que certo. Alexandre de Moraes disse que o jornalista cometeu crime. Tanto que quebrou o sigilo até da fonte. Pra descobrir quem que é a fonte. E teve operações, teve busca pressão, teve tudo. A Polícia Federal disse que não. Que não tem provas, não tem prova nada contra o jornalista. Que não cometeu nenhum crime.
0: Não tem prova.
2: Não. E agora como vai ficar agora a situação, sim, né, do ministro Alexandre de Moraes? Que avançou sobre o sigilo da fonte, quebrando o sigilo da fonte. Dizendo que tinha crime, envolvimento com a associação criminosa, fez um monte de acusação, mas quem investiga é a polícia e não o ministro Supremo, né?
0: São 7:50, trazendo informação também sobre transporte, né? Contran atualiza regras da lei seca, que passa a contar também com o dogrômetro. Dogrômetro, é isso? Então vamos a essa informação com a Milena Abreu.
3: O Conselho Nacional de Trânsito, CONTRAN, atualizou as regras para a fiscalização da lei seca, que agora passa a contar com uma etapa de triagem rápida. A resolução regulamenta o uso de aparelhos de pré-teste, conhecidos como testes passivos, que vão apontar indícios de álcool no ar, sem a necessidade do bafômetro tradicional. Essa indicação inicial serve apenas como orientação, exigindo o teste confirmatório para que qualquer autuação seja aplicada ao condutor. A nova norma também prevê procedimentos específicos para evitar punições indevidas para álcool residual na boca, provocado pelo consumo recente de alimentos como pão de forma, chocolates com licor ou enxaguantes bucais. Nesses casos, o agente de trânsito deverá aguardar e realizar uma nova medição. Outra novidade é a possibilidade de realizar testes para identificar a presença de drogas em motoristas, com uso de equipamentos específicos que estão sendo popularmente chamados de drogômetros. Esses exames para substâncias psicoativas dependerão de certificação prévia dos equipamentos pelo Inmetro e serão combinados com a avaliação de sinais de alteração na capacidade do motorista. As regras de punição previstas no Código de Trânsito Brasileiro continuam as mesmas. Recusar o bafômetro ou o teste confirmatório permanece como infração gravíssima, com multa de quase R$3.000 e suspensão do direito de dirigir por 12 meses. Da Rádio 2, Milena Abreu.
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0: São 7:52, chegando informação aqui dos nossos top repórteres, né? O Bernardo Quartim, que também é radialista, bom dia, meu ilustre, acidente na Avenida Afonso Pena, em frente ao shopping Campo Grande, após a Rubens Gil de Camilo, no sentido centro-bairro, trânsito lento desde o pontilhão da Avenida Ceará.
1: Nossa, então, tá longo então.
0: Sim, quem está aí nesse percurso, né? Afonso Pena ali, Ceará, né? Rubens Gil de Camilo, então, segundo aqui o Bernardo Quartim. Muito obrigado, Bernardo. Grande abraço para você, Quartim, trazendo essa informação aí do trânsito. Você também pode nos atualizar, trazendo aí a sua participação, 67992188550, e trazendo essas informações. Adilson, mais outra informação da parte política.
2: A informação é essa que acabei de passar para vocês aí, né? E vamos ver agora. Eu tô preparando um material. Sim. Que quer trazer aqui, até conversei com a Mirtes. Sim. Com a Mirtes. Ah. O poder do voto da mulher.
0: Uhum.
2: Eu já tenho os levantamentos dos eleitores mulheres aqui em Mato Grosso do Sul. Agora eu preciso saber quantas candidatas mulheres teremos aqui no estado, né?
1: É, que é o dado que tá faltando.
2: E outra coisa, viu, Ricardo? Coisa interessante, que Mato Grosso do Sul pode eleger metade, essa possibilidade, uma grande chance de eleger 4 deputados federais dos 8 da bancada federal.
0: Olha isso, hein?
2: Mulheres, eleger 4 mulheres.
0: Quatro mulheres, que é inédito, né? Inédito. Então, dele, as mulheres lá, importante essa participação. 7:54, vamos ao esporte.
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1: 7h54 para ele dizer assim: ah, eu não tenho tempo mais para mim, só tem 3 minutos.
2: Obrigado, Ricardo.
1: Marcelinho, cara. Obrigado. Você tem.
2: Não, você é o cara, você é o cara.
1: Vamos lá.
2: Vamos falar de Libertadores. Ô, Adilson, você vai hoje dar uma zoada comigo aqui, certo? O seu Corinthians daqui a pouco joga, né? Hoje eles 8h30 contra o Rosário Central, né, Adilson?
3: E qual a volta do Memphis?
2: Pois é, é outra polêmica. O futebol é cheio de polêmica no Brasil mesmo, viu? Perdoaram a dívida do. O Memphis perdoou a dívida, né? Exatamente. Mas depois a gente chega lá. Vamos lá, então. É, só relembrando que o Fluminense ganhou de 5-4 nos pênaltis, né? Eu tô falando do resultado geral, porque encerra hoje para ir para as quartas de final, tá?
1: Certo.
2: Já tem dois times que vão se encontrar nas quartas de finais, que é o Fluminense e o Platense. Olha que bacana. Vamos lá então, Universidade Católica do Chile 0, Estudiantes classificado 3, tá? Coquimbo.
1: Uhum. Pode falar?
2: Eita, sim. Coquimbo 6, Platense 7, Palmeiras 1, Cerro Porteño 0, Flamengo 2, Cruzeiro 1. E já a gente volta para falar sobre isso. Vamos falar sobre Sul-Americano, tá bom?
1: Uhum.
2: Deportivo 0, Boca Juniors 4, São Paulo 3, Bolívar 1, Atlético Mineiro 2, Bragantino 2, Torque 2, Tigre 1. Hoje teremos Macará e Santos, Olímpia e Vasco da Gama e também Botafogo e Cienciano. Lembrando que River Plate e Santa Fé pela Sul-Americana e Independiente del Valle e Tolima pela Libertadores da América tiveram jogos adiados. Por quê? Por causa do terremoto que houve na Colômbia.
1: Sim, Colômbia.
2: Sendo adiado para o dia 26, no aniversário de Campo Grande, uhum. E dia 25, ok?
1: Sim.
2: E o São Paulo também está nas quartas de final, Adilson. Graças a Deus, o meu São Paulo ter conseguido arrancar alguma coisinha. E vai encarar, sabe quem? Nada mais, nada menos do que o Boca Juniors. E aí vai sair faísca. Mas agora vamos voltar o jogo de ontem, Adilson, e vamos falar sobre o gol que não, que anularam, né, contra o Flamengo. Aquela bola entrou, cara, na hora que eles colocaram o tira-teme, eu vi certinho, alinhado a linha do gol e a bola bem pro fundo, o jogador tirando, cara, aquilo foi pra mim. Diz
3: que a trave atrapalhou o VAR, não foi isso?
1: Segundo Tony.
2: Eles têm que pegar então uma câmera e colocar outra câmera em outro lugar pra ver esse negócio.
1: Sim.
2: Que VAR é que só tem uma câmera que analisa o, né? Um lance daquele, tinha que ter umas 3-4 câmeras. Eu acho que no tira-teima não são três câmeras, não é uma câmera, tem que ter três câmeras, uma no fundo e uma em cada ponta, né? E se bobear até uma em cima, não sei, né? Mas é o certo, porque aquilo lá foi gol, foi nítido, você viu, Ricardo?
1: Foi realmente assim, não tem dúvidas, né?
2: Sim. Marcelo,
1: cara, então, algumas coisas no futebol hoje, a tecnologia permite muito, mas também todos estão ali, os espectadores estão exatamente vendo aquela cena.
2: Exatamente.
1: E algumas situações são contraditórias.
2: E é isso que às vezes me assusta da IA, viu, Adilson? Me assusta porque tem certas coisas que podem ser verdade e as pessoas sabem que é mentira, e algumas coisas que são realmente mentira e falar que são verdade. Então vai ficar uma coisa bem esquisita, bem mais polêmica do que antes, quando não tinha câmera. Pode falar alguma coisa se você tiver.
3: Fica à vontade, Adilson. Eu tô aqui rindo aqui, porque hoje só vi sobre esse assunto, o gol, valeu ou não valeu o gol? Um fala que foi problema do Cal lá, né?
1: Sim.
3: Que ficou muito fino, né?
1: Muito fino, diz que era pra ir no
3: sábado. Ou porque a trave atrapalhou o VAR.
2: Mas como, gente? É, não tem como uma trave atrapalhar.
3: Mas você olhando bem, dá a impressão que atrapalhou mesmo,
2: viu? eles se aproximaram bem a câmera, deu pra ver que a bola entrou legal, né? Mas esse recurso da televisão também poderia ajudar. Falar, tudo bem, vocês não conseguiram, a imprensa tem aqui o recurso e vai oferecer pra vocês.
1: Uhum.
2: Poderia ser feito isso também, né?
1: Muito bem, Marcelo.
2: Olha só, ficamos na polêmica.
1: Ficamos na polêmica. São 7h59. Obrigado, Marcelinho, Osley, Nath, Adilson Trindade, Mertzamos, Antônio Eno, enfim, toda a nossa equipe. Tem um encontro com você logo mais ao meio-dia, para você também estar trazendo aí a tua participação aqui no Jornal da Top, segunda edição. Quero encerrar este nosso encontro, né, jornalístico, com a seguinte forma: se você tivesse a oportunidade de pintar um quadro, o que você colocaria? colocaria nele? O que você imaginaria externar de você para o mundo externo e as pessoas verem? Pense que poderia ser uma paisagem, algo mais escuro, obscuridade. Uma coisa eu posso te garantir: Deus já pintou este quadro que é você. Ele já fez a tua história. Está tudo feito e as pessoas apenas devem contemplar a criatura de Deus, que é você. Que todos os dias você possa dizer: tô feliz.
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1: Bom dia.
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5: 8 e 10.

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1: Tô feliz, tô na top, cheguei por aqui pra comandar mais um Manhã da Top. Hoje, dia 20 de agosto, dia lindo, com jeitinho de chuva, ou sei lá o que, Capapu, tá estranho hoje, né? Se nem o tempo tá bem, por que que devemos estar?
3: Surtou, miserável.
1: Ah, conta pra mim sua história, pra você que assim como eu acordou com energia positiva, porém trabalhando de forma culposa, sem a intenção.
4: Que é isso, meu filho?
1: Minha gente, quintou, é dia de TVT, é dia de lembrar aí momentos incríveis também, mas hoje também é dia do maçom, dia de São Bernardo, dia mundial contra os mosquitos. Tem pessoa que parece mosquito, né? Que volta da gente, zunindo. Parabéns pra esses então também, né? Vamos começar com muita gratidão no coração, com muita alegria, onde quer que você esteja, que você seja a inspiração de quem está por perto, viu? Que você tenha um dia iluminado, repleto de positividade, de energia positiva. A galera do sítio, da fazenda, a turminha aí que está passando pela nossa cidade, a galera da rodagem, muito bom dia pra vocês. Pare pra tomar um cafezinho, né? Esse tempinho tá convidativo pra tomar um cafezinho, né?
0: Hoje tem café? Tem?
1: Tem não, aqui na Top não tem, acabou. Hello, hello, quero café? Um pouquinho de café não faz mal a ninguém, né?
3: Surtou, miserável.
1: Aliás, até evita a gente enforcar algumas pessoas.
5: O quê? Não acredito.
1: Ah, tá bom, tô brincando, brincadeira. Vambora com muita energia no coração, com muita alegria. E beijo pra galera dos bairros também, né? Turminha aí das fazendas. Pessoal de São Gabriel do Oeste, muito bom dia. Turminha também de Bandeirantes, ligadinho com a Top Ariado. Bom dia, obrigada pelo carinho, pela participação na nossa programação. Sou Fabi, fico contigo até às 10 da manhã, né? Comandando aqui essa nave que é o Manhã da Top, né? E vamos começar com a Anitta hoje. Arrebentando, não? Pode, DJ?
0: Pode.
1: Não, hoje você não manda, não, tá? Aliás, eu não costumo obedecer também quando me manda.
3: Tô miserável.
1: Entendeu? 8h16.

0: aproveita, aproveita que eu tô obrigada, viu? Aproveita, porque senão, né? Vai dar não. Ó, 8h21 na Top por aqui, muitas participações já chegando pelo nosso 99611-4048. A galera tá animada hoje, né? Deixa eu mandar um bom dia pro Márcio. Márcio, tá na escuta? Firme que nem prego na areia. Assim como eu hoje. O chefe não pode nem saber como é que tá por aqui, viu? Né, Tony Ueno? Ó, que eu vou procurar onde é que tá a Ruela do Ueno. Brincadeira, viu? Deixa eu mandar beijo especial aqui também pra turminha que está na fazenda, dona Helena Alves, bom dia. Meu amigo Tubarão nadando em águas misteriosas. Não, porque não choveu ainda. Só falta chover.
1: O quê? Não acredito.
0: Aí ele nada. Excelente manhã também pro Alexandre. Alexandre, Ale, beijo no seu coração, turminha da Belo Horizonte, né? Excelente manhã aí, obrigada pelo carinho. Excelente manhã, bom trabalho. Sebo nas canelas, que o dia tá só começando. Só começando e nesse naipe, né? Já me pediram Zezé logo cedo. Que isso, meus amores?
2: Que isso, meu filho? Calma.
0: Eu tô aqui tentando me equilibrar.
3: Problema! Olha o problema aí!
0: Calma aí!
4: Aí é feio, eu conheço.
0: É feio, mas não pode falar. Zezé, logo cedo não, amores. Aguenta aí um pouquinho, acabei de começar com a Anitta, né? Depois falei, aproveita que eu tô obrigado. É, tem que ser nesse naipe aí, tem que dar uma equilibrada, senão o coração não aguenta, né? Aí haja coração, né, DJ? Haja coração pra aguentar essa sofrência toda aqui durante a programação. Chegando mensagem por aqui, que isso? Oxi! Viu nem o playlist que me obedecer? Meu Deus!
5: Ô, Fábio.
0: Bom dia. Bom dia!
5: Deixa eu falar pra você, manda uma música pra nós, que qualquer um do Zezé, tem que
0: de
5: ser
0: novo?
5: Do Zezé.
0: Não aguento um não.
5: Oferecimento pros guri aqui da América, semelho, bastardo.
0: Eita lasca, Paulo, lasqueira.
5: Seu...
0: Pai do Agostinho.
5: Seu Reinaldo.
0: Seu Reinaldo, não é Agostinho não? Mandaram aqui, pai do Agostinho, gente. Foi na última programação. Babado. Fala comigo!
6: Bom dia, Fabi.
0: Bom dia! Eu
6: sou o doutor Marculino.
0: Como é que você tá?
6: Eu gostaria de ouvir a música com de Paulo Paulino, Amor de Primavera.
0: Nossa senhora!
6: Queria que você pra toda a frente da Bertizal, esse Paulino da manhã, do pai da Luba Chaves, e pra gente lá votar no Industrial, minha amiga Maria na Vista Alegre, pra você gostar da música, né, Fabi? Se tiver sorteio, você põe aí no nome do sorteio, se não tiver, meu, muito obrigado. Bom dia pra você também, uma boa quinta-feira.
0: Mas é claro, meu amor. Beijo no seu coração. Gente, vou falar, viu? Amor de Primavera também é uma pedrada, né? Posso buscar uma gelada, DJ?
7: Pode não.
0: Você tá ruim pra mim, né? Deixa você, vou demitir você, tá? Vou mandar você passar no RH e o Tony vai mandar você embora. Você vai ver. Pode ter certeza disso. Não quer deixar nem eu tomar uma?
8: Vai não! Ele não vai não!
0: Então tá, se ele não vai não. Você que tá dizendo, vamos ver então, né? Vai rolar Zezé daqui a pouquinho, já que tem tanto pedido de Zezé assim, ninguém vai sofrer sozinho, como diria Marília Mendonça. Todo mundo vai sofrer nessa bagaça. 8h24 na Top! Eu volto já! 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
4: 8:26.

0: pista na top, olha aí que sofrência, né? Que isso, minha filha. Hugo e Guilherme, eu não sei beber só uma. É difícil a gente conseguir tomar só uma, né? Geralmente quem toma, toma várias e várias e várias e várias e várias.
1: Você tô, miserável.
0: Olha, bom dia pra Tati. Tati maravilhosa. Ela mandou Fabi, bom dia. Quero ouvir Amor e Fé com Hungria. Tenha uma maravilhosa quinta-feira. Tati, muito obrigada pelo carinho, viu? Excelente semana pra você também, né? Quintou com quê de quase sexta, não é o que a gente quer, mas tá perto. Tá valendo? E é claro que eu vou rolar assim, porque você sabe, né? Essa é a minha música preferida. E eu chego a ficar assim, ó, com o coração agradecido quando alguém pede essa, né? Essa é a minha preferida, gente. Que delícia, adoro. Comecei bem o dia agora, hein?
1: Tô, miserável.
0: Agora começou meu dia. Bom dia, Fabi, tudo bem? Toca pra mim Paula Fernandes, Pássaro de Fogo, Eliana do Marrocos. Excelente semana pra você, minha linda. Obrigada pelo carinho. Edriele, maravilhosa, bom dia também. Ela pediu João Paulo e Daniel, só dá você na minha vida. Meu Deus do céu. Agora eu vou lá atrás dele, viu?
1: Tô, miserável.
0: Essa daí é doída. Eita lasqueira. E pra continuar aqui, é claro, né? Na sequência, daqui a pouquinho, depois do nosso break, tem Amor e Fé e eu já tô esperando assim, ansiosamente. 8h41, já ia errando a hora, gente. É o coração errando as batidas já, né não?
2: Que é isso, meu?

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dia! Tô feliz, tô na top, 9 horas em ponto aqui mais uma hora, né? Completando nossa primeira hora de programação ao som de Paula Fernandes. Fabi, tudo bem com você? Gostaria de ouvir a música com Leandro e Leonardo. Fim de semana, sou ouvinte do programa. Legal, Sebastiana, beijo no seu coração, obrigada. Ela disse que ouve o Gilmar e ouve a mim também. Obrigada pelo carinho, viu, minha linda? Excelente quinta-feira pra você. E aquele abraço pra família toda, de toda a rede Top FM, tá bom, minha linda? Obrigada pelo carinho. Let's bora, que tem muito som pela frente daqui a pouquinho, viu? Já já tem mais. 9-1 na Top.

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1: Pode não.
0: Não pode. 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Pra cerveja também tá

tá top também, viu? Excelente aniversário, aproveite seu dia, pula pra cima, toma uma gelada, faz o que você tiver vontade de fazer, viu? Hoje o dia é todo seu. Eita! E sabe qual que era a moda que a dona Helena pediu? É um hino, né? Jantar para Jesus. Vai rolar, tá? Vai rolar nesse bloco aqui que nós estamos já com ele quase completo, mas ainda dá pra encaixar essa, viu? Falando em encaixar, minha gente, hein? Tô esquecendo o pedido musical do Paulo lá das Sementes Américas, né? Ele pediu Horizonte Azul, pedrada, hein? Pedrada, Paulo, que isso? Sofrência uma atrás da outra. É Leandro e Leonardo também, né? Quase que deu aí dose dupla, já que houve Leandro e Leonardo aí no bloco anterior. Quase que acontece uma dose dupla. Vamos que vamos, então. Deixa eu mandar um alô especial aqui também pra Genesi, minha linda, maravilhosa. Beijo no seu coração. Márcia, Márcia ama um flashback. Já, já eu coloco um flashback aqui pra gente relembrar grandes sucessos, né? Dos anos 80. Deixa comigo. Beijo no seu coração aí, viu? Uau, essa aqui é sofrência, hein? Haja coração, DJ. É Haja Coração que fala.

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4: 9:43.

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1: Olha, fala comigo que tá valendo prêmios aqui, ó. Ingresso pro baile do Portal Gaúcho. Um peixe pra você almoçar, um pacu inteiro. Lá no Lagoa Morena. Cadê você, Heitor? Rapaz, aquele Lucão só vive viajando, Heitor. Aí você não apruma de jeito não, galera.

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1: Olha a hora, 10:06.

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4: Tô feliz, eu tô na Top com o Jean Potência até o meio-dia, de segunda a sexta-feira, das 8 horas da manhã até meio-dia, você tá com Potência, hein? 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

0: Boiadeiros Casa de Show. É.
1: Segura essa.
0: Boiadeiros
1: essa.
0: Casa de Show.
1: Moça.
0: Fala comigo. Obrigado. Mandar um abraço especialmente pra galera lá da Cinco Reis, o Robin Hood. Ô Robin Hood, como é que você tá? Manda um abraço pro Cleverson, galera da Cinco Reis.
2: Tem cachorro!
0: O homem tá chegando de férias, tá na praia. Grande Robin Hood. É o vídeo aqui da Rede Top.
2: Tem
0: de
2: cachorro!
0: Ô Robin Hood.

0: assim, cerca as mulheres no fúrgue daquele rolo danado. É o Marcos e Adriano, neste sábado, lá no Boiadeiro.
1: Jean Portela.

0: Morena, eles contam de vagalume.
1: Potência é melhor.
0: E é ao vivo, tá?
2: Chora cor!
0: Para de chamar os outros de corno, rapaz. É isso, né?
3: Vontade de meter o Chico Chão e sair
0: ali! Gente, agora são 10h18. 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Falar em Mazinho, cadê o Mazinho, meu padrão, hein?
4: Potência.
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4: Potência.
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3: 10:26.

92157855, tá bom? Faz sim, tá? Tá bom? Olha, ó, dia 12 de setembro, nós vamos trazer Rogério e Regiane. É, Rogério e Regiane, lá no Boiadeiros Casa de Shows, Tamandaré, na frente da UCDB. Rogério e Regiane, traz pra mim a moda de Rogério e Regiane aí, Boté. Traz pra mim aí, Boiadeiro. Olha a largura dessa moda. Lá no Boiadeiro. Olha. Eu vou sortear convite, hein? Quer ir lá? Fala comigo. Manda zap 92188550.

0: Mas essa música que ela tem no pendrive do Potência, hein? Pendrive mais vendido do Brasil. Exatamente, é o pendrive do Potência. Inclusive, eu mando esse pendrive pro Brasil inteiro via correio, viu? Se você quiser escolher, veste, rodeio, montaria e modão. É. Ele vai pelo correio, mas ele vai igual quiabo na boca do Magelo. Bom dia.
1: Ô, Potência. No Flamengo, hein, Potência? Comemos uma raposa, hein?
0: Flamengo ganhou ontem.
1: Top,
0: o Flamengo ganhou ontem de quem?
2: Da raposa?
0: A raposa seria o Cruzeiro?
2: É.
0: Eu acho que é o Cruzeiro. Meu amigo, ô Domingos, como é que você tá? O puteirinho tá ouvindo nós aí ou não? Tá no 12? Aumenta o som da guarda. Bom dia.
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0: Rádio Top. Top da rádio.
3: Meu aniversário.
0: Mentira.
3: Nomei no sorteio do Pix.
0: Ô, louco, seu aniversário final hoje?
3: Do bairro Universitário.
0: Ah,
3: um abraço, bom trabalho.
0: Paz, é seu aniversário hoje? Meus parabéns, meu jovem.

0: Cara, eu nem tirei a remela do olho, você já tá falando mal de mim e dos meus Peugeot.
1: Meu Peugeot?
0: Ah, não vai se combinar, potência. Achei que você tinha parado com essa mania de falar mal do meu Peugeot. Você só fala bem do Rabicó, rapaz.
2: Rapaz.
0: É doida.
2: Ei, você passou da hora de você trocar esse Peugeot seu aí. Bom dia.
3: Alô. Potência, bom dia. Potência, Valdir.
2: Valdir.
3: Manda um abraço pro pessoal lá da Mão na Massa.
2: Mão na Massa.
3: Salgadinhos, Mão na Massa.
2: Olha, como é que chama lá?
3: Tô na top, tô feliz.
2: Tô feliz, tô na top. Tá certo, tá certo. Meu amigo Fábio, lá do assentamento de Santa Mônica. Ah, não, é o Fábio não, potência, é a Fabiana. Fabiana, assentamento de Santa Mônica. Na audiência, a Fabiana convida todo mundo pro sétimo almoço dançante na comunidade de Santa Mônica. Dia 13 de setembro. Aonde, potência? Lá na comunidade de Santa Mônica. Um abraço pra você, minha querida. Bom dia, bom dia. Meu amigo Denis, ótica do Denis, ligado comigo, tá sumido, hein, boiadeiro?
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8: Você sabia que o Caminho do Piabiru é uma rota histórica que conecta o Oceano Atlântico ao Pacífico, atravessando o Brasil, Peru e outros países da América Latina? Utilizado há mais de 3 mil anos por povos indígenas e, mais tarde, por exploradores europeus como portugueses e espanhóis, o caminho serviu para a busca de ouro e prata. 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O Piabiru facilitou migrações indígenas e teve um papel importante na colonização do sul do país. E as pesquisas continuam. 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
1: 10:44.

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0: Aí bonito, que nem saltinho de cabrito. Rapaz, eu quero corrigir um abraço aqui. O Denis Santana é da Mil Folha Floricultura, da cidade aqui da Oana. Onde estivemos no rodeio lá na semana passada, fomos bem atendidos lá e bem tratados pela equipe do Denis Mil Folha Floricultura. Ô Denis, um abraço pra você, rapaz. Parabéns pelo seu empreendimento. A maior floricultura da região de aqui da Oana, Anastácio. Parceiro do Potência, né? Exatamente. Tem que montar uma floricultura aqui em Campo Grande, Denis. Aí na rampa mídia. Aí nós estoura. Né? Porque o empresário inteligente, ele investe na mídia. O empresário inteligente, não adianta você ter o comércio lá e ficar esperando. Ah, e o Denis lá na região de aqui da Oana, ele investe na mídia. Tem rodeio, tá no rodeio. Tem no rádio, vai no rádio. E é assim que funciona. Não adianta você montar uma empresa aí e ficar esperando igual Mané Minha Égua, não, moço. Tem que anunciar. Você conhece Mané Minha Égua, filho? Mané é o nome do aguinha que patinha. Mané Minha Égua, chamava ela. Ela ficava lá parada, lá no meio do pasto, indo pra nós. Aí o povo falava, você tá parado igual Mané Minha Égua. Mané não é égua.
3: Isso não tem nada a ver uma coisa com a outra, mas eu tô explicando pra você, entendeu?
0: Isso tem tudo a ver com o signo de aquário, né? O horóscopo do dia. Entendeu, né? Entendeu, né? Vambora! Potência, deixa eu ver aqui. O Domingos, meu amigo Ailton da Casa do Porco. Grande Ailton. Gente finíssima da melhor qualidade. Janderson Nantes, Bugão. Bugão Autoportas. Bugão, atende eu aí, bicho. Atende eu aí, Bugão. Meu amigo Dito Preto tá sumido, hein, cara?
4: Bom dia, meu amigo.
0: É que tá?
4: Mandou uma música aí com o Gustavo Lima, pro Zé da Recaída, pro Fabrício.
0: Que aconteceu com ele?
4: Aniversário de luz, meu genro. Fala pra ele.
0: Ô, Fabrício.
4: Zé da Recaída. Manda pra ele aí.
0: Falar nisso, você tem quantos genros, Ditão? Você tem o quê? Duas, três filhas, quatro filhas? Grande Dito. É filho do Paulo Matos. Acabou com o bom é o Paulo Matos, hein? Você não arranca nada.
5: Mano, eu pensei que era mão na massa, pensei que era na mão no concreto. É mão na massa do salgado.
0: Porra, cara. Que é isso, Juriti? Ô, Ditão, antigamente você pedia tinha um carreiro, Ditão. Agora você tá pedindo. Ei! Antigamente você pedia uns modão assim, ó. Alô, Glória de Dourados. Alô, Glória de Dourados. Alô, Fátima do Sul.
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0: É doido, é?
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0: Antigamente se pediu umas músicas assim de homem de.

Essa especialmente lá pra Camapuã. Meu amigo Chocolate. Chocolate, o Clodoal tá por aí ou não? Como é que tá, dona Margarete? Ô, Camapuã,

0: caminheiro, não esqueça de avisar não, caminheiro.
1: Modão, por favor.
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0: Telefone e WhatsApp pra você participar no 67 9218 8550. Dona Marilza do Jardim Colômbia, cadê a senhora, dona Marilza? Ei, dona Marilza, a esposa do Betinho. Ah.
3: Bom dia, bom dia. Cuidado com o gurizão do Peugeot, hein?
0: É, esse gurizão do Peugeot, ele fala muito fofo, né? Tá de dar medo na gente. Alô?
4: Essa rádio de vocês, ela pega só aqui na cidade? Uhum. Ou ela pega nas cidades em volta também, em redor?
0: A senhora está falando de onde, né? Porque a senhorita está com o prefixo 45 do Paraná. Eu vou dizer uma coisa pra senhora, nós vamos mais longe do que fuxico de vizinho, dona. Se tem um trem que vai longe, é o tal do fuxico. Nós estamos em todo o estado de Mato Grosso do Sul. E pelo jeito nós estamos no Paraná também, né? Porque a senhora tá falando do prefixo 45, 88,9 Campo Grande, 90,9 Camapuã, 98,9 Glória de Dourados, 102,3 Caracol. Fala comigo, Caracol! Alô, prozer com potência e sorte o boi no pasto, Moreno, velho. Bom dia.
5: Fala, meu amigo Jean Potência, por aqui, Everton Amaral, Zé da Bike. Manda um abraço pra todos os bicicleteiros do estado do Mato Grosso do Sul. Agora nós estamos atingindo. Mandar ele pra galera ali, ó. Os clientes aí, amigos aí, ó. Uhum. Um abraço pra todos os bicicleteiros.
0: Olha. Olha, manda um abraço pro Chipson. Fala pro Chip que sábado eu vou lá comer costela. Ai.
6: Bom dia, Potência. Bom dia, bom dia. Põe nós nesse sorteio que tem aí todos.
0: Aham. Uhum.
6: Celso Lopes do Prado, da Anchieta, cara, aqui na Piratininga.
0: Anchieta, cara.
6: Perto do Carlão MC.
0: Hein? Ah, você tá do lado do Carlão MC? Tô devendo pro Carlão, fala pra ele segurar um pouco lá mais. Carlão da MC, Centro Automotivo. Carlão! Cadê você, Carlão?
7: Oi, bom dia, bom dia. Toca pra nós, por favor.
0: Ah.
7: Zezé de Camargo e Luciano, Flores em Vida.
0: Ah, vai sair agora, depois do intervalo. Alô, Carlão da MC. Saudade do seu Carlão. Carlão da MC.
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8: 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Honra e glória ao nosso Deus que está aqui.
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0: 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Você tá louco? Alô, Célia Gonçalves, cadê você, Celinha? A Célia tá ouvindo a gente lá em Caracol. Ô, Célia, como é que tá Caracol aí, Célia? Fala comigo, Célia. Tá em Caracol ouvindo aqui o Potência pela rede top de rádio. Segura, mulher bonita.
1: Gabriel Menezes aqui na sua audiência.
0: Da onde?
1: Estamos aqui na Cláudio Carlos. Eu, doutor Cláudio aqui. Positiva.
0: 12 e 3.
1: Se possível, aí você mandar pra nós. Milionário José Rico. De longe também se ama. Motão de qualidade. Beleza?
0: É.
1: Coloca meu nome nos sorteios aí do Pix. O show do Rogério da Regiane. Beleza?
0: Rogério e Regiane.
1: Um abraço.
0: Falar nisso, o Rotatório acabou de levantar, mandou um vídeo. Tá bem acompanhado. Ô, meu amigo Rotatório, tá com a vida diferente o Rotatório, né? Rapaz, a minha amiga Célia lá de Caracol falou que tá frio. Começou a esfriar lá em Caracol. Ô, Célia, obrigado pela audiência, viu, querida? Você tá com potência pela rede top de rádio, a melhor do Brasil.
2: Bom dia, cowboy. Tô te esperando aqui sabadão, hein?
0: É nóis.
2: Hoje é oficialmente o dia que tá fazendo 3 anos de loja.
0: Aham.
2: Então quero mandar um abraço pra todos meus clientes, ouvintes da rádio, um abraço pra você, meu amigo. E vamos pra cima que é só o começo.
0: É só o começo. O meu amigo Chipson completando hoje 3 anos, né Chip? 3 anos de Chipson e acessórios. Parabéns pela empresa. Que Deus abençoe você, Chip, tá? Parabéns aí pra você e pra toda a sua equipe. Sabadão tem uma paletona assada aí. Não é não, Moreno? Nós vamos estar com você aí, viu, Baguado? Cadê aquela musiquinha? Essa aqui, ó. Ô, Chip. Parabéns, Chip. É você. Meu amigo Chip. É. Amigo do Pedrinho, da Silma. Ô, Silma.

feliz e eu tô na top. Falar nisso, eu vou sortear um pacu assado hoje pra você comer lá no restaurante Lagoa Morena. Quer ir lá? Vou sortear agora. Você quer ir lá, manda zap pra mim. Aqui tem ingresso também pra você curtir lá o Portal Gaúcho. Portal Gaúcho. Portal Gaúcho na colônia Paraguai. Ó, que isso? Benedicatum, Benedicatum, Macalha. Alô?

0: bom dia, meu amigo Jean Potência. Aqui é o Ricardo Garcia de Natividade do Cantins. Tô ligado, tô feliz e tô na top. Tchau, obrigado.
1: Olha, olha, tô feliz, tô na top. Ah, tô feliz. Você achou eu aqui, bicho? Natividade, tô, fica o Jean Potência, Jean Derano Potência nas redes sociais. Lá nós não se esconde de ninguém, não. Lá o povo acha nós.
2: Aniversário dele, né? A gente tem que mandar a música que ele quer. Aí vai minhas músicas mesmo, é Tião Carreiro, Nego Solimões, Breno Reis e Marco Viola. Isso aí que é o time do Ditão.
1: Ah, você cuida, rapaz. Você cuida que eu tô te vendo aqui, cara. Você cuida. Você cuida com essa frescuragem aí, Ditão. Ao vivo.

0: quem faturou o peixe assado aqui, já mandaram pra mim um sorteio aqui, como é que é o nome dela? Dicineia Arruda. Já passei o telefone aqui do Heitor aqui, já pode ir lá comer o peixe assado, tá? Quem vai querer um par de cortesias, convite pra curtir o Portal Gaúcho? Manda o nome completo pra mim aqui. Quem vai querer? Fala comigo. A cesta básica é amanhã, né? Hoje não. Tá bom? O que eu quero? Amanhã tem o pacu assado, fez sucesso aqui, hein? Amanhã tem outro pacu assado, amanhã. Alô?
1: É. Oi. Me coloca aí nesse sorteio desse pacu aí.
0: Rapaz, eu sou, fez eu sucesso, hein?
1: Quero ir lá.
0: Sucesso mesmo. Saborear
1: esse pacu. É muito bom.
0: É bom. Chama o Nelson. Chama o Nelson. Alô, câmbio.
2: Ô, seu Jean. Bom dia.
0: Como é que tá a vida? Tô bom igual namoro no começo.
2: Só pra saber a Top FM. Ela pega caracol.
0: Sim.
2: Por que não tá pegando Bela Vista?
0: Tá pegando não? Acesse o site aí, topfm.top, aí pega. Um alô especial pro Baixinho. Baixinho churrasqueiro. Cadê você, Baixinho? Como é que tá a mexida, meu filho? Fala, Baixinho!
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2: Olha a hora, potência, 11:27.

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1: 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Deixa eu mandar um abraço pra dona Rita, que tá lá na fazenda. A dona Rita é mãe do meu amigo Alexandre, Alexandre do restaurante A Mineira. Ô, Alexandre, Alexandre do restaurante A Mineira. Acabou com o bom da melhor qualidade. Dona Rita, obrigado pela audiência, viu? Alô, baixinho churrasqueiro. O que é isso aí, baixinho? Leite? Tá mexendo com leiteria agora? Ei, baixinho. Aí eu vou dizer pra você.

0: com cachoeira. 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
1: Aô, Potência, bom dia, aqui é o Robson, Jardim das Macaúbas, fala comigo que eu sou seu amigo. Uhum. Potência, coloca no sorteio aí. Comer esse peixinho aí com a cervejinha bem gelada, hein, Potência, fala comigo. Toca pra nós aí, ó, vestido de seda.
0: Vestido de
1: valeu,
0: seda.
1: Valeu, tamo junto, hein, Teodoro Sampaio.
0: Manda um abraço pro meu amigo Leonardo, LA Materiais de Construção, o maior depósito de materiais de construção do centro-oeste brasileiro, ali no cara da Bosque. Ô Leonardo, e aí, como é que tá o nosso LA? Fala comigo, Wender, fala comigo, bom dia.
2: Alô. Eu queria saber qual que é o valor pra me anunciar aí com vocês.
0: Ah, é agora, é comigo. É comigo, sou seu amigo, é comigo. O que é isso, Potência? Duas trilhas? Ah, Potência, aí ninguém aguenta.

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1: Essa clínica pro homem aqui é uma clínica especializada na saúde do homem, Lambilitra. É. Sabe aqueles homens que na hora de, né, consideravelmente, sabe como é que é, né? Não tá dando conta do recado, tem que ligar no 9600-8282. É sério isso aqui, tá? Então quer ouvir de tudo quanto tem jeito, Gustavo Lima tá virado no Sambré. Tá quase no final desse programa, mas antes eu quero tocar uma muda.

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1: O cowboy da top potência. Nosso helicóptero tá ligado já, né? Tá ligado já? Deus guardará sua entrada e a sua saída, Salmo 121, jamais se esqueça disso. 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Muito obrigado você. Você que nos acompanhou. Você que tem com nós. E agora é o seguinte. Tá na hora de partir. Hora de ir embora. Vambora? Mexer? Vamos mexer? Vamos mexer? Bora, Potência. Amanhã eu volto às 8 horas da manhã. Que o que, menino? Quem que é doido aí? Bora. Alex Ivan? Alex Ivan? Os meninos do Brasil? Conveniência faz barulho? Alô, Alex Ivan? Alex, né? Um abraço do Potência e vamos voltar amanhã, se Deus quiser, menino.

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2: Meio-dia e 5.
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4: Bom dia, Campo Grande, bom dia, Mato Grosso do Sul, bom dia para você ligado na Rede Top FM, Campo Grande 88,9, Camapuã 90,9. Nossos queridos amigos da região da Grande Dourados, através da 98,9, Glória de Dourados. Nossos queridos ouvintes em Caracol, através da 102,3, e você pode também nos acompanhar através do site www.topfm.top. As nossas redes sociais, @RedeTopFMOficial no YouTube e @TopFM88 no Instagram. Bom dia, Rogério Zanetti.
5: Bom dia, Antônio Eno. Bom dia, Mirtes Ramos.
4: Bom dia, bom dia. Hoje o clima
6: bom
4: é gostoso.
6: Dia,
4: hoje
5: está legal,
6: hoje
5: está legal.
4: Bem fresquinho, essa noite não precisou nem do ar-condicionado, né?
6: Então, gente, na casa de vocês, na minha tava calor, hein?
4: Ah, calor?
6: Tava calor essa noite.
4: Pois é, que eu moro aqui perto da Lagoa Itatiaia, né? Ali é bem fresquinho, né? Olha, pra você que está acompanhando... Não, mas eu moro... meu Deus do céu. Bom dia pra você que tá aí ouvindo também a Rede Top FM, no município de Aquidauana, Cipolândia. Alô, Cipolândia. Muita gente mandando mensagem pra gente aí do município de Aquidauana. Obrigado pelo carinho. Hoje é quinta-feira,

0: nossa redação.
1: É.
0: Os mosquitos estavam fazendo a festa.
1: Estavam fazendo a festa.
0: Hoje eles sumiram, mas ontem eles estavam de parabéns.
1: É, aqui ao lado da Insolidade tem um pé de flamboyant e ele chama o mosquitinho.
0: O mosquito. Ai, cara, por
2: então
0: isso.
2: Nós temos que plantar aqui do lado da rádio um pé de citronela.
1: Citronela.
2: Isso espanta os sugestão. Fica a dica.
1: Vamos aos destaques do dia.
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1: TSE confirma 7 organizações internacionais para observar as eleições do Brasil em 2026.
0: Feirão oferece subsídio de até R$16 mil.
1: Termina hoje prazo para solicitação de voto em trânsito.
0: E a Getran leva força-tarefa de trânsito aos bairros da capital.
1: E a campanha eleitoral pega fogo no Mato Grosso. Temos 3 pesquisas registradas para ser divulgadas na próxima semana. Vamos agora ao tempo e temperatura.
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0: Vamos à previsão do tempo para esta quinta-feira, dia 20. A aproximação da frente fria começou a mudar o tempo em pontos isolados do sul do estado, sudoeste e oeste, onde podem ocorrer pancadas de chuva fraca e moderadas, e também pontualmente fortes, segundo o Centro de Monitoramento do Tempo. Nestas áreas, a entrada de ventos amenos e a maior presença de nuvens já iniciam a queda das temperaturas. Na capital, dia de sol, porém à tarde e à noite, a previsão do aumento da nebulosidade. Em Campo Grande, a máxima chega aos 35 graus. Em Camapuã, mínima de 19, máxima de 30. Em Caracol, mínima de 14, máxima de 19 graus. Em Glória de Dourados, mínima de 18 e máxima de 27 graus.
1: 12 horas 10 minutos em Campo Grande, no Mato Grosso do Sul. E falando das eleições 2026, 7 organizações vão observar as eleições no Brasil.
0: Pois é, Tony, essa informação foi confirmada pelo Tribunal Superior Eleitoral, o TSE, e entre as entidades convidadas estão a Organização dos Estados Americanos, o Parlamento do Mercosul, a União Europeia, a Liga dos Estados Árabes e a União Interamericana de Organismos Eleitorais. As missões de observação ainda definem como será a atuação no Brasil. O TSE informou que, por enquanto, não há definição sobre o número de observadores, as regiões que serão acompanhadas, nem data de chegada das equipes. O tribunal também recebeu manifestações de interesse de outras organizações internacionais, mas até o momento 7 foram oficialmente convidadas. Nas eleições de 2022, 7 organismos internacionais e 6 entidades nacionais participaram da observação do processo eleitoral. Segundo o TSE, a presença das missões internacionais contribui para ampliar a transparência e o acompanhamento das eleições, além de permitir avaliações técnicas sobre a realização do pleito. As eleições de 2026 terão primeiro turno no dia 4 de outubro.
1: 12 horas e 11 minutos, Rogério Zanetti, organizações internacionais e todos os partidos no Brasil podem acompanhar de perto, né, as eleições 2026, como aconteceu em anos anteriores.
2: Podem e devem.
1: E devem,
2: né? Na verdade, preciso. Fora isso, também o Tribunal Superior Eleitoral faz todos os anos a verificação das urnas, do qual participa até o Exército Brasileiro.
1: E o sorteio participa de urnas para fazer uma averiguação bem mais próxima.
2: Tem algumas coisas que funcionam perfeitamente no Brasil, né? Sim. O Pix é um caso que deu muito certo.
1: Uhum.
2: E as eleições, né, cara? Eu sou um pouco mais antigo, eu sou do tempo do voto do papel.
1: Papel, né?
2: Era confuso, era demorado, era briguento, porque faz aquele bolo de papel na mesa pra apurar, alguém metia a mão, derrubava tudo. Cara, as eleições, hoje em dia não, né? Já há algum tempo, é um processo além de democrático, é muito bem organizado, é tranquilo, é rápido, que é o mais importante.
1: Apuração é rápida.
2: Apuração é rápida, a votação é rápida, tranquilo. Antigamente, ou ainda hoje ainda existe, pessoas que têm temores que pessoas mais idosas vai ter dificuldade em votar. Não tem, não tem, né? Quem tem pai, né, Mirtes? Quem tem mãe, leva pra votar, que já são idosos, sabe que eles tiram de letra, é uma facilidade. Então, assim,
0: levam a colinha.
2: E essa coisa das grandes organizações, como Organização dos Estados Americanos, acompanhar, já é uma praxe. E essa é uma das coisas que funciona muito bem no Brasil e que cada vez mais tem sido um produto de exportação, né?
1: Sim,
2: o Brasil aos poucos vai exportando esse modelo, que a gente passa em

0: inclusive, a se orgulhar disso, por que não?
1: Muito bem, vamos agora a uma outra notícia. Coltran atualiza regras da lei seca, que passa a contar com também com drogômetros. Vamos saber essa notícia. É, agora, com Milena Abreu.
2: O Conselho Nacional de Trânsito, Contran, atualizou as regras para a fiscalização da lei seca, que agora passa a contar com uma etapa de triagem rápida. A resolução regulamenta o uso de aparelhos de pré-teste, conhecidos como testes passivos, que vão apontar indícios de álcool no ar, sem a necessidade do bafômetro tradicional. Essa indicação inicial serve apenas como orientação, exigindo o teste confirmatório para que qualquer autuação seja aplicada ao condutor. A nova norma também prevê procedimentos específicos para evitar punições indevidas para álcool residual na boca, provocado pelo consumo recente de alimentos como pão de forma, chocolates com licor ou enxaguantes bucais. Nesses casos, o agente de trânsito deverá aguardar e realizar uma nova medição. Outra novidade é a possibilidade de realizar testes para identificar a presença de drogas em motoristas, com uso de equipamentos específicos que estão sendo popularmente chamados de drogômetros. Esses exames para substâncias psicoativas dependerão de certificação prévia dos equipamentos pelo Inmetro e serão combinados com a avaliação de sinais de alteração na capacidade do motorista. As regras de punição previstas no Código de Trânsito Brasileiro continuam as mesmas. Recusar o bafômetro ou o teste confirmatório permanece como infração gravíssima, com multa de quase R$3.000 e suspensão do direito de dirigir por 12 meses. Da Rádio 2, Milena Abreu.
1: 12:14, Rogério Zanetti. É interessante, né?
0: É interessante, é um avanço, né?
1: Sim.
0: Que além do álcool identificar outro tipo de droga. Agora, a informação que ela deu aí é mais relevante. É. A pessoa não é obrigada a soprar no bafômetro, porque a lei brasileira diz que você não é obrigado
1: a produzir provas
0: contra si mesmo. É. Só que pelo Código de Trânsito, principalmente em caso de acidente ou de coisa muito grave, você se recusar a fazer o teste já é uma confissão de culpa.
1: Isso.
0: Né? Então também tem esse aperfeiçoamento na lei. Cara, continua valendo a regra, mano. Se você vai beber, deixa o volante.
1: É, não dirige, né?
0: No caso de se drogar, já vou falar, já não se drogue, né?
1: É.
0: Mas se você fizer isso, pelo amor de Deus, no trânsito não, porque um carro com uma pessoa embriagada, por exemplo, é uma arma, né? É a mesma coisa você pegar. Eu trabalhei com um diretor de trânsito, que eu fui assessor de trânsito, ele falava o seguinte: a velocidade alta de dirigir bêbado é que nem você pegar uma arma e dar um tiro no meio da rua.
1: Sim.
0: Você não mirou em ninguém, mas você correu um risco que vai acertar em alguém. E a partir desse momento passa a ser um crime.
1: Se beber, não dirija, e drogas nunca, jamais. Isso aí não faz bem pra saúde. Vamos a essa notícia agora. Feirão oferece subsídio de até R$16.000 aqui em Campo Grande.
3: As famílias que ainda não compraram o primeiro imóvel têm até sábado, dia 22, para participar do 11º Feirão Habita Campo Grande. O evento reúne mais de 1.200 empreendimentos e oferece subsídios de até R$16.000 para ajudar no pagamento da entrada do financiamento. O feirão é realizado pela Prefeitura de Campo Grande por meio da AGEAB, pela EMA, e acontece das 10 da manhã até as 8 da noite no pátio que fica no centro da cidade. Nesta edição, a Prefeitura disponibilizou R$9.600.000 em subsídios pelo programa Bônus Sonho de Morar. Os valores são de 4, 8 ou R$16.000, conforme a renda familiar. As empresas participantes também oferecem descontos mínimos, né? De R$6.000 na compra do imóvel. No local, os interessados podem consultar as opções disponíveis, as condições de financiamento e verificar se tem direito ao benefício. O feirão termina no sábado, dia 22, e o atendimento acontece na Rua Marechal Rondon, no centro de Campo Grande.
1: 12:17, não dá para entender umas coisas. Por exemplo, tem o conjunto habitacional para os idosos, aqui construído em frente ao Horto Florestal, que parece que não sei por que não é entregue. É questão de documentação, tem idosos que já morreram, né? E não vão conseguir usufruir desse benefício. Em Campo Grande, antigamente, tinha, quando não podiam construir as casas populares, a prefeitura tinha um lote popular, né? Ganhava o kit e a própria população podia construir sua casa casa própria. Na época do Marum, mais de 40 mil casas foram entregues aqui no Mato Grosso. E aí parece que agora as coisas não acontecem, Rogério Zanetti. Como que é isso, hein?
0: É, quase todo mundo que a gente entrevista aqui que trata desse assunto fala de uma coisa chamada planejamento. Uhum. Né? Parece que a administração não anda planejando muito Sim. bem as suas coisas. E na questão da habitação popular, não seria diferente. Agora, o mais incrível é exatamente o exemplo que você deu. O conjunto está bonito, está construído, né?
1: Está pronto, né?
0: Está pronto, construído pela prefeitura com recurso do Minha Casa Minha Vida, do governo federal.
1: Sim.
0: Belíssimo, uma iniciativa interessante para idosos, para quem tem principalmente problema de mobilidade. Próximo do centro, próximo de farmácia, próximo de hospitais.
1: E tem tá tudo lá, ali, né?
0: Tem tudo.
1: Em frente do
0: e não é entregue por questões burocráticas, né, Tony? Ou seja, é uma lástima. Para mim, chega a ser um crime isso.
1: É um crime
0: contra a administração pública, certeza.
1: É muito triste. Olha, aproveitando e mandando um abraço para o Marum, que sem sombra de dúvida foi o melhor secretário de habitação que o estado do Mato Grosso do Sul já teve, né? Campo Grande foi considerado uma cidade sem favelas na época da administração. Do André Fittinelli, na época da administração do senador, hoje senador Nelson Tradi, começou lá atrás com o ex-prefeito de Campo Grande, o Lúdio Coelho, e quem sabe, né, Campo Grande possa ter novamente essas casas populares. É Pedro Cian que construiu aí as Moreninhas, os Novos Estados, Copa Vila 2, e a gente, nós estamos num mundo mais moderno, mais bancos oferecendo dinheiro, mais responsabilidade social, e parece que as coisas travam e não acontece. Agora, o ano de discutir tudo isso é este,
0: agora.
1: É o ano da eleição, né? Cobrar aí o poder público, governo, senadores, deputados estaduais, federais, as prefeituras, né? Os prefeitos que estão participando aí ativamente da campanha de 2026, por que não colocar aí na agenda, nos debates, as casas populares no Mato Grosso. Vamos para um rápido intervalo e voltamos já com a entrevista do dia.
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12: Meio dia e 22.

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1: Meio-dia e 25.
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3: Muito bem, estamos de volta, Rede Top FM, Campo Grande 88,9. Você pode também nos acompanhar através das redes sociais, arroba Top FM Oficial no Instagram, e, aliás, no YouTube, no Instagram, arroba Top FM 88. Lembrando aos ouvintes da Top FM e também todos os candidatos a deputados estaduais federais que queiram dar entrevista na Top FM, estamos agendando por ordem de chegada para que você possa ter vez e voz, expor as suas ideias aqui na Rede Top FM, tá certo? Custo zero, democracia, para que você possa aí ter a sua liberdade de expressão de fato aqui na Top FM. Vamos à entrevista do dia.
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1: Nosso entrevistado de hoje é presidente da Federação de Tiro de Mato Grosso do Sul, atua na organização do esporte, na formação de atletas e no diálogo com clubes, instrutores e empresários do setor. Tem um compromisso com regras claras, segurança jurídica e representação de quem cumpre a lei. Candidato a deputado estadual, defende um Mato Grosso do Sul que não atrapalha quem empreende, valoriza o agronegócio, protege as famílias e fiscaliza o dinheiro público. Está nos estúdios da Top FM, Wagner Iga, candidato a deputado estadual pelo PL. Seja muito bem-vindo, Wagner.
4: Obrigado, Mirtz. Bom dia. Bom dia, Ueno Sam. Bom dia, Rogério. Bom dia a todos os ouvintes da Top FM, presentes em mais de 40 cidades.
5: Isso.
4: E agradecer o espaço democrático para a gente falar um pouquinho mais sobre nós, sobre nossa história. Sim. E principalmente o que a gente espera para o futuro.
3: Legal. Iga, você que faz parte do clube do Tiro aqui no Mato Grosso, foi muito importante aqui na apresentação a Mirtz dizer que legalizado, tudo documentado, o Mato Grosso do Sul é um estado do agro, um estado onde temos várias situações, e o Clube do Tiro cada vez mais se expandindo, não somente no Mato Grosso, mas todo o Brasil. Conta para nós a história que levou você a ser o presidente do Clube de Tiro e como é feito essas filiações, como é feita essa participação, como está essa organização hoje no Mato Grosso e no Brasil.
4: Perfeito, Ano San. Eu sou advogado, tenho Sim. mais de 20 anos na advocacia, uma história já.
3: Uhum.
4: E o tiro entrou na minha vida como um esporte, como uma paixão.
3: Sim.
4: Eu tô aí há 17 anos como atleta de tiro.
3: Sim.
4: Já campeão em várias modalidades, representei Sim. o estado. E essa paixão acabou virando uma missão.
3: Sim.
4: Com esse atual governo, em 2023, a gente começou a passar uma série de dificuldades.
3: Sim.
4: Falar o português, claro, começamos a apanhar igual cachorro. E a nossa federação perdeu o protagonismo, estava muito Sim. pequenininha, e foi onde eu resolvi assumir a federação.
3: Sim.
4: A Tiro MS hoje, dentro desses dois anos sob a minha gestão, foi a federação que mais cresceu no Brasil.
3: Sim.
4: Nós pulamos aí de 15 para 64 clubes, para você ter ideia, de 400 para mais de quase 2 mil sócios hoje.
3: Sim.
4: Então, é um trabalho de uma paixão acabou virando uma missão, um propósito. Sim. E a gente não ganha um real por estar aqui, ela toma nosso tempo, a gente tira dinheiro do bolso, mas havia necessidade de nós evoluirmos com o tiro dentro do nosso estado.
3: Legal. Os clubes de tiro, eles nasceram onde no Brasil? Eu vejo assim que no Rio Grande do Sul, Santa Catarina, no Paraná, é muito popular, não é de agora, muitos anos atrás, né? É isso?
4: Importante esclarecer até para a população, o tiro esportivo, dentro de todas as modalidades esportivas existentes,
3: Sim.
4: foi a primeira medalha. 1950, salvo engano, Guilherme Paraense, primeira medalha do esporte brasileiro foi de tiro. Na Antuérpia, salvo engano, foi nesse local. E a gente enfrenta, assim, diferente de outras modalidades, a gente tem os preconceitos, né? Quando trata de arma de fogo, a gente não briga só para crescer ou sobreviver.
3: Sim.
4: A gente briga para tirar mitos, para quebrar narrativas,
5: sim,
4: e mostrar que isso é um esporte. Ele veio acompanhado muito da caça, porque Rio Grande do Sul, os estados do sul, na verdade, sim, são mais fortes, porque eles vieram da caça virou um esporte,
5: uhum,
4: fazendeiros que também queriam treinar,
5: uhum,
4: e isso aí veio acompanhando essa evolução, da caça virou esporte, e nós tivemos um aumento exponencial de 2019 a 2022,
5: sim,
4: saltamos aí de 70, 80 mil caques para 1 milhão de caques.
5: Um milhão de caques.
4: Mas o que é importante, só para você ver? Nesse período de crescimento dos caques,
5: uhum,
4: nós tínhamos em 2022 um faturamento do setor de cerca de 13,8 bilhões.
5: Uhum.
4: Clubes, venda de armas,
5: sim,
4: anuidades, munição,
5: equipamentos.
4: Sim. Equipamentos ligados ao esporte. Com as regras de 2023 que restringiram clubes, etc, etc, o estado, quando eu falo estado, é União, estado, município, eles abriram mão dessa receita.
5: Uhum.
4: O setor caiu de 13,8 para 2,8 bilhões.
5: Sim.
4: Empregos diretos, só para você ter uma ideia, foram 70 mil demissões.
5: Uhum.
4: E isso tudo por uma narrativa.
5: Sim.
4: Não se justificava as restrições, não. O governo atual fez um recadastramento. Havia,
5: certo,
4: uma narrativa que os nossos armamentos estavam indo para organizações criminosas.
5: Sim.
4: Logo em maio de 2023 foi feito um recadastramento, uma obrigatório.
5: Uhum.
4: E o governo achava que existiam 800 mil armas.
5: Uhum.
4: Apareceram 932 mil armas.
5: Uhum.
4: Nem eles tinham controle. Então, assim, tanto que ignoraram esses dados. O tiro, além de um esporte, ele agrega famílias. Ele gera toda essa economia, esses empregos diretos, indiretos, lanchonete, o servidor que está indo lá entregar alguma coisa. Mas ele representa a família brasileira, o conservador. Ali onde eu tenho os meus melhores amigos no tiro.
5: Sim.
4: É onde eu levo a minha família, onde eu levo as minhas crianças. Então não é só tiro. Quando a gente fala em tiro, a gente está falando de algo muito mais valoroso.
3: É uma relação social, não é mesmo? Ô, Rogério Zanetti, só uma pergunta.
6: Wagner, bem-vindo, cara. Bom ter você aqui. Eu vou fazer uma pergunta, na verdade são duas, né?
4: Sim, senhor.
6: Eu acho que o tiro é um hobby, o esporte também, mas parece caro, né? Quanto que a pessoa precisa disponibilizar para poder participar de um clube de tiro, entre armas, municipal e tal? Munição, no caso. E outra coisa também, na mesma pergunta, tem uma grande confusão do que é o tiro esportivo e tudo mais, e o debate sobre a regularização de armas. É a mesma coisa na associação de vocês ou são coisas distintas?

0: Vamos para a primeira.
1: Sim.
0: Hoje o tiro, ele democratizou demais. Hoje você consegue pagar uma mensalidade num clube, anuidade de R$600. Então vai pagar 50 por mês num clube. E um clube muito bacana. Sim. Uma arma de fogo hoje, vamos começar por um 22. Você custa aí mais ou menos R$3.500, R$3.000. Até numa promoção você consegue um preço mais acessível.
1: Uhum.
0: Parcelado em 12, até 21 vezes no cartão sem juros. Então, hoje com R$2.500 a pessoa pode começar a entrar no esporte. Munição, 22. Você pega isso aí, 0,80, R$1 o tiro.
1: Mas o pessoal lá tira de 22, ninguém tem 22 no clube.
0: Pelo contrário, hoje é.
1: Interessante.
0: Hoje a porta de entrada e grande maioria dos atiradores atiram de ponto 22. Eu tenho 17 anos de tiro. Eu atiro de 22 ainda.
1: Entendi.
0: É. E dentro do mundo do tiro existem várias modalidades. E as Olímpicas, ou vai ser em ar comprimido, ou vai ser obrigatoriamente no 22. Falando sobre regulamentação, regularização das armas de fogo, isso é o que nós levamos muito a sério. Só entra num clube quem não tem antecedentes.
2: Não pode ter antecedentes criminais.
0: Se tiver qualquer passagem ou ocorrência policial, não consegue aquisição de uma arma de fogo. E a federação e os clubes são fiscais disso também. Toda vez que você for numa prova da Tiro MS, por exemplo, todos ali estão devidamente checados, documentação, arma, não tem bagunça. Porque é tão difícil conquistar o que a gente já conquistou, e para se perder é muito fácil. Então, sempre que você for num clube de tiro ou numa competição oficial, pode saber que ali são coisas decentes, pessoas que estão seguindo a legislação. Na verdade, no Brasil é o contrário. O Estado fiscaliza a gente demais. Enquanto aquele que devia ser fiscalizado, que é o cara que está lá no comando ou no morro ou em alguma organização criminosa, tem a arma que ele quer sem qualquer fiscalização. Hoje, a PF, hoje, para eu comprar uma caixinha de 22, tem que estar na nota lá. Sabe aquele código de barras? Tem que estar o código de barras, o lote e a série. Porque a polícia pode chegar na sua casa e falar, quero ver se realmente é aquela nota.
2: Sim.
0: Pô, será que fiscalizam isso das armas que entram no nosso estado? Claro que não. Dispende-se muito dinheiro para fiscalizar. Não faz sentido. Vou falar um número, vamos falar em número. De 2019 a 2022, que teve um aumento exponencial na venda de armas, cerca aí de 1 milhão de armas de fogo na mão das pessoas, dos CACs. Nós tivemos uma redução do número de homicídios. Dá para falar que está interligado? É difícil. Mas a gente vinha numa crescente, 2017, 2018, 65 mil homicídios para cada 100 mil habitantes. E reduziu isso para 45, justamente no período que aumentaram o número de armas. O que eu quero dizer com isso? Penso eu. O bandido, para chegar em você, ele tinha dúvida. Esse cara aí pode estar armado. E aí eu posso me dar mal. Hoje não. Hoje, com essas séries de restrições impostas pelo governo atual, o bandido chega sabendo que você não pode ter nada, hein? Vai estar desarmado. E há uma política dentro do tiro, isso é muito ruim. E o governo, quando quer falar não, ele não precisa falar o não. Ele usa de medidas que acabam desestimulando. Então, por exemplo, o cara quer comprar uma arma de fogo. Tá levando 1 ano para você conseguir uma autorização. Desestimula. Eu quero começar a atirar amanhã. Não, daqui a 1 ano você pega a sua arma. Indiretamente é uma forma de você desestimular aquele que quer começar no esporte.
2: Mirka, só perguntou.
3: Agora, Wagner, como que a gente pode conciliar, né, o cidadão que quer praticar o tiro esportivo, né, ou possuir uma arma, né, toda regulamentada para combater a violência, né, mas que não tem esse acesso ilegal? Como que a gente pode conciliar isso? Como que você vê essa questão?
0: Eu não entendi, Mirce.
3: O cidadão que quer praticar o tiro esportivo, ou quer ter a arma
0: para se defender,
3: né, para se defender, mas que seja de maneira legal, como
2: perfeito.
3: Você está falando.
2: Sitiante, fazendeiro,
3: isso.
2: A dona de casa.
3: Como que pretende conciliar isso?
0: Minha opinião, todo cidadão tinha que ter uma arma de fogo, principalmente as mulheres. Eu dei aí agora, nos últimos meses, 3 cursos só para as mulheres, sem cobrar nada. Por quê? A arma de fogo é um equalizador de força. Como que uma mulher de 60 quilos vai conseguir se defender de um rapaz que tem 120 quilos? Não consegue. Então ela tem que ter uma arma de fogo e saber manuseá-la, saber operar com essa arma para ela se defender. Quem não gosta, que respeite quem precisa ou quem gosta. E na minha opinião, nós temos as regras mais difíceis do mundo para se obter uma arma de fogo, seja para o tiro, seja para a defesa pessoal. Hoje, para você pedir uma posse de uma arma de fogo, você vê como que a burocracia atrapalha a gente. E aí eu digo, como empresário também,
2: sim,
0: e, embora eu seja do tiro, né, Iga do tiro, nós temos pautas de empreendedorismo, e uma delas, acabar com a burocracia. Hoje o delegado está pedindo que você tenha um BO, uma ocorrência policial, para ele te autorizar a comprar uma arma de fogo, para você ter dentro de casa. Eu até falei, doutor, é meio...
2: controverso.
0: Controverso. Vamos torcer então pro cara que invadir minha casa não me matar, porque se ele me matar, eu não consigo pedir mais. Tá entendendo? É, o Estado hoje, e isso vem, é uma política de cima para baixo, desestimulando a aquisição de arma de fogo. Eu não sei, motivo a gente sabe, né? Isso aí é pura ideologia. Mas, minha opinião, eu, Wagner, alguém que está no tiro há muito tempo no esporte, alguém que dá instrução de tiro, principalmente para as mulheres, a arma é um equalizador de força. Todas deveriam, não só ter em casa, poder pôr na bolsa e sair aí. A gente não está vendo tudo de aumento do feminicídio? Como sim, que você se defende, Mirtes? Não tem jeito. A arma te defenderia.
2: 12 horas 39 minutos. Olha, eu gostaria de saber também, para você responder após o intervalo, nós estamos em rede, o fazendeiro que tem a arma, a carabina, ou a arma de cano longo para se defender, por exemplo, no Pantanal, de uma onça, de um animal, um javali que temos aqui muito no estado do Mato Grosso, região ali de Rio Brilhante, tem bastante, né? Ataca o milho. Como que esse fazendeiro, ele compra uma arma legalizada, como que ele pode utilizar na sua fazenda, como ele pode utilizar para proteger a sua propriedade. 12 horas 39 minutos após o intervalo, o Inga responde para nós aqui na Rede Top FM. Voltamos já.
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1: Meio-dia e 44.
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3: Estamos de volta, 12:45. Antes de irmos para o intervalo, eu perguntei ao Iga como que os fazendeiros no Pantanal, aonde tem aí a questão destes animais que acabam atacando o milharal aqui no Mato Grosso, como que eles têm essa arma legalizada, como funciona e por que que você é candidato a deputado estadual?
4: Oi, Nussan. Para defesa, hoje é permitido até duas armas de fogo, incluindo longa. Então, aconselho quem tiver interesse, procura um despachante, burocracia grande, e vai ter que fazer um exame psicotécnico, um teste de tiro, pagar uma GRU lá, salvo engano, R$80, e fazer esse pedido. A polícia autoriza, com essa autorização você vai numa loja, no Mato Grosso do Sul, não compra de fora não, vamos fomentar o nosso comércio local, comprar arma, e aí a polícia te autoriza a levar para casa.
3: Sim. E por que que você é candidato a deputado estadual nesta eleição de 2026?
4: Eu estava bem quietinho na minha casa, não vou mentir, não. A gente tem um trabalho aí, uma história na advocacia.
3: Sim.
4: Uma história de gestão à frente da Tiro, de outras entidades. Mas eu percebi que eu tinha uma responsabilidade maior. As demandas que eu tratava ali dentro dessas entidades, eu vi que eu poderia levar isso mais adiante.
3: Sim.
4: Eu vejo muitos candidatos sem mandato falando que vai assumir para fazer. Eu penso diferente, eu já faço. Sem cargo, sem função, sem salário. A gente já trabalha para as pessoas. E eu entrego resultado. A gente tem hoje uma entidade que é a maior, que mais cresceu no Brasil. E é isso que eu quero trazer para a Assembleia, potencializar um trabalho que eu já faço. Que eu já faço. E na Tiro, até a gente fala que é um pertencimento. O político precisa olhar um pouco mais no olho das pessoas. Você tem que ter mais acesso. Lá, eles me ligam, a gente resolve. E aqui, para quem que você liga? Então, assim, a gente precisa de políticos que andem do lado do povo, que escutem, que resolvam os problemas. O político está muito longe. Ó, vou contar a história rapidinho, tá?
3: Fica à vontade, por favor.
4: Tô saindo do mercado, finalzinho de tarde, uma tiazinha, aquelas que vendem o saco de lixo, mas nesse caso era um saco de lixo. Pô, me ajuda, R$10. Como que é o nome da senhora? Maria. Você vê na feição que ela estava o dia inteiro ali. Nome da minha filha, por isso que eu não esqueço. Vou ajudar a senhora, onde a senhora mora. Levava uma hora e meia para ela chegar lá no destino. Dois ônibus e andava a pé. Eu falei, tudo para mim é novo essa política. Gráfico, mapa, onde eu vou, campanhas de um monte de dinheiro. Eu tô sem dinheiro ainda. Tô contando com a ajuda das pessoas. E eu pensei comigo. O político entra prometendo trabalhar para as pessoas, mas ao mesmo tempo ele está distante uma eternidade. A tiazinha só queria ganhar o dinheiro ali para poder ir embora para casa. Uma quinta noite, salvo engano. Então, precisamos mais disso. Olho no olho, aproximar. Ô, vou te cobrar porque você fez isso, você prometeu isso. E o político tem que resolver. Os caras são inacessíveis, parece popstar. A gente está cansado disso. O que eu mais escuto na rua? Renovação. Renovação, a gente precisa renovar. E o Wagner Iga, ao mesmo tempo que a gente fala renovação, não é trocar o que tem mandato por o que não tem. E a gente já tem um trabalho e levar esse trabalho e potencializar esse trabalho.
5: Wagner, eu acredito que quando também se fala em armas, as pessoas ainda têm uma certa insegurança ou muitos preconceitos. Você tem dois filhos, né? E leva suas crianças para o clube. Outras famílias também levam. Eu acredito que uma das maiores inseguranças seja realmente como guardar essas armas dentro de casa, tendo filhos, tendo adolescentes, muitas vezes tendo dependentes, né? Tendo pessoas que têm, enfim, uma série de limitações e dificuldades, né? Como que você enxerga esse detalhe que é tão importante e que às vezes faz aumentar esse preconceito ou essa insegurança em relação às armas?
4: Quem opta por ter uma arma de fogo, ele tem que ter responsabilidade sobre aquilo, principalmente quando temos crianças em casa.
5: Uhum.
4: Então, para guardar uma arma dentro de casa, você tem que ter um cofre, um armário alto com uma chave. Você não pode largar ela de qualquer jeito. Isso é fato, para evitar algum problema. Eu sou a moda antiga. Minhas crianças nunca viram arma como algo proibido.
5: Uhum.
4: Então, dentro de um clube, elas já tiveram oportunidade, arma desmuniciada, de olhar, de pegar. Não é algo, eu sempre falo, se um dia você quiser ver, o papai te mostra, mas tem que me pedir. Não é algo proibido que desperte a curiosidade. É algo que elas sabem que só pode quando eu deixar, que é perigoso, que pode machucar. Então, nunca foi tratado isso no ambiente de tiro, arma de fogo, como algo proibido, algo que não possa. Isso gera curiosidade da criança. Vai lá, quer pegar.
5: Uhum.
4: O nosso não. O dia que você quiser ver, o papai te mostra. Mas tem que ser no clube, tá? Assim, você tem que me pedir. Independente disso, eu chego em casa, ela vai para um armário e fica guardada dentro de um cofre. A gente tem que ter essa responsabilidade.
3: 12:50, você é candidato pelo PL. Por que o PL?
4: Primeiro porque nós temos como nosso grande líder Jair Bolsonaro.
3: Sim.
4: Minha opinião, ele revolucionou isso tudo, nos trouxe de novo sentimentos de patriota, de acreditar no que é certo. Então, e ele sendo do PL, a gente comunga desses mesmos ideais. Segundo, porque o convite partiu do nosso futuro senador Reinaldo Zambuja. Então, agradeço a ele pelo convite. Deve ter sido pelo trabalho que eu tenho realizado, que a gente tem realizado. Mas é por isso. O PL, por coincidências de pensamentos, e porque o convite partiu de Reinaldo.
1: E Wagner, assim, na sua candidatura, você agora já é oficialmente candidato, né? Já pode até pedir voto. E além do debate, da defesa das armas, do clube do tiro, o que mais você tem defendido no seu campanha?
4: Muito boa. O pessoal fala, liga do tiro? Mas não é só tiro, né?
1: Que tiro foi esse?
4: A gente tem muitas coisas, mas vou elencar três que para mim são prioridades. Três. O empreendedorismo. Hoje é tão difícil empreender, gerar emprego, gerar renda. O Estado quer te ensinar a empreender, enquanto na verdade ele está te atrapalhando. A gente tem que ter menos Estado. Eu como empresário também do segmento, é tão difícil, você abre um negócio. É contador, é alvará, é imposto. Daqui a pouco é o fiscal batendo na sua porta. Então a gente tem um ambiente hoje muito desagradável para quem pensa em empreender. É muito mais fácil ser empregado. Ou receber algum auxílio, como acontece. Como segunda pauta, segurança. Falei para a Mirtz aquela hora, eu tenho como instrutor que sou essa missão. Eu não dou curso só para a pessoa aprender a mexer no arma de fogo, não. E para que ela saiba se proteger, para que ela possa voltar para casa em segurança. Então, dou muito curso para as polícias, para as forças. Então, eles precisam ser melhor reconhecidos, remunerados. Já cheguei em situação, chegar num aluno ali policial, ter 50 tiros por ano para treinar. Isso é inconcebível, inconcebível. A gente fala, não, deixa que eu vou dar noção. Eu quero que você aprenda. Então, pauta 2, segurança. Em terceiro lugar, o papel do deputado, ele é de fiscalizar também. Não só fazer projetos de lei que possam melhorar a vida do cidadão, mas fiscalizar o poder público. Eu acho que nós temos que ter mais transparência do quanto o Estado arrecada e como o Estado tem destinado esse valor. E nós temos que participar mais disso. Então eu tenho esses três pontos como prioridade.
3: Suas redes sociais, como que as pessoas podem achar o Wagner Inga? Suas considerações.
4: Considerações finais. Vamos lá, minhas redes. Inga Wagner pelo Instagram.
3: Sim.
4: Pode ir lá tem um pouco da nossa história, do que a gente faz, do nosso trabalho agora em campanha. Eu tô aprendendo sobre campanha agora, né? E como missão assumir isso tudo, mas como recado aí, como Eu acho que a gente, o Enosan, a gente errou em algum ponto. Nossa geração. Sim. Eu tô meio veterano. Você é mais novo que eu ainda.
3: Não, eu tenho só 30 anos.
4: Eu tô com...
1: De rádio.
4: De rádio. Eu não sei. Eu tenho Antônio e Maria, de 5 e 7 anos. Sim. Eu tô casado há 11. Eu, com a mesma esposa, nós nos conhecemos há 21 anos. E eu acho que nossa geração deve ter errado em algum ponto. Hoje eu me propus assumir isso, não é mais por mim, não, é por eles.
3: Sim.
4: Por uma geração nova. A gente tem a obrigação de entregar um país melhor para essas crianças. E é nisso que eu acredito, é nisso que eu estou insistindo. E eu não venho para fazer carreira em política, eu venho com uma missão: trazer o que eu já conheço, o meu trabalho, a entrega de resultados. Eu conto com o voto da população sul-mato-grossense. A renovação é renovação com o trabalho. Posso falar de mim?
3: Pode.
4: Já pode, meu irmão?
5: Já pode.
4: E aí, como eu sou do tiro, como já falaram, 22-357.
3: Muito legal. Que time você torce?
4: Em São Paulo.
1: Então, eu ia falar isso.
3: Nós vamos agora.
1: Então, eu ia falar, não sei por quê.
3: Eu ia chutar. Então, aguenta aí, fica aí que nós vamos agora para a hora do esporte.
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3: Marcelo Cará, ontem, noite de decisões, aliás, hoje tem mais decisão ainda, né? Como deixa, que foi
6: deixa
3: ontem?
6: Deixa eu me alegrar com meu amigo.
3: Claro.
6: E por falar em São Paulo, nós estamos na quarta de final.
3: Coisa
6: do Sul-Americano e vamos pegar o Boca Juniors.
3: Na hora do título,
6: vai ser um jogão, hein?
3: Um jogão.
6: Nossa.
3: Vamos lá, como é que foi o resultado ontem, Marcelo Cará?
6: Bom, vamos lá então? Vamos falar de novo?
3: Sim.
6: Vamos começar, porque tem pouca notícia para dar de esporte.
3: Vai lá.
6: Então vamos falar a tabela toda.
3: Sim.
6: Das oitavas de final, começando pela Sul-Americana.
3: Uhum.
6: Deportivo Recoleta 0, Boca Juniors 4, São Paulo 3, aí ó, Bolívar 1, até que enfim, né, Rogério? Atlético Mineiro 2, Bragantino 2, Torque 2, Tigre 1. E hoje vai ter Macará, não sou eu Cará, é o Macará Santos contra o Santos, e Olímpia e Vasco da Gama. Também Botafogo e Cienciano. O River Plate, Rogério, vai jogar na outra quinta-feira por causa daquele terremoto.
1: Aquela terremoto da Colômbia.
6: Isso. O River Plate vai encarar o Santa Fé. E o São Paulo já tá na quarta de final contra o Boca Juniors.
3: Nossa.
6: No dia 9 de setembro, jogo de ida lá na Argentina. E no jogo de volta, dia 16/9, com horário a confirmar.
3: Libertadores.
1: Agora, deixa eu só fazer uma consideração.
6: Pode.
1: É curioso, porque você vê como que o futebol mudou, né? Ao mesmo tempo que tem esses times que nome que a gente nem conhece disputando a Libertadores, você tem São Paulo, Boca Juniors, River Plate, Santos, que se somar deve ter uns 15 títulos de Libertadores, disputando a Sul-Americana, que é mais perto de segunda divisão.
6: É verdade.
1: Mas só
6: é
1: que
6: verdade.
1: Você vê como que são novos. Não paga mais. A Libertadores não. Paga muito mais.
3: É
1: curioso isso. Acho que são os novos tempos.
6: Os dois
1: falam
6: como é bom, mas a Libertadores ela paga muito mais.
1: A Libertadores é
6: praticamente
1: o
6: dobro.
1: A Libertadores é a elite.
3: Ah, legal.
6: Estamos 40 milhões. Acho que a Libertadores é uns 120 milhões.
3: Libertadores.
6: Três vezes. Libertadores, vamos começar de novo. Independiente Rival da Via perdeu o Fluminense nos pênaltis por 5-4. Depois o empate 1-1. Universidade Católica do Chile 0, Estudiantes 3. Coquimbo Unido 0, Platense 0. Foi pro pênalti. Uhum. O Platense ganhou de 7-6. Deixa eu colocar o óculos aqui. Cerro Porteño 0, Palmeiras 1, né, Rogério? Rogério tá feliz da vida. Flamengo 2, Cruzeiro. Você queria que eu chegasse aqui? Eu sei. Flamengo 2, Cruzeiro.

0: Eu tô com vergonha aqui, foi, né? Foi gol do
1: Já
0: Cruzeiro.
1: Vamos falar. Ele deu esse quinto hoje contra o Mirassol e Corinthians também contra o Rosário. Lembrando que o Corinthians renovou com o Memphis.
2: Isso
1: o
2: que Memphis. Eu falei, nós temos aí na Libertadores Coquito,
3: sim.
2: Platense, que é da Argentina. Você tem o Platense, mas não tem o Boca Juniors.
1: Foi, Tolima.
2: É, Tolima.
1: Né?
0: É, mas ontem deu vergonha.
1: Foi o próprio Cerro Porteiro. E hoje, né, joga o Corinthians e o Rosário lá na casa do Corinthians. Só que, falando do Memphis, né? O Memphis perdoou a dívida do Corinthians.
2: Olha,
1: e vai jogar.
2: É um santo homem.
0: Gostei.
1: Você gostou,
0: ele,
1: né?
0: Se apaixonou pelo Brasil. Isso é importante.
2: É que agora, ele já tem negócio.
1: Vamos falar agora do jogo do Flamengo e do Cruzeiro.
0: Foi gol.
1: Tava 1-0.
0: Mas foi do menino que pintou ali a faixa, ele pintou muito fininho.
1: Eu assisti o jogo, você assistiu?
2: Eu assisti.
1: Os dois toques que o Pedro deu pros caras fazerem o gol?
0: Agora, foi dois golaços. Né? Foi dois golaços.
2: O importante é que foi um jogaço, os dois times representariam o Brasil muito bem.
0: Mas foi bom. O Flamengo ia ganhar nos pênaltis. Tá
1: e aí, quando o Cruzeiro fez o gol.
2: Meteu uma mãe de Iná agora, né?
1: Quando o Flamengo fez o gol, o que aconteceu, Rogério?
2: Pois é.
0: Não, mas ali foi o menino que pintou a faixa, branca, muito pequena.
1: Por trás das cortinas, você falou, você vai ter que confessar. Você é flamenguista.
0: Não, foi gol do Cruzeiro.
1: Aê! Agora gostei.
2: Honestidade é tudo.
0: Agradecendo aqui mais uma vez ao Wagner, você também, Marcelo Cará, aos ouvintes da Top FM. Tá chegando aí a Flávia Becker, a Flavinha, né? Com o palco da Top, muita música, alegria, prêmios aos ouvintes aqui da Top FM. Nós vamos ficando por aqui.
1: Tem o Fluminense e o Fluminense tá classificado.
2: Tá classificado.
0: Muito bem, parabéns.
1: Quarta de final da Libertadores.
0: E amanhã estaremos de volta com mais uma edição do Jornal da Top. Tô feliz?
1: Tô na top.
0: Até mais, valeu, Iga.
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14: 1 e 3.
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1: E 4.
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0: top é todinho pra você. Aham, de verdade. Juro juradinho, como diriam as crianças. De fato, tanto que a partir de agora, 67992188550, já tá liberado pra você. Então a gente já partir pra segunda música, pro segundo sucesso, a teu pedido. Capricha aí agora, no já, 67992188550. Flávia Becker tá chegando. Cá estou por aqui já. Tudo bem com você? João Henrique Amaral, na sintonia. Flávia Becker, manda um Bruno e Marrone por um minuto, já que o palco da Top é nosso. Esse é o meu pedido. É, João Henrique, esse aqui, ó.
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0: Bruno Marrone, no palco da Top, por um minuto. Boa tarde pra você. Tá apenas começando a nossa tarde, hein? Bora arrasar?

aqui, ó. É o Rio Negro Solimões, é um Jorge Matheus. Ah, não, Diego Vitor Hugo, Henrique Juliano, Lauana, Nayara, Ana Castela. Ah, você quer ir mais longe, hein? Você quer um João Paulo Daniel? Um César e Paulinho? Aí sim, hein? Gente, se eu falar pra vocês, olha a minha imaginação onde foi. Produção, sabe onde? Lá na Roberta Miranda, Majestade do Sabiá.

intervalo, tempo de eu pegar um cafezinho rapidinho ali pra gente tomar junto aqui no palco da Top, enquanto a produção já vê como é que fica esse tempo. E aí, gente, esse calor, esse friozinho pela manhã, tem chuva chegando, é isso?

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5: 1:23.
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estou na top, agora sim, tô por aqui, Marcos e Belucci, pena que seja namora. Oh, meu Deus, é o seguinte, depois o Marcos e Belucci, presta atenção nesse recado, você já almoçou, né? 1h28, já

0: 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Hora certa no palco da Top, 1h29, 67 992188550. Ó, você por aqui participando nesse palco que é todinho seu. Cadê tu por aqui? Onde tá tu?
1: Tarde.
2: Aqui é o Leandro Alves do Jota Clube.
0: Oi, Leandro.
2: Gostaria de pedir uma música. Inquilina de Violeiro.
0: Inquilina?
2: Estou na Top.
0: Inquilina de Violeiro. Olha, bem pedido. Obrigada pelo carinho, pela sintonia, menina. Excelente tarde pra você. Tô feliz, tô na Top, Flavinha. Já cheguei por aqui, tudo bem, Paulinha? Um abração, manda um oi pra quem tá sintonizado no Maria Aparecida Predocian. Eu tô aqui, Flávia Beck, só terminando de colocar em ordem a minha cozinha. Ô, meu amor, beijo pra você. Qual convida a gente na produção pra tomar um cafezinho nessa cozinha, um café maravilhoso? Que foi? Eu sei que a Arilene tá ouvindo, mas ela sabe que o cafezinho dela também é maravilhoso. Ai, gente. Que situação, meu pai, que situação!
3: Boa tarde, maravilhosa!
0: Boa tarde!
3: Tudo bem?
0: Tudo!
3: Eu pedi uma música pra você tocar pra mim. Chico Rei Paraná, de lá pra cá. Hoje é o meu aniversário!
0: Olha isso!
3: Tô curtindo, de folga. E aí, coloquem meu nome no sorteio aí, se tiver Pix, tá bom? Esse número é meu nível. Beijo, sua linda Albertina Arantes Ferraz, do Jardim Noroeste.
0: Albertina Arantes Ferraz, do Jardim Noroeste, maravilhosa, é você, pessoa linda. E que linda, hein? Olha só esse perfil, menina. Tá arrasando. Deus

0: Variedades Albertina. Ai, meu Deus, recebe meu abraço. Ô, Leandro, posso fazer assim? Pedido da Albertina que tá de nível assim? É? Que ela pediu o Chico Rei e o Paraná. Em seguida já vem Inquilina de Violeiro pra você? Pode ser? Combinadíssimo, então.
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0: Ah.
1: A Top toca.
0: 1:32. Eita, Chico Rei e o Paraná. Mais João Bosco e Vinícius.

0: isso.
1: Obrigado, Chico Eita.
0: Rapaziada arrumada.
2: É sempre uma honra poder cantar com os nossos professores.
0: Obrigado, Chico Rei Paraná. Valeu, Goiânia.
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no sorteio do bailão, se tiver? Ai, tem sim, temos dois pares de convites pra você, pro dia 25 de agosto, né? Pra quem tá participando comigo no palco da Top. Já dou mais detalhes, tá? Tô indo pro intervalo com os melhores anunciantes, volto rapidinho, com um cafezinho, com muito mais sucesso, com informação e a sua participação, sabe por quê? Porque esse palco é todinho seu.

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5: 1:44.
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Eduardo Costa. Horizonte Azul, pra gente conferir a 1:52. Falando em conferir, 67992188550. Você juntinho comigo no palco da Top. Flavinha, boa tarde pra você, maravilhosa. Tem um sorteio pra você, ó, de 2 pares de ingressos, pra você conferir dia 25 de agosto, lá na Colônia Paraguaia, véspera de feriado, aniversário de Campo Grande, e também comemorar juntinho com ele, Marcelo Macedo Niver. Olha, Portal Gaúcho vai estar por lá, também Eco do Pantanal, Chama Campeira e você bailando toda. 67992188550. Capricha aí que tá valendo esses 2 pares de convite pra você. Também tem aquele franguinho assado no capricho da esquina do frango. Tudo isso no 67992188550. Manda um abraço, Flávio.

você, pra todas essas moçadas aí, nessa meninada, nas lanchonetes, nos restaurantes, nas cozinhas. É, trabalhando ainda, viu? Para não, pra você se deliciar cada vez mais com os preparativos com muito carinho, né, Geuse? Beijo pra você. Põe o Zanetti e Cristiano pulando o muro, Flavinha.

antes, eu vou buscar, já aproveito pra te dar um abraço. Boa sorte pra você, minha amiga, tá participando do sorteio. Rápido intervalo, eu volto com muito mais valendo nesse palco.

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0: você tem o final, né? O finalzinho do seu início é o 3, você tá recebendo hoje. O pagamento sempre é depositado nos últimos 10 dias úteis de cada mês. Você pode consultar informações sobre a data de pagamento, valor e composição do benefício através do aplicativo Caixa Tem, tá bom? Disponível para Android e iOS também.
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0: Eu estou com as melhores

0: do frango. Tudo de bom e mais um pouquinho, né? Flavinha, tô feliz, tô na top, manda um abraço pra dona Mirtz, que tá na sintonia também, juntinho com a dona, é Clara? É Clara, ó, colocou aqui. É, a dona Clara, é que ela emendou tudo junto. Dona Mirtz, dona Clara, também na sintonia, ligadinho no Oliveira 3. Programa pra gente aí, qualquer música animada. Qualquer música animada? Vou procurar pra vocês, então, qualquer música animada, tá bom? Boa tarde pra quem tá em casa, no carro, no foninho. Tá nos motoristas de aplicativos também, estão na sintonia. Pessoal do busão, eita, nos terminais, nas pracinhas da vida, tá se exercitando? Pega leve com esse tempo seco, viu? Hidratação, mete água pra dentro desse corpinho aí. Se cuida, que não tá fácil não. Se vai cair uma aguinha, vamos ficar sabendo daqui a pouquinho.
1: Boa tarde, Flávia.
0: Tarde.
1: Aqui o Eupídio, aqui do Colômbia.
0: Oi, Eupídio.
1: Coloca meu nome no sorteio desse frango aí, ó.
0: Ok.
1: Meu nome é Eupídio Barbosa Dias, moro no Jardim Colômbia.
0: Do Colômbia. Toca a
1: música correndo aí, raí pra nós aí.
0: Ô, Jardim Colômbia, muito boa tarde. Eupídio, pra você, pra todo mundo aí na sintonia, grata pela audiência, viu?
2: Você pediu.
0: A top.
2: Toca.
0: Renan e Raí, às 2 da tarde, 11 minutos. Tô feliz, tô na top. Porque tô juntinho com vocês.

Coméia, agora pro intervalo, voltando, ó, você participando. Qual é o teu sucesso top? Você vai mandar assim pra mim, ó, Flávia Becker, meu sucesso top é, e o que você pedir, tá?

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7: 2:23.
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Com Og Ibrahim, ele que é especialista em construção de autoridade, comunicação empresarial e oratória. 12h26 agora, pra você que tá sintonizado na Top FM. Onde você está sendo feliz? Porque tá ligadinho na Top. Conta pra Flavinha Becker aqui. 679-9218-8.

0: 89.9, Glória de Dourados, 98.9, Fátima do Sul, toda a região aí ligadinho, o Caracol, 102.3. Beijo pra vocês, Campo Grande, 88.9, pra você dizer, tô feliz, tô na top, juntinho com a Flavinha Becker, o palco da top, até as 4 da tarde.
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preparou pra gente conferir o palco da Top. Falando em conferir, 67992188550. Tudo bem com você, Lisandra? Manda um abraço, Flávia Becker, pra todo mundo na Moreninha 2. E pra, em especial, a minha mãe, Dona Ramona, ligadinha em Glórias Dourados. Tradição. Oi, Dona Ramona. Boa tarde pra senhora.

de som pra gente conferir no palco da Torp, desse jeitinho, colocando todo mundo pra dançar por aqui. Gostou? 2h39, desse jeitinho, vou pro intervalo, voltando, já você participa comigo no 679-9218-8550. Tô feliz, tô na Torp, tô juntinho com você, Beatriz, obrigada pelo convite. Beijo nesse coração, sua linda.

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12: 2h47.
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Tonião. Um abraço pra você, pra todo mundo. Fazenda Santa Luzia. Feliz da vida por estar sintonizado na melhor. Na top, Flávia Becker. Manda um abraço pra todo mundo aqui, ó. Já no Tereré, acompanhando o sucesso desse palco. Pedido atendido. Daniel, eu me amarrei pra todo mundo, Flavinha. Aqui, já conferido. Obrigada pelo carinho, pela sintonia. Estou participando. Danada, Flávia Becker. Sai daqui.

Dia 25 de agosto, agora véspera de feriado, tá acontecendo, né? Vem aí, aniversário de Campo Grande e também do Marcelo Macedo. É lá na Colônia Paraguaia, Portal Gaúcho, Eco do Pantanal, Chama Campeira, e você que participou juntinho com a Flavinha no palco da Top, tá concorrendo a dois pares de convite. 679-9218-8550, nome completo, especifica, tá? Flavinha, eu quero esse par de convite pra eu bailar muito lá na Colônia Paraguaia. Feito isso, é só ficar atento que a gente fica assim, ó, na torcida por você. Combinadinho? Do

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1: Tô feliz, tô na top, juntinho com você, Munhoz e Mariana, e a balada louca por aqui, às 3 da tarde, 19 minutos, colocando todo mundo pra dançar. 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Patinha, como assim, menina?

hein? Finalzinho de semana. Se aproxima, quinta hoje, sexta amanhã. E a gente pode ter um tempinho diferenciado no final de semana, sabia disso? Imagina sair dos 37 para os 7 graus. É, principalmente na região sul e cone sul da Grande Dourados. Um calor extremo e de repente, mínimas, né? Produção aí de 7, de 16, de 10, de 20. Campo Grande terá mínimas.

Podem ser combinado. Combinado é combinado, não sai caro. Você participando no 679-9218-8550. Daqui a pouquinho já tem nome de ganhadores aqui no palco da Top. Aguenta aí que é rapidinho.

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1: 3:21, boa tarde para você.
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gostando, hein? Beijo, sua linda. Excelente quinta-feira. Pra você também, obrigada pelo carinho. Tô indo pro intervalo, voltando. Atenção, pra você que participou, tá participando no 679-9218-8550, é o nome dos ganhadores dessa quinta-feira do Palco da Top. Aguenta aí que é rapidinho. Oi, seu Luiz, muito boa tarde pro senhor também. Menina Becker, você está convidada pra um café com queijo em caipira por aqui. Manda abraço, Flávia. Tá mandado, seu Luiz. Aceite convite. Tá bom?

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1: 3:40, boa tarde para vocês.
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8: 3:47.

incrível. Primeirinho, adoro saber que você tá aqui. Vamos finalizar por hoje? Às 3 da tarde, 52 minutos. Beijo da Flavinha. Juízo nessa quinta-feira. Não te empolgue muito não, hein, que ainda é quinta. Espera a sexta. Por favor, Marcinho. É, porque vai que vai, daí se empolgue, como é que faz? Calma aí, cada um no seu tempo. Por favor. Sol, obrigada.

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1: Cheguei. Cheguei, Brasil.
2: Olha, gente do céu. Pra dizer que ele não está atrasado, ele quase entra sem finalizar por aqui a vinheta. Ai, gente. Olha, 16 horas e 5 minutos por aqui. Começando a partir de agora o Top Sertanejo. Olha, até as 19, quero você na minha companhia, tá bom? Vem comigo ser feliz aqui. Como sempre, começando naquele modelo.
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2: Sim, hoje com o padre Reginaldo Manzotti. E a Loki, uou, para o alvo. Boa tarde pra você.

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0: 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Tô feliz. Tô por aqui até as 19. Olha, quintou, turminha. Quintou, hein? Como é que vocês estão aí? Como é que passou de ontem? Tudo bem? Vamos por aqui até as 19. Vem comigo, Guilherme Santiago. Eu não te amei à toa, sabia? Leandro e Leonardo também passaram por aqui entre tapas e beijos, hein? Rio Negro e Solimões. Foi bom te conhecer. Zé Henrique e Gabriel, proposta com Daniel e Chitãozinho Chororó, com participação de Marília Mendonça, viu? Página de amigos nessa moda, hein? Chique no último. Alok, vou para o alvo com padre Reginaldo Manzotti. Foi a primeirinha sequência por aqui hoje, hein? Agora 16:24. Olha, turminha, tá liberado pra você a partir de agora o 9611-4048, pra você pedir a sua, a preferida do dia, e eu mando pra você, tá bom? Vou fazer o seguinte, eu vou ali rapidinho no intervalo, daqui a pouquinho tô de volta. Pode pedir a sua, que eu já volto pra te atender, depois do intervalo. Não sai da sintonia daí, hein?
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10: 4:27.

Henrique Juliano por aqui, fechando mais uma top sequência. Cidade Vizinha, hein? Música de 2018 rolando por aqui. Cê é top, a gente toca aqui.

0: E vem comigo ser feliz aqui, Top FM 90.9. Bora que mora! Também por aqui, Cidade Vizinha, música de 2018 com Henrique Juliano, mas ela também passou por aqui. Que morena, hein? Que morena, Valéria Barros, com a música A Transante, música de 2023, hein? E trenzão que pula, meu filho. Vamos que vamos!
1: Aô, potência!
0: Realmente, começamos com Rick Renner nos bares da cidade, hein? 16:41 por aqui, hein? Olha aquela luta dos pessoal, essa turminha chegando firme no pé do Eito por aqui. Turma, quem é que chega? Elisângela, é tu, menina? Fale comigo.
2: Boa tarde, Marcos.
0: Tarde.
2: Eu queria ouvir Solidão com o Cauã Cigano e desejar uma ótima tarde a todos e tô feliz, tô na top.
0: Muito que bem, tô feliz, tô na top. Demais da conta, hein? Essa música é linda, se é top a gente toca pra você. 16:41 aqui. Em Camapuã. É a cidade, a capital de quem? Das mulheres bonitas? E também do bezerro de qualidade, é claro, né? Olha, já, tô de volta com muito e muito mais. Tá liberado pra você o 9611-4048 pra você pedir aquela, a sua preferida.
3: Mande Aldo, não mande.
0: Tadinha da dona, gente.
3: Não mande escrevendo não, que eu não sei ler não. Mande Aldo.
0: Eu tenho dó da dona, gente.
3: Entendeu? Mande Aldo, por favor.
0: Mas, gente do céu, 16:42. Menina Martina, tá chegando por aqui. Ô, Martina, como é que você tá? A Vila Industrial tá naquele modelo, né? Passei por aí hoje, Martina. Olha, já estão começando a parte asfáltica já, né? Nessa última rua aí, paralela a essa, uma das principais aí, né? Top demais, eu gostei, viu? Só não passei em algumas ruas, não tem jeito aí, viu? Tem lugar que não tem jeito de passar. Vamos ali rapidinho falar com a Martina.
4: Boa tarde, Martina.
0: Boa tarde. Boa tarde, Martina.
4: Zé do Campo, Camponês.
0: Chega pra lá, saudade.
4: Por isso, para ti e para todos que estiveram ouvindo o programa, tenha uma boa tarde.
0: Para você também, uma excelente tarde de quinta-feira, menina Martina. É, já estamos quase com pé lá na sexta-feira, hein? Gente do céu, essa semana, de quarta-feira pra cá, andou, né? Muito que bem, 16:43, rapidamente ali, daqui a pouquinho, de volta aqui.
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0: aqui mais uma top sequência. Cauã Cigano, meu filho, top demais da conta, hein? Solidão, música linda, atendendo o pedido por aqui, hein? Da Elisângela, né? Ia falar que era da Mari. Elisângela, valeu, menina. Por aqui também Zé do Campo, mais o Camponês, atendendo a menina Martina. Top demais. Modão, Gilberto e Gilmar Conera Azevedo, Pimenta e Flor, olha aí, só as top, hein? César, mais o Paulinho, Constituzinho, Chororó, Terra Tombada, são as melhores que rolam por aqui. Hora certa pra você não se atrasar, acerte seu pelo meu, 17h07 por aqui. Genesi, tá chegando firme no pé do eito, Genesi. Fale comigo, menina.
1: Boa tarde, Marzinho.
0: Boa tarde.
1: Genesi, do condutor Marcolino.
0: Tudo beleza, Genesi?
1: Eu gostaria de ouvir a música com Chama Campeira, Pesadelos. Três pensamentos, meus cozinhos, pra toda minha filha abortizar, meu pai grava chá, minha Ana, toda a filha abortizar, pra Genia Olavo, tá no Industrial, minha amiga Maria, lá no Vista Alegre, e pra tu gostar da música, né, Gil Marzinho, deseja tudo, certo. Uma boa tarde, final de quinta-feira, né?
0: Sim,
1: Deus abençoe a nossa noite, né?
0: Quinto,
1: e pra você também, uma boa tarde.
0: Valeu, valeu, menina Genesi, beijo no seu coração, pra toda a sua família por aí, pessoal do corredor Pedro Marcolino, sintonizando por aqui, fazer o seguinte, vamos ali rapidinho, daqui a pouquinho, de volta aqui.
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4: 5:12.

0: a cavalo?
1: Desde um ano de idade eu ando a cavalo.
2: O quê? Não acredito.
0: Será mesmo, hein? Esse é o fogo de chão. Taca ali o pau, Marco Velho. Menino Leandro, hein? Taca ali o pau, Marco Velho. Taca ali o pau, meu filho. 17 horas e 23 minutos por aqui. Fechando mais uma top sequência. Tô muito feliz. Tô por aqui. Tô na top até as 19, hein? Vem comigo. Para top, Eco do Pantanal, bolista Dona Maria e Chama Campeira, atendendo um pedido por aqui, é meu filho, da Genesi, a música Pesadelo, tá bom? 17 horas e 23 minutos aqui em Camapuã, tem um intervalo, daqui a pouquinho tem mais.
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10: 5:27.

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1: Ô, paixão derramada, essa aqui é pra tomar uma e lembrar dela, hein, Aldo?
2: É isso aí, Ricardo, então vamos cantar pra tentar esquecer.

0: Galera, por aqui na quinta-feira com Alma Serrana, aquela maneira gostosa pra se bailar. Tereco Teco é o nome do sucesso por aqui. Top, tô mega feliz, tô por aqui até as 19. Você é meu convidado, minha convidada, vem comigo, vem ser feliz aqui. Por aqui ouvimos o Alma Serrana, Tereco Teco, mas também o Balanceira, Droga de Vida, Marlon Maciel, Baile na Fronteira. E começamos com Luana Prado e quem mais? Paula Fernandes, Talismã e outra vez, hein? Top demais! 17:42, ele tá chegando. Vem comigo por aqui, menino! Fala, Naldo Moura!
1: Olá, boa tarde, Marco. Como é que tá?
0: Tudo
1: bem aqui do lado de cá,
0: que
1: mas
0: beleza?
1: Tô com o Minorário Zé Rico. De longe também se ama, é o nome da canção. Raul Moura, já pra todos, vão deicar, mapo, João, boa tarde a todos. Um abraço, não, tchau, obrigado. Puta, cachorro!
2: Vai não!
0: Oxe, dona!
2: Ele não vai não!
0: Olha! Fala comigo, Naldo Moura! Aquela uma, manda!
1: 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Tchau,
0: viadinho! Fala, Naldo Moura! Falou, tá falado, meu filho! Agora 17:43 por aqui! Por aqui! 17:43, a hora certa pra você não se atrasar, certo seu pelo meu! Tô indo ali rapidinho, daqui a pouco de volta, mas antes vamos falar com esse companheiro. Fala, Zé!
3: Boa tarde, irmão.
0: Boa tarde pra você,
3: olha,
0: menino.
3: Pra mim aí, quarto de porão.
0: Quarto de porão.
3: Só mesmo pra ouvir.
0: Ô, menino.
3: Beleza?
0: Beleza?
3: Um abraço, Deus te proteja.
0: Tchau, bem, valeu! Bora que bora, já já.
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7: 5:48.

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2: Os nossos ídolos agora, né, mãezinha?
3: Com certeza.
2: De Paulo e Paulinho.

0: FM, 18:03 por aqui, Valéria Barros em Morena, com a participação de Paulo e Paulino, vivendo longe do meu bem. Ai, fácil não, hein, rapaz, cê tá doido do céu.
1: Aguento não. Exatamente.
0: Se intromete, né, o rapazinho. Ai.
2: Ai. O quê? Não acredito.
0: Ah, dona, se intrometendo aqui, ó. Capim, Samamé de Varanda, Otávio Augusto e Gabriel, quarto de porão, atendendo o pedido por aqui, viu? Eita, nós! Top demais da conta, Zé Camargo. Olha, Edson e Hudson, saudade da minha terra. Também por aqui, Milionário Zé Rico atendendo o Naldo Moura, de longe, também se ama, hein?
2: Ah? O quê? Não acredito.
0: Sabia, dona? Você sabia que a dona que mais participa por aqui? Ela conversa, essa dona, hein? Você tá doido? 18:04, vou pro intervalo, daqui a pouquinho tô de volta aqui, sai daí não.
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13: 6 e 8.

0: Esse é o nome da moda por aqui com o Ouro Preto e Boiadeiro. Pagodão de cabra, Márcio Golfe. Por aqui mesmo. FM 90.9, 18:22 por aqui. Ouro Preto e Boiadeiro, pagodão de cabra maço, a porta do mundo. Peão Carreiro Zé Paulo, os dois mineiros passaram com a música Volta do Viajante e Pedro Bento Zé da Estrada com a música Sete Palavras. Top demais. 18:23 por aqui. E a Anísia tá chegando. Fala comigo, Anísia. Tudo bem? Noite.
1: Oi, boa noite, Gilmarzinho.
0: Oi, é.
1: E a Anísia do Fazendo Nosso Ar da Via?
0: Tudo bem, Anísia?
1: Oi, Gilmar.
0: Oi.
1: Quis você rodar essa música Voltando pra Minha Terra.
0: Nossa. Tá bom.
1: Pra mim, o João que tá aqui na fazenda e pra todos que gostaram da música.
0: Tá joia. Tá? Beleza.
1: E... pra comadre Maria lá, sua mãe lá na fazenda. Se ela tiver lá na fazenda.
0: Fui levar ela hoje. Tá? Tá por lá.
1: Tá, uma boa noite. Fica com Deus.
0: Amém. Pra vocês aí
1: pra
0: também.
1: Pra todos que gostaram da música, tá?
0: Tá joia. Uma noite maravilhosa, abençoada, viu, Anísia? Valeu. Agora quem chega é o Márcio. Ô, Márcio, fala comigo, meu garoto.
2: Boa noite, meu amigo Gilmar. Roda pra nós
0: aí.
2: São Carreiro e Pardinho. Mundo velho, não tem jeito. Vai pra você, pro
0: nosso mundo velho.
2: Me ouvindo aí, beleza? Abraço,
0: valeu. Boa noite, chama a polícia. Vai, chama não, meu filho, deixa a polícia pra lá, chama essa polícia.
3: Chama
0: não.
3: A polícia,
0: não.
3: Chama a polícia.
2: Mas tu sai do problema, aí, rapaz.
0: Ô, Márcio.
2: Ei, moço.
0: Mas, rapaz.
2: Moço, pelo amor de Deus, moço.
0: O que que acontece?
2: Sai do problema, rapaz. A vida tua é caçando um problema, meu irmão.
0: Pô, né? Fácil não, hein? Primo Luciano, como é que você tá, meu grande? Tudo beleza? Boa noite. Ah, primo, tu nem escuta, viu? Manda um modão aí só pra curtir. Deixa pra mim, deixa pra mim. 18:24, daqui a pouquinho, tô de volta.
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0: aqui, 18h40, ai, você tá doido, a hora tá voando, senhor. Top FM. Tô falando na Top, 18h40 por aqui. Olha, por aqui ouvimos Orquestra da Terra, Rei do Gado, hein? Também por aqui com Sérgio Reis, Escota de Vagalume, que é a música aí, voltando aí pra minha terra, atendendo o pedido aí da... Quem foi que pediu? Anísia, né? É isso? Foi ela, menina Anísia, pediu, conferiu por aqui. Mas também, outros grandes sucessos rolaram por aqui. É, rapaz, Chama Campeira, Bairro do Ponto, Primo Luciano, tá bom essa pra você? Top, né? Olha, Tião Carreira, ele o Pardinho, Mundo Velho, não tem jeito, atendendo o menino Márcio. 18h40, daqui a pouquinho, a última sequência da programação de hoje, hein? Sai daí não, velho.
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9: 6:43.

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0: esse é o Matumas e o Fernando, antiga formação por aqui, uma música de 2012, da antiga formação, Botecada, meu fê. Por aqui também, passaram Conrado Alexandre, Ruim de Sócio, já essa foi a primeirinha, Respeito os Caipira, meu filho, um sucesso de 2017 aí, na voz dos sul-mato-grossenses Jads e Jadson. 18:53 por aqui.
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0: Top demais, 18:53, 7 minutinhos, vai ser a programação, então vou dizer pra você, tô indo nessa, viu? Quer deixar um top beijo no seu coração e dizer que amanhã, sexto, se assim Deus permitir, estaremos por aqui, com você, fazendo aquela programação naquele modelo, tá bom? Fiquem com Deus, estou indo com ele, fechando assim, ao som de Jazz e Jadson. Planos impossíveis, aumenta o volume aí, boa noite pra você, até amanhã, boa noite.
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7: Vamos lá, 7:05, vem comigo.
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0: companhia, né, seu Bidu? É só começar, só começar.
1: Isso vai dar problema.
0: Não vai dar não, hoje não vai dar nada.
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piadinha tá nervosa. Cedo hoje, hein? Gente, como é que tá essa super quinta-feira bacana? Boa noite, estamos chegando com muita música, muita alegria. Eu sou o Cláudio Bidu. Bidu, por aqui, depois do balaio total, né? A festa que a Sofia faz aqui é muito gostosa, é muito prazer de se ouvir. Robson Ramos, né? Marrom, Edilene, toda a turma do balaio, né? Quando eles vão botar um vazio, né?

0: Bora, bora, bora, bora. Passar na audiência, não tem pra ninguém. Bidu lidera as noites de segunda a sexta-feira.
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0: Clube do Bidu está no ar. Tô aqui ao vivo e lindo, bonito e cheirosão. Começando bem a nossa super. Que da feira bacana, hein, Daniel?

0: linda que nós temos, rapaziada, um carro dele aqui, gente. Né? Não descansando, ouvindo a Rede Top. Grande R. Júnior, grande Liane, obrigado pelo carinho de vocês aí, tamo sempre. Quem mais tá ligado na Rede Top? Meu amigo Neguinho, alô, Neguinho, alô, Leônidas.
1: Fala, meu amigo Bidu. Você mentirou, você dizendo que é bonito e gostoso. E ao vivo,
0: Neguinho.
1: Lá do mundo mentiroso.

0: chora de mágoa.
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6: Você sabia que o Caminho do Piabiru é uma rota histórica que conecta o Oceano Atlântico ao Pacífico, atravessando o Brasil, Peru e outros países da América Latina? 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

Faz o quê? Faz uns 10 anos atrás dessa foto, né? 5, né? Eu acho, né? Todo mundo afinado, só o Dudu que tava gordinho. Agora inverteu tudo, né? Tá todo mundo gordo e o Dudu lá, magrinho, magrinho. Ei, Duduzeira! Obrigado aí pelo carinho, meu queridão. Gente, nós temos pra você hoje o nosso sorteio aqui especial. Nós temos pra você uma cesta básica. Eu vou sortear ela amanhã. Vou sortear ela amanhã, mas você pode deixar o nome aqui hoje e vai entrar no sorteio amanhã, tá? Vai deixar o nome completo aí. Pede sua música, manda aquele, aquele recadinho, participa aí. Sorteia uma pessoa na segunda, na terça, aliás, na terça, na quarta. Quinta, mais uma pessoa e amanhã outra. E entre essas quatro aí, vamos sortear uma cesta lá da SS Cesta Básica. Hã? Quer pedir a sua cesta amanhã? Marque esse contato aí,

0: Oeste, meu amigo Cláudio Bidu.
1: Como é que tá a vida, aí, gordinho?
0: Como é que você tá? Você tá
1: bem,
0: bom?
1: Tô bem. 10.
0: Vamos aqui, Bidu.
1: É, na onde? Na onde?
0: O palco de hoje é a BR-163. Você tá doido, hein?
1: Gordinho, vai devagar.
0: Manda, Bidu. É um para e siga aqui, um para e siga ali. E Deus me livre. É, mas vamos, gordinho, que vamos, Bidu. Estamos seguindo o sentido da capital morena.
1: Tá
0: chegando no Campo Grande, Bidu. Tirar o pó da garganta. Você tá doido? Pode dar pra nós aí, Bidu. Obrigado.
1: Ao som dessa trilha bacana de Barros de Alencar.
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1: Alô? 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
1: Pode falar.
2: 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Escute.
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1: Então manda, manda. Barra delegada, manda.
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0: paixão.
1: Falta muito pra sexta-feira ainda.
0: É, falta.
1: Já tô cansado, cara.
0: Eu também.
1: É,
0: amanhã é sexta, Jorge.

0: Vocês
1: chama a Cabela, matando saudade, pode voltar paixão, pode voltar paixão. Gente, é o seguinte.

que a minha amiga também, a nossa amiga Helenice, lá da Iperrim, indo pra casa descansar nessa super quinta-feira bacana e ligado da Top. Ela mora lá, ela mora, ela não mora em Campo Grande, né, Milton? Ela vem todos os dias pra cá trabalhar, lá na Iperrim, né, cuidar dos pacientes, com todo amor, todo carinho, nossa amiga Helenice, e na hora de tarde ela vai pra casa e vai ouvindo a Rede Top, ela mora lá em Anduí, né, vem todo dia pra cá, né, já tá vendo nossos pacientes aqui lá na Iperrim e volta feliz da vida e claro, ouvindo a Rede Top. Alô, Helenice, obrigado pelo carinho aí, amiga do meu amigo, minha amiga também, um beijo pra você e bom descanso pra você, que amanhã você possa voltar renovada, né, e cuida dos nossos pacientes com todo amor e carinho. Grande Helenice, obrigado pelo carinho. Daqui a pouco eu volto com mais, hein, Vitor? Segura a

0: 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Daqui a pouco eu retorno com mais.
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0: É só conferir, 7:40.
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4: 7h45.
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festa. Olha, Rede Top, são 7h59. É disso que o velho gosta, hein? Churrasco, pão e chimarrão, Zobidou. Daqui a pouco eu volto com mais na Top. Dá uma segurada aí, Bidu, pra ir tomar uma água, daquele jeitão.

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